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3: Bem-vindo à Estação Diária. Abrimos este espaço de emissão a ouvir som português e para iniciarmos como tu gostas, vem uma supernova. Fica atento em 96.8, antena 9680. Eu volto já a seguir, até já.
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0: Estás na estação diária e estás muito bem, com a redação a chamar a atenção, que vem aí a informação do desporto. Só para quem quer estar por dentro do mundo desportivo. Não percas, porque já a seguir regresso com mais música sem parar.
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1: 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São estes alguns dos temas que vamos desenvolver no Desporto da Estação Diária. O Académico Viseu Futebol Clube vai a eleições no dia 19 de junho. A Liga Portugal viveu a melhor época televisiva dos últimos 6 anos. Na 2ª Divisão Nacional Feminina de Futsal, Viseu 2001 e Futsal AME cumprem calendário já com a situação definida a 2 jornadas do final do campeonato. O Tondela anunciou a primeira contratação para a nova equipa feminina sub-19 com Mara Casanova, de 18 anos, a chegar ao clube depois de ter representado o Famalicão, Viseu 2001 e os Lepezenses. Agora é só ficarem atentos ao desenvolvimento destes e outros temas no Desporto da Estação Diária. 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

0: 1:30, avançamos para o desporto.
1: O Académico de Viseu vai a eleições no próximo dia 19 de junho. A Assembleia Geral realiza-se na sala de conferências do Estádio Municipal de Fontelde, com a abertura da mesa de voto às 6 da tarde e encerramento às 8 da noite. Em votação vão estar os novos órgãos sociais, direção e conselho fiscal, para o remanescente do triênio 2025-2028. A convocatória surge na sequência de uma crise institucional que abalou o clube. O presidente da direção, Cristóvão Francisco, apresentou a renúncia, a que se seguiu a saída de vários outros elementos, deixando a direção sem quórum para continuar em funções. O conselho fiscal foi igualmente afetado, com a renúncia do presidente Mariano Maroto López, do secretário e também do vocal. A mesa da Assembleia Geral garante que os atuais responsáveis se mantêm nos cargos até à realização das eleições, assegurando o funcionamento normal do clube. A Liga Portugal viveu a melhor época televisiva dos últimos 6 anos. No total das 3 competições, Primeira Liga, Liga 2 e Taça da Liga, foram ultrapassados os 50 milhões de espectadores, o novo máximo histórico segundo dados da auditora GFK. A Primeira Liga superou o crescimento com 41,3 milhões de espectadores, superando o recorde anterior, que era de 34 milhões. A Liga 2 atingiu 7 milhões de espectadores, a segunda melhor marca de sempre, enquanto a Taça da Liga contribuiu com quase 2 milhões nos 7 jogos disputados. Destaque para as audiências dos jogos em canal aberto, com o jogo mais visto a ser o Moreirense Futebol Clube do Porto, com 1,47 milhões de espectadores, seguido do Moreirense Benfica, com 1,45. Os clássicos entre os 3 grandes dominaram o top 10 de assistências televisivas. Na segunda divisão, o jogo entre Penafiel e União de Leiria foi mais visto, com 132 mil espectadores. Na segunda divisão nacional feminina de futsal, Viseu 2001 e Futsal Amigo cumprem calendário já com a situação definida a 2 jornadas do final do campeonato. Enquanto as vizinhas já garantiram mais um ano nos densidades, as lamecenses regressam na próxima época aos distritais de Viseu. Na penúltima jornada, o Futsal Amigo joga no Algarve frente ao Barcelense, enquanto o Viseu 2001 viaja do domingo até Santarém, onde se defronta a Vitória pelas 15 horas. Na 14ª e última jornada da fase de manutenção, o Viseu 2001 recebe no dia 6 de junho o Barcelense, enquanto o Futsal Amigo joga no pavilhão Álvaro Magalhães frente ao Futsal Campo. O Tondela anunciou a primeira contratação para a nova equipa feminina de futebol sub-19. Mara Casanova, de 18 anos, chegou ao clube depois de ter representado Famalicão, Viseu 2001 e os Represenses. A jovem jogadora torna-se assim a primeira cara nova de um projeto inédito nos Auriverdes, a criação de um escalão de sub-19 feminino, numa estreia histórica no futebol feminino no Desportivo de Tondela. Todas as notícias do desporto estão atualizadas em estaçãodiariajornal.sapo.pt, também no site da Estação Diária Rádio em 968.fm.
2: 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Previsão do estado do tempo para as próximas 24 horas. O Instituto Português do Mar e da Atmosfera está a prever para o Distrito de Viseu só um pouco nublado ou limpo, aumentando temporariamente a nebulosidade em alguns locais do interior norte e centro, com vento fraco a moderado, sendo por vezes forte nas terras altas. O IPMA está também a prever uma pequena descida das temperaturas, com o mercúrio dos termómetros a chegar aos 30 graus de máxima e a mínima a registrar durante a noite valores perto dos 16 graus no Distrito de Viseu.
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1: É o regresso do Diário da Estação e em muito pouco tempo ficamos por dentro do que mais importante vai acontecendo em primeira mão na Estação Oficial Viseu. Fica atento, vem aí o Diário da Estação.
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3: São estas algumas das notícias que vamos destacar na edição do dia do Diário da Estação. Três escolas do Distrito de Viseu vão estar representadas na Assembleia da República esta segunda-feira, 1 de junho, na cerimónia final da 5ª edição Rede Escolas Anticorrupção. A Câmara Municipal de Viseu vai avançar com projetos de reabilitação das escolas básicas do Viso, João de Barros e Infante Dom Henrique. A partir de 1 de junho e até 30 de setembro ficam proibidas as queimas de sobrantes e amontoados em toda a região de Viseu, Dom Lavois. A 12ª edição do V Portugal Fórum de Turismo Interno vai correr em Viseu entre 1 e 3 de junho no pavilhão multiusos. Agora é só ficarem atentos ao desenvolvimento destes e outros temas no Diário da Estação. 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

0: Duas horas.
1: Diário da Estação. Três escolas do Distrito de Viseu vão estar representadas na Assembleia da República esta segunda-feira, dia 1 de junho, na cerimónia final da 5ª edição do Rede Escolas Anticorrupção. Os agrupamentos de escolas de Santa Combadão, Sátão e ainda a Escola Básica do Viso levam delegações de alunos e professores até à Sala do Senado, em Lisboa. No total, 5 estabelecimentos do ensino do Distrito de Viseu participaram nesta edição do programa, onde, além das 3 selecionadas, participaram ainda o agrupamento de escolas de Vila Nova de Paiva e a Escola de Hotelaria e Turismo do Douro, em Lamego. A Rede Escolas Anticorrupção é uma iniciativa da Associação All for Integrity e que promove a literacia anticorrupção junto dos alunos do 7º ou 12º ano. A cerimónia final celebra o trabalho desenvolvido ao longo do ano letivo e promove o contacto dos jovens com agentes de decisão, reforçando valores de integridade e cidadania democrática. A Câmara de Viseu vai avançar com projetos de reabilitação das escolas básicas do Viso, João de Barros e Fade do Henrique, todas em zonas com grande crescimento populacional da cidade. Os projetos deverão estar concluídos até o final de 2026, com obras a lançar a concurso em 2027. No curto prazo serão também feitas obras de manutenção e outras escolas do concelho, num investimento estimado em mais de 1 milhão de euros. Em fase de finalização estão as obras nas escolas básicas Azeredo, Perdigão e Abraveses, Dom Duarte na freguesia São Cipriano e Vilsote, que estão a ser realizadas com fundos do Plano de Recuperação e Resiliência. A partir de 1 de junho e até 30 de setembro ficam proibidas as queimas de sobrantes e amontoados em toda a região de Viseu de Lafões. A medida anunciada pela comunidade visa reforçar a prevenção de incêndios rurais. As autoridades lembram que muitas ignições têm origem em práticas agrícolas e florestais de queimas de resíduos mal controladas e apelam por isso a comportamentos responsáveis. Antes de qualquer queima fora deste período, os cidadãos devem verificar o nível de perigo de incêndio rural e utilizar os meios legais disponíveis. A comunicação de queimas e queimadas é obrigatória às autoridades. A 12ª edição do V Portugal, Fórum de Turismo Interno, decorre em Viseu entre 1 e 3 de junho no Pavilhão Multiusos. É a maior iniciativa nacional dedicada ao setor, organizada pelo Turismo Centro de Portugal, este ano sob o mote Portugal Inspira, o Turismo Transforma. Pela primeira vez na história do Fórum, o encontro reúne todas as entidades regionais de turismo do país, incluindo as regiões autónomas dos Açores e da Madeira, afirmando-se como o maior ponto de encontro nacional do setor. Ao longo dos 3 dias, em Viseu, o programa contempla painéis temáticos, talks e momentos de networking em torno dos principais desafios e oportunidades do turismo em Portugal. Toda a informação está atualizada em estaçãodiariajornal.sapo.pt. Notícias também no site da Estação Diária Rádio em 968.fm.
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3: 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Previsão do estado do tempo para as próximas 24 horas. O Instituto Português do Mar e da Atmosfera está a prever para o Distrito de Viseu céu pouco nublado ou limpo, aumentando temporariamente a nubosidade em alguns locais do interior norte e centro, com vento fraco a moderado, sendo por vezes forte nas terras altas. O IPMA está também a prever uma pequena descida das temperaturas, com o mercúrio dos termómetros a chegar aos 29 graus de máxima e a mínima a registrar durante a noite valores perto dos 15 graus no Distrito de Viseu.
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1: E assim abrimos este espaço de emissão Super Sessão. Sou nacional em 96.8. A seguir tenho preparado para ti uma supernova. Música acabada de estrear. Para ouvires com a máxima atenção, fica connosco.
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1: Informação de meia e meia hora aqui na tua estação diária. Estamos quase em cima da hora para dar lugar ao desporto. São as notícias em destaque em 96.8. Fica por aí, até já.
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2: São estes alguns dos temas que vamos desenvolver no Desporto da Estação Diária. O Académico de Viseu Futebol Clube vai a eleições no dia 19 de junho. A Liga Portugal viveu a melhor época televisiva dos últimos 6 anos. Na 2ª Divisão Nacional Feminina de Futsal, Viseu 2001 e Futsal AME cumprem calendário já com a situação definida a 2 jornadas do final do campeonato. O Tondela anunciou a primeira contratação para a nova equipa feminina sub-19 com Maracasa Nova de 18 anos a chegar ao clube depois de ter representado o Famalicão, Viseu 2001 e os Represenses. Agora é só ficarem atentos ao desenvolvimento destes e outros temas no Desporto da Estação Diária. 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

0: 11:30. Vem o desporto.
1: O Académico de Viseu vai a eleições no próximo dia 19 de junho. A Assembleia Geral realiza-se na Sala de Conferências do Estádio Municipal de Fontelde, com a abertura da mesa de voto às 6 da tarde e encerramento às 8 da noite. Em votação vão estar os novos órgãos sociais, direção e conselho fiscal, para o remanescente do triênio 2025-2028. A convocatória surge na sequência de uma crise institucional que abalou o clube. O presidente da direção, Cristóvão Francisco, apresentou a renúncia, a que se seguiu a saída de vários outros elementos, deixando a direção sem quórum para continuar em funções. O conselho fiscal foi igualmente afetado, com a renúncia do presidente Mariano Maroto López, do secretário e também do vocal. A mesa da Assembleia Geral garante que os atuais responsáveis se mantêm nos cargos até à realização das eleições, assegurando o funcionamento normal do clube. A Liga Portugal viveu a melhor época televisiva dos últimos 6 anos. No total das 3 competições, Primeira Liga, Liga 2 e Taça da Liga, foram ultrapassados os 50 milhões de espectadores, o novo máximo histórico segundo dados da auditora GFK. A Primeira Liga superou o crescimento com 41,3 milhões de espectadores, superando o recorde anterior, que era de 34 milhões. A Liga 2 atingiu 7 milhões de espectadores, a segunda melhor marca de sempre, enquanto a Taça da Liga contribuiu com quase 2 milhões nos 7 jogos disputados. Destaque para as audiências dos jogos em canal aberto, com o jogo mais visto a ser o Moreirense Futebol Clube do Porto, com 1,47 milhões de espectadores, seguido do Moreirense Benfica, com 1,45. Os clássicos entre os 3 grandes dominaram o top 10 de assistências televisivas. Na segunda divisão, o jogo entre Penafiel e União de Leiria foi mais visto, com 132 mil espectadores. Na segunda divisão nacional feminina de futsal, Viseu 2001 e Futsal Amigo cumprem calendário já com a situação definida a 2 jornadas do final do campeonato. Enquanto as vizinhas já garantiram mais um ano nos densidades, as lamecenses regressam na próxima época aos distritais de Viseu. Na penúltima jornada, o Futsal Amigo joga no Algarve frente ao Barcelense, enquanto o Viseu 2001 viaja do domingo até Santarém, onde se defronta a Vitória pelas 15 horas. Na 14ª e última jornada da fase de manutenção, o Viseu 2001 recebe no dia 6 de junho o Barcelense, enquanto o Futsal Amigo joga no pavilhão Álvaro Magalhães frente ao Futsal Campo. O Tondela anunciou a primeira contratação para a nova equipa feminina de futebol sub-19. Mara Casanova, de 18 anos, chegou ao clube depois de ter representado Famalicão, Viseu 2001 e os Represenses. A jovem jogadora torna-se assim a primeira cara nova de um projeto inédito nos Auriverdes, a criação de um escalão de sub-19 feminino, uma estreia histórica no futebol feminino no Desportivo de Tondela. 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
2: 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Previsão do estado do tempo para as próximas 24 horas. O Instituto Português de Mar e da Atmosfera está a prever para o Distrito de Viseu só um pouco nublado ou limpo, aumentando temporariamente a nebulosidade em alguns locais do interior norte e centro, com vento fraco a moderado, sendo por vezes forte nas terras altas. O IPMA está também a prever uma pequena descida das temperaturas, com o mercúrio dos termómetros a chegar aos 30 graus de máxima e a mínima a registrar durante a noite valores perto dos 16 graus no Distrito de Viseu.
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3: A partir das 23, a Rádio Oficial de Viseu tem um espaço de 3 horas de emissão especialmente pensado para quem gosta do house e eletrónica. Fica atento em 96.8, pista de dança, contamos contigo.
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1: Estou de volta para chamar a tua atenção para os grandes clássicos da estação que passamos regularmente na antena da Estação Diária. Fica por aí, bem ligado na estação oficial do Viseu.
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2: 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São estas algumas das notícias que vamos destacar na edição do dia do Diário da Estação. Três escolas do Distrito de Viseu vão estar representadas na Assembleia da República esta segunda-feira, 1 de junho, na cerimónia final da 5ª edição Rede Escolas Anticorrupção. A Câmara Municipal de Viseu vai avançar com projetos de reabilitação das escolas básicas do Viso, João de Barros e Infante Dom Henrique. A partir de 1 de junho e até 30 de setembro ficam proibidas as queimas de sobrantes e amontoados em toda a região de Viseu, Dom Lavois. A 12ª edição do V Portugal Fórum de Turismo O interno vai correr em Viseu entre 1 e 3 de junho no pavilhão multiusos. Agora é só ficarem atentos ao desenvolvimento destes e outros temas no Diário da Estação.
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1: 3 horas.
0: 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Três escolas do Distrito de Viseu vão estar representadas na Assembleia da República esta segunda-feira, dia 1 de junho, na cerimónia final da 5ª edição do Rede Escolas Anticorrupção. Os agrupamentos de escolas de Santa Combadão, Sato e ainda a Escola Básica de Viseu levam delegações de alunos e professores até à Sala do Senado, em Lisboa. No total, 5 estabelecimentos do ensino do Distrito de Viseu participaram nesta edição do programa, onde, além das 3 selecionadas, participaram ainda o agrupamento de escolas de Vila Nova de Paiva e a Escola de Hotelaria e Turismo do Douro, em Lamego. A Rede Escolas Anticorrupção é uma iniciativa da Associação All for Integrity e que promove a literacia anticorrupção junto dos alunos do 7º ou 12º ano. A cerimónia final celebra o trabalho desenvolvido ao longo do ano letivo e promove o contacto dos jovens com agentes de decisão, reforçando valores de integridade e cidadania democrática. A Câmara de Viseu vai avançar com projetos de reabilitação das escolas básicas do Viso, João de Barros e Fade do Henrique, todas em zonas com grande crescimento populacional da cidade. Os projetos deverão estar concluídos até o final de 2026, com obras a lançar a concurso em 2027. No curto prazo serão também feitas obras de manutenção e outras escolas do concelho, num investimento estimado em mais de 1 milhão de euros. Em fase de finalização estão as obras nas escolas básicas Azeredo, Perdigão e Abraveses, Dom Duarte na freguesia São Cipriano e Vilzote, que estão a ser realizadas com fundos do Plano de Recuperação e Resiliência. A partir de 1 de junho e até 30 de setembro ficam proibidas as queimas de sobrantes e amontoados em toda a região de Viseu de Lafões. A medida anunciada pela comunidade visa reforçar a prevenção de incêndios rurais. As autoridades lembram que muitas ignições têm origem em práticas agrícolas e florestais de queimas de resíduos mal controladas e apelam por isso a comportamentos responsáveis. Antes de qualquer queima fora deste período, os cidadãos devem verificar o nível de perigo de incêndio rural e utilizar os meios legais disponíveis. A comunicação de queimas e queimadas é obrigatória às autoridades. A 12ª edição do Vem Portugal, Fórum de Turismo Interno, decorre em Viseu entre 1 e 3 de junho no Pavilhão Multiusos. É a maior iniciativa nacional dedicada ao setor, organizada pelo Turismo Centro de Portugal, este ano sob o mote Portugal Inspira, o Turismo Transforma. Pela primeira vez na história do Fórum, o encontro reúne todas as entidades regionais de turismo do país, incluindo as regiões autónomas dos Açores e da Madeira, afirmando-se como o maior ponto de encontro nacional do setor. Ao longo dos 3 dias, em Viseu, o programa contempla painéis temáticos, talks e momentos de networking em torno dos principais desafios e oportunidades do turismo em Portugal. Toda a informação está atualizada em estaçãodiariajornal.sapo.pt, notícias também no site da Estação Diária Rádio em 968.fm. 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
2: 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Previsão do estado do tempo para as próximas 24 horas. O Instituto Português do Mar e da Atmosfera está a prever para o Distrito de Viseu céu pouco nublado ou limpo, aumentando temporariamente a nublosidade em alguns locais do interior norte e centro, com vento fraco a moderado, sendo por vezes forte nas terras altas. O IPMA está também a prever uma pequena descida das temperaturas, com o mercúrio dos termómetros a chegar aos 29 graus de máxima e a mínima a registrar durante a noite valores perto dos 15 graus no Distrito de Viseu.
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3: Estes são os primeiros minutos desta emissão Superestação. A Rádio Oficial de Viseu tem um espaço de emissão especialmente pensado para te dar mais grandes músicas. Continua ligado no 96.8 na playlist da Estação Diária. 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
1: Bem-vindo à Estação Diária. Espero que gostes de tudo que preparamos só para ti. Vamos voltar ao que interessa? Ora, escuta as soltas da estação, na Estação Diária.
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1: De volta para te pôr a par das notícias em formato desporto. Estamos quase na hora de te informar daquilo que de mais importante está a acontecer em termos de noticiário desportivo. A informação atualizada na antena.
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2: 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São estes alguns dos temas que vamos desenvolver no Desporto da Estação Diária. O Académico Viseu Futebol Clube vai a eleições no dia 19 de junho. A Liga Portugal viveu a melhor época televisiva dos últimos 6 anos. Na 2ª Divisão Nacional Feminina de Futsal, Viseu 2001 e Futsal AME cumprem calendário já com a situação definida a 2 jornadas do final do campeonato. O Tondela anunciou a primeira contratação para a nova equipa feminina sub-19, com Mara Casanova, de 18 anos, a chegar ao clube depois de ter representado o Famalicão, Viseu 2001 e os Lepezenses. Agora é só ficarem atentos ao desenvolvimento destes e outros temas no Desporto da Estação Diária. 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

0: notícias de caráter esportivo, bloco das 3:30.
1: O Académico de Viseu vai a eleições no próximo dia 19 de junho. A Assembleia Geral realiza-se na sala de conferências do Estádio Municipal de Fontelo, com a abertura da mesa de voto às 6 da tarde e encerramento às 8 da noite. Em votação vão estar os novos órgãos sociais, direção e conselho fiscal, para o remanescente do triênio 2025-2028. A convocatória surge na sequência de uma crise institucional que abalou o clube. O presidente da direção, Cristóvão Francisco, apresentou a renúncia, a que se seguiu a saída de vários outros elementos, deixando a direção sem quórum para continuar em funções. O conselho fiscal foi igualmente afetado com a renúncia do presidente Mariano Maroto López, do secretário e também do vocal. A mesa da Assembleia Geral garante que os atuais responsáveis se mantêm nos cargos até à realização das eleições, assegurando o funcionamento normal do clube. A Liga Portugal viveu a melhor época televisiva dos últimos 6 anos. No total das 3 competições, Primeira Liga, Liga 2 e Taça da Liga, foram ultrapassados os 50 milhões de espectadores, o novo máximo histórico segundo dados da auditora GFK. A Primeira Liga superou o crescimento com 41,3 milhões de espectadores, superando o recorde anterior, que era de 34 milhões. A Liga 2 atingiu 7 milhões de espectadores, a segunda melhor marca de sempre, enquanto a Taça da Liga contribuiu com quase 2 milhões nos 7 jogos disputados. Destaque para as audiências dos jogos em canal aberto, com o jogo mais visto a ser o Moreirense Futebol Clube do Porto, com 1,47 milhões de espectadores, seguido do Moreirense Benfica, com 1,45. Os clássicos entre os 3 grandes dominaram o top 10 de assistências televisivas. Na segunda divisão, o jogo entre Penafiel e União de Leiria foi mais visto, com 132 mil espectadores. Na segunda divisão nacional feminina de futsal, Viseu 2001 e Futsal Amigo cumprem calendário já com a situação definida a 2 jornadas do final do campeonato. Enquanto as vizinhas já garantiram mais um ano nos densidades, as lamecenses regressam na próxima época aos distritais de Viseu. Na penúltima jornada, o Futsal Amigo joga no Algarve, frente ao Parchelense, enquanto o Viseu 2001 viaja do domingo até Santarém, onde se defronta a Vitória pelas 15 horas. Na 14ª e última jornada da fase de manutenção, o Viseu 2001 recebe no dia 6 de junho o Parchelense, enquanto o Futsal Amigo joga no pavilhão Álvaro Magalhães, frente ao Futsal Campo. O Tondela anunciou a primeira contratação para a nova equipa feminina de futebol sub-19. Mara Casanova, de 18 anos, chegou ao clube depois de ter representado Famalicão, Viseu 2001 e os Represenses. A jovem jogadora torna-se assim a primeira cara nova de um projeto inédito nos Auriverdes, a criação de um escalão de sub-19 feminino, numa estreia histórica no futebol feminino no Desportivo de Tondela. Todas as notícias do desporto estão atualizadas em estaçãodiariajornal.sapo.pt, também no site da Estação Diária Rádio em 968.fm.
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2: 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Previsão do estado do tempo para as próximas 24 horas. O Instituto Português de Mar e da Atmosfera está a prever para o distrito de Viseu só um pouco nublado ou limpo, aumentando temporariamente a nubosidade em alguns locais do interior norte e centro, com vento fraco a moderado, sendo por vezes forte nas terras altas. O IPMA está também a prever uma pequena descida das temperaturas, com o mercúrio dos termómetros a chegar aos 30 graus de máxima e a mínima a registrar durante a noite valores perto dos 16 graus no distrito de Viseu.
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1: De regresso à informação na Estação Diária. Já daqui a pouco vem o Diário da Estação na Estação Oficial de Viseu. Logo a seguir volto com mais música sem parar. Fica por aí.
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3: 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São estas algumas das notícias que vamos destacar na edição do dia do Diário da Estação. Três escolas do Distrito de Viseu vão estar representadas na Assembleia da República esta segunda-feira, 1 de junho, na cerimónia final da 5ª edição Rede Escolas Anticorrupção. A Câmara Municipal de Viseu vai avançar com projetos de reabilitação das escolas básicas do Viso, João de Barros e Infante Dom Henrique. A partir de 1 de junho e até 30 de setembro ficam proibidas as queimas de sobrantes e amontoados em toda a região de Viseu, Dom Lavois. A 12ª edição do V Portugal Fórum de Turismo O interno vai correr em Viseu entre 1 e 3 de junho no pavilhão multiusos. Agora é só ficarem atentos ao desenvolvimento destes e outros temas no Diário da Estação. 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
2: 4 horas.
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3: Três escolas do Distrito de Viseu vão estar representadas na Assembleia da República esta segunda-feira, dia 1 de junho, na cerimónia final da 5ª edição do Rede Escolas Anticorrupção. Os agrupamentos de escolas de Santa Combadão, Sato e ainda a Escola Básica do Viso levam delegações de alunos e professores até à Sala do Senado, em Lisboa. No total, 5 estabelecimentos do ensino do Distrito de Viseu participaram nesta edição do programa, onde, além das 3 selecionadas, participaram ainda o agrupamento de escolas de Vila Nova de Paiva e a Escola de Hotelaria e Turismo do Douro, em Lamego. A Rede Escolas Anticorrupção é uma iniciativa da Associação All for Integrity e que promove a literacia anticorrupção junto dos alunos do 7º ao 12º ano. A cerimónia final celebra o trabalho desenvolvido ao longo do ano letivo e promove o contacto dos jovens com agentes de decisão, reforçando valores de integridade e cidadania democrática. A Câmara de Viseu vai avançar com projetos de reabilitação das escolas básicas do Viso, João de Barros e Fade do Henrique, todas em zonas com grande crescimento populacional da cidade. Os projetos deverão estar concluídos até o final de 2026, com obras a lançar concurso em 2027. No curto prazo serão também feitas obras de manutenção e outras escolas do concelho, num investimento estimado em mais de 1 milhão de euros. Em fase de finalização estão as obras nas escolas básicas Azeredo, Pradigão e Abraveses, Dom Duarte na freguesia São Cipriano e Vilzote, que estão a ser realizadas com fundos do Plano de Recuperação e Resiliência. A partir de 1 de junho e até 30 de setembro ficam proibidas as queimas de sobrantes e amontoados em toda a região de Viseu de Olofões. A medida anunciada pela comunidade visa reforçar a prevenção de incêndios rurais. As autoridades lembram que muitas ignições têm origem em práticas agrícolas e florestais de queimas de resíduos mal controladas e apelam por isso a comportamentos responsáveis. Antes de qualquer queima fora deste período, os cidadãos devem verificar o nível de perigo de incêndio rural e utilizar os meios legais disponíveis. A comunicação de queimas e queimadas é obrigatória às autoridades. A 12ª edição do V Portugal, Fórum de Turismo Interno, decorre em Viseu entre 1 e 3 de junho no Pavilhão Multiusos. É a maior iniciativa nacional dedicada ao setor, organizada pelo Turismo Centro de Portugal, este ano sob o mote Portugal Inspira, o Turismo Transforma. Pela primeira vez na história do Fórum, o encontro reúne todas as entidades regionais de turismo do país, incluindo as regiões autónomas dos Açores e da Madeira, afirmando-se como o maior ponto de encontro nacional do setor. Ao longo dos 3 dias, em Viseu, o programa contempla painéis temáticos, talks e momentos de networking em torno dos principais desafios e oportunidades do turismo em Portugal. Toda a informação está atualizada em estaçãodiariajornal.sapo.pt. Notícias também no site da Estação Diária Rádio em 968.fm.
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4: 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Previsão do estado do tempo para as próximas 24 horas. O Instituto Português do Mar e da Atmosfera está a prever para o Distrito de Viseu céu pouco nublado ou limpo, aumentando temporariamente a nubosidade em alguns locais do interior norte e centro, com vento fraco a moderado, sendo por vezes forte nas terras altas. O IPMA está também a prever uma pequena descida das temperaturas, com o mercúrio dos termómetros a chegar aos 29 graus de máxima e a mínima a registrar durante a noite valores perto dos 15 graus no Distrito de Viseu.
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3: Som de abertura é mais um espaço de emissão na Estação Diária. Começamos com o Super Malha Tuga e para que possamos prosseguir nesta edição supernova. Nos próximos minutos há mais música na Estação Oficial de Viseu. Fiquem bem.
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1: Presta atenção à faixa que te vamos revelar em 96.8. Soltas da estação. Som que sabemos que bate no mercado e que também recomendamos. Fiquem bem, fiquem por aí.
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0: Estação Diária, boa noite.
1: Atualizamos os principais títulos das notícias de caráter desportivo. Vêm os comerciais e o bloco de informação. Voltaremos para a segunda meia hora com muito mais energia. Fiquem bem.
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2: 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São estes alguns dos temas que vamos desenvolver no Desporto da Estação Diária. O Académico Viseu Futebol Clube vai a eleições no dia 19 de junho. A Liga Portugal viveu a melhor época televisiva dos últimos 6 anos. Na 2ª Divisão Nacional Feminina de Futsal, Viseu 2001 e Futsal AME cumprem calendário já com a situação definida a 2 jornadas do final do campeonato. O Tondela anunciou a primeira contratação para a nova equipa feminina sub-19 com Maracasa Nova de 18 anos a chegar ao clube depois de ter representado o Famalicão, Viseu 2001 e os Represenças. Agora é só ficarem atentos ao desenvolvimento destes e outros temas no Desporto da Estação Diária. 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
1: O Académico de Viseu vai a eleições no próximo dia 19 de junho. A Assembleia Geral realiza-se na Sala de Conferências do Estádio Municipal de Fontelo, com a abertura da mesa de voto às 6 da tarde e encerramento às 8 da noite. Em votação vão estar os novos órgãos sociais, direção e conselho fiscal para o remanescente do triênio 2025-2028. A convocatória surge na sequência de uma crise institucional que abalou o clube. O presidente da direção, Cristóvão Francisco, apresentou a renúncia, a que se seguiu a saída de vários outros elementos, deixando a direção sem quórum para continuar em funções. O conselho fiscal foi igualmente afetado com a renúncia do presidente Mariano Maroto López, do secretário e também do vocal. A mesa da Assembleia Geral garante que os atuais responsáveis se mantêm nos cargos até à realização das eleições, assegurando o funcionamento normal do clube. A Liga Portugal viveu a melhor época televisiva dos últimos 6 anos. No total das 3 competições, Primeira Liga, Liga 2 e Taça da Liga, foram ultrapassados os 50 milhões de espectadores, o novo máximo histórico segundo dados da auditora GFK. A Primeira Liga superou o crescimento com 41,3 milhões de espectadores, superando o recorde anterior, que era de 34 milhões. A Liga 2 atingiu 7 milhões de espectadores, a segunda melhor marca de sempre, enquanto a Taça da Liga contribuiu com quase 2 milhões nos 7 jogos disputados. Destaque para as audiências dos jogos em canal aberto, com o jogo mais visto a ser o Moreirense Futebol Clube do Porto, com 1,47 milhões de espectadores, seguido do Moreirense Benfica, com 1,45. Os clássicos entre os 3 grandes dominaram o top 10 de assistências televisivas. Na segunda divisão, o jogo entre Penafiel e União de Leiria foi mais visto, com 132 mil espectadores. Na segunda divisão nacional feminina de futsal, Viseu 2001 e Futsal Amigo cumprem calendário já com a situação definida a 2 jornadas do final do campeonato. Enquanto as vizinhas já garantiram mais um ano nos nacionais, as lamecenses regressam na próxima época aos distritais de Viseu. Na penúltima jornada, o Futsal Amigo joga no Algarve, frente ao Barcelense, enquanto o Viseu 2001 viaja do domingo até Santarém, onde defronta o Vitória pelas 15 horas. Na 14ª e última jornada da fase de manutenção, o Viseu 2001 recebe no dia 6 de junho o Barcelense, enquanto o Futsal Amigo joga no pavilhão Álvaro Magalhães, frente ao Futsal Campo. O Tondela anunciou a primeira contratação para a nova equipa feminina de futebol sub-19. Mara Casanova, de 18 anos, chegou ao clube depois de ter representado Famalicão, Viseu 2001 e os Represenses. A jovem jogadora torna-se assim a primeira cara nova de um projeto inédito nos Auriverdes, a criação de um escalão de sub-19 feminino, numa estreia histórica no futebol feminino no Desportivo de Tondela. Todas as notícias do desporto estão atualizadas em estaçãodiariajornal.sapo.pt, também no site da Estação Diária Rádio em 968.fm.
2: 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Previsão do estado do tempo para as próximas 24 horas. O Instituto Português do Mar e da Atmosfera está a prever para o Distrito de Viseu só um pouco nublado ou limpo, aumentando temporariamente a nubosidade em alguns locais do interior norte e centro, com vento fraco a moderado, sendo por vezes forte nas terras altas. O IPMA está também a prever uma pequena descida das temperaturas, com o mercúrio dos termómetros a chegar aos 30 graus de máxima e a mínima a registrar durante a noite valores perto dos 16 graus no Distrito de Viseu.
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0: 10-13, José Alberto Ribeiro. Muito bem, som de abertura em mais um espaço de emissão na Estação Diária. José Alberto Ribeiro, na Estação Diária. Temos aí mais informação relativa às diferentes bandas que vão rodando na Estação Diária, de segunda a domingo.
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1: Os melhores temas estão aí em 96.8. Nos próximos minutos, clássicos da estação para regressarmos alguns anos atrás. Fica bem, liga na Estação Diária.
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1: Estamos de regresso e praticamente a finalizar mais uma hora de emissão na Estação Diária. Avançamos para os destaques que, à hora certa, irão fazer parte do Diário da Estação. Foi um prazer estar convosco durante estes cerca de 60 minutos. Regressaremos à antena logo a seguir à informação atualizada.
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4: São estas algumas das notícias que vamos destacar na edição do dia do Diário da Estação. Três escolas do Distrito de Viseu vão estar representadas na Assembleia da República esta segunda-feira, 1 de junho, na cerimónia final da 5ª edição Rede Escolas Anticorrupção. A Câmara Municipal de Viseu vai avançar com projetos de reabilitação das escolas básicas do Viso, João de Barros e Infante Dom Henrique. A partir de 1 de junho e até 30 de setembro ficam proibidas as queimas de sobrantes e amontoados em toda a região de Viseu, Dom Lavois. A 12ª edição do V Portugal Fórum de Turismo Interno vai correr em Viseu entre 1 e 3 de junho no pavilhão multiusos. Agora é só ficarem atentos ao desenvolvimento destes e outros temas no Diário da Estação.
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1: 5 horas.
2: Diário da Estação. Três escolas do Distrito de Viseu vão estar representadas na Assembleia da República esta segunda-feira, dia 1 de junho, na cerimónia final da 5ª edição do Rede Escolas Anticorrupção. Os agrupamentos de escolas de Santa Combadão, Sato e ainda a Escola Básica do Viso levam delegações de alunos e professores até à Sala do Senado, em Lisboa. No total, 5 estabelecimentos do ensino do Distrito de Viseu participaram nesta edição do programa, onde, além das 3 selecionadas, participaram ainda o Agrupamento de Escolas de Vila Nova de Paiva e a Escola de Hotelaria e Turismo do Douro, em Lamego. A Rede Escolas Anticorrupção é uma iniciativa da Associação All for Integrity e que promove a literacia anticorrupção junto dos alunos do 7º ao 12º ano. A cerimónia final celebra o trabalho desenvolvido ao longo do ano letivo e promove o contacto dos jovens com agentes de decisão, reforçando valores de integridade e cidadania democrática. A Câmara de Viseu vai avançar com projetos de reabilitação das escolas básicas do Viso, João de Barros e Fade do Henrique, todas em zonas com grande crescimento populacional da cidade. Os projetos deverão estar concluídos até o final de 2026, com obras a lançar a concurso em 2027. No curto prazo serão também feitas obras de manutenção e outras escolas do concelho, num investimento estimado em mais de 1 milhão de euros. Em fase de finalização estão as obras nas escolas básicas Azeredo, Perdigão e Abraveses, Dom Duarte na freguesia São Cipriano e Vilzote, que estão a ser realizadas com fundos do Plano de Recuperação e Resiliência. A partir de 1 de junho e até 30 de setembro ficam proibidas as queimas de sobrantes e amontoados em toda a região de Viseu de Lafões. A medida anunciada pela comunidade visa reforçar a prevenção de incêndios rurais. As autoridades lembram que muitas ignições têm origem em práticas agrícolas e florestais de queimas de resíduos mal controladas e apelam por isso a comportamentos responsáveis. Antes de qualquer queima fora deste período, os cidadãos devem verificar o nível de perigo de incêndio rural e utilizar os meios legais disponíveis. A comunicação de queimas e queimadas é obrigatória às autoridades. A 12ª edição do Vem Portugal, Fórum de Turismo Interno, decorre em Viseu entre 1 e 3 de junho no Pavilhão Multiusos. É a maior iniciativa nacional dedicada ao setor, organizada pelo Turismo Centro de Portugal, este ano sob o mote Portugal Inspira, o Turismo Transforma. Pela primeira vez na história do Fórum, o encontro reúne todas as entidades regionais de turismo do país, incluindo as regiões autónomas dos Açores e da Madeira, afirmando-se como o maior ponto de encontro nacional do setor. Ao longo dos 3 dias, em Viseu, o programa contempla painéis temáticos, talks e momentos de networking em torno dos principais desafios e oportunidades do turismo em Portugal. Toda a informação está atualizada em estaçãodiariajornal.sapo.pt, notícias também no site da Estação Diária Rádio em 968.fm. 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
3: 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Previsão do estado do tempo para as próximas 24 horas. O Instituto Português do Mar e da Atmosfera está a prever para o Distrito de Viseu céu pouco nublado ou limpo, aumentando temporariamente a nubosidade em alguns locais do interior norte e centro, com vento fraco a moderado, sendo por vezes forte nas terras altas. O IPMA está também a prever uma pequena descida das temperaturas, com o mercúrio dos termómetros a chegar aos 29 graus de máxima e a mínima a registrar durante a noite valores perto dos 15 graus no Distrito de Viseu.
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4: Olá, esta é a frequência da Estação Diária. Fiquem bem, fiquem por aí.
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4: Vêm os temas que merecem relevo nos diferentes tops do mercado da música. Avançamos para as soltas da estação, na Estação Oficial de Viseu.
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1: Avançamos para as soltas da estação e recordamos alguns dos momentos mais marcantes na antena da Estação Diária. Estação Oficial de Viseu. Até já.
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0: Estação Diária, boa noite. Atualizamos os principais títulos do desporto, informação que vai para o ar logo a seguir ao bloco dos comerciais. Estaremos de novo convosco para avançarmos para a segunda meia hora desta emissão.
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1: São estes alguns dos temas que vamos desenvolver no Desporto da Estação Diária. O Académico Viseu Futebol Clube vai a eleições no dia 19 de junho. A Liga Portugal viveu a melhor época televisiva dos últimos 6 anos. Na 2ª Divisão Nacional Feminina de Futsal, Viseu 2001 e Futsal AME cumprem calendário já com a situação definida a 2 jornadas do final do campeonato. O Tondela anunciou a primeira contratação para a nova equipa feminina sub-19 com Mara Casanova de 18 anos a chegar ao clube depois de ter representado o Famalicão, Viseu 2001 e os Represenses. Agora é só ficarem atentos ao desenvolvimento destes e outros temas no Desporto da Estação Diária. 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
1: O Académico de Viseu vai a eleições no próximo dia 19 de junho. A Assembleia Geral realiza-se na sala de conferências do Estádio Municipal de Fontelde, com a abertura da mesa de voto às 6 da tarde e encerramento às 8 da noite. Em votação vão estar os novos órgãos sociais, direção e conselho fiscal para o remanescente do triênio 2025-2028. A convocatória surge na sequência de uma crise institucional que abalou o clube. O presidente da direção, Cristóvão Francisco, apresentou a renúncia, a que se seguiu a saída de vários outros elementos, deixando a direção sem quórum para continuar em funções. O conselho fiscal foi igualmente afetado com a renúncia do presidente Mariano Maroto López, do secretário e também do vocal. A mesa da Assembleia Geral garante que os atuais responsáveis se mantêm nos cargos até à realização das eleições, assegurando o funcionamento normal do clube. A Liga Portugal viveu a melhor época televisiva dos últimos 6 anos. No total das 3 competições, Primeira Liga, Liga 2 e Taça da Liga, foram ultrapassados os 50 milhões de espectadores, o novo máximo histórico segundo dados da auditora GFK. A Primeira Liga superou o crescimento com 41,3 milhões de espectadores, superando o recorde anterior, que era de 34 milhões. A Liga 2 atingiu 7 milhões de espectadores, a segunda melhor marca de sempre, enquanto a Taça da Liga contribuiu com quase 2 milhões nos 7 jogos disputados. Destaque para as audiências dos jogos em canal aberto, com o jogo mais visto a ser o Moreirense Futebol Clube do Porto, com 1,47 milhões de espectadores, seguido do Moreirense Benfica, com 1,45. Os clássicos entre os 3 grandes dominaram o top 10 de assistências televisivas. Na segunda divisão, o jogo entre Penafiel e União de Leiria foi mais visto, com 132 mil espectadores. Na segunda divisão nacional feminina de futsal, Viseu 2001 e Futsal Amigo cumprem calendário já com a situação definida a 2 jornadas do final do campeonato. Enquanto as vizinhas já garantiram mais um ano nos nacionais, as lamecenses regressam na próxima época aos distritais de Viseu. Na penúltima jornada, o Futsal Amigo joga no Algarve frente ao Barcelense, enquanto o Viseu 2001 viaja do domingo até Santarém, onde se afronta a Vitória pelas 15 horas. Na 14ª e última jornada da fase de manutenção, o Viseu 2001 recebe no dia 6 de junho o Barcelense, enquanto o Futsal Amigo joga no pavilhão Álvaro Magalhães frente ao Futsal Campo. O Tondela anunciou a primeira contratação para a nova equipa feminina de futebol sub-19. Mara Casanova, de 18 anos, chegou ao clube depois de ter representado Famalicão, Viseu 2001 e os Represenses. A jovem jogadora torna-se assim a primeira cara nova de um projeto inédito nos Auriverdes, a criação de um escalão de sub-19 feminino, uma estreia histórica no futebol feminino no Desportivo de Tondela. Todas as notícias do desporto estão atualizadas em estaçãodiariajornal.sapo.pt, também no site da Estação Diária Rádio em 968.fm.
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0: 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Previsão do estado do tempo para as próximas 24 horas. O Instituto Português de Mar e da Atmosfera está a prever para o distrito de Viseu só um pouco nublado ou limpo, aumentando temporariamente a nebulosidade em alguns locais do interior norte e centro, com vento fraco a moderado, sendo por vezes forte nas terras altas. O IPMA está também a prever uma pequena descida das temperaturas, com o mercúrio dos termómetros a chegar aos 30 graus de máxima e a mínima a registrar durante a noite valores perto dos 16 graus no distrito de Viseu.
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0: 10-13, José Alberto Ribeiro. Ora viva, nos próximos minutos, há mais música na Estação Oficial Viseu. José Alberto Ribeiro, na Estação Diária. Vamos avançar para os destaques que, à hora certa, irão fazer parte do Diário da Estação, de segunda a domingo, na Estação Oficial de Viseu.
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1: Praticamente no final de hora, altura para fazermos mais uma pausa na música e darmos a conhecer os títulos do Diário da Estação. Ainda antes de encerrarmos a hora, vêm os comerciais. Depois do sinal horário, voltamos para mais uma hora na Estação Diária.
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2: 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São estas algumas das notícias que vamos destacar na edição do dia do Diário da Estação. Três escolas do Distrito de Viseu vão estar representadas na Assembleia da República esta segunda-feira, 1 de junho, na cerimónia final da 5ª edição Rede Escolas Anticorrupção. A Câmara Municipal de Viseu vai avançar com projetos de reabilitação das escolas básicas do Viso, João de Barros e Infante Dom Henrique. A partir de 1 de junho e até 30 de setembro ficam proibidas as queimas de sobrantes e amontoados em toda a região de Viseu, Dom Lavois. A 12ª edição do V Portugal Fórum de Turismo Interno vai correr em Viseu entre 1 e 3 de junho no Pavilhão Multiusos. Agora é só ficarem atentos ao desenvolvimento destes e outros temas no Diário da Estação. 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

0: 6 horas.
1: Diário da Estação. Três escolas do Distrito de Viseu vão estar representadas na Assembleia da República esta segunda-feira, dia 1 de junho, na cerimónia final da 5ª edição do Rede Escolas Anticorrupção. Os agrupamentos de escolas de Santa Combadão, Sátão e ainda a Escola Básica do Viso levam delegações de alunos e professores até à Sala do Senado, em Lisboa. No total, 5 estabelecimentos do ensino do Distrito de Viseu participaram nesta edição do programa, onde, além das 3 selecionadas, participaram ainda o agrupamento de escolas de Vila Nova de Paiva e a Escola de Hotelaria e Turismo do Douro, em Lamego. A Rede Escolas Anticorrupção é uma iniciativa da Associação All for Integrity e que promove a literacia anticorrupção junto dos alunos do 7º ou 12º ano. A cerimónia final celebra o trabalho desenvolvido ao longo do ano letivo e promove o contacto dos jovens com agentes de decisão, reforçando valores de integridade e cidadania democrática. A Câmara de Viseu vai avançar com projetos de reabilitação das escolas básicas do Viso, João de Barros e Fade do Henrique, todas em zonas com grande crescimento populacional da cidade. Os projetos deverão estar concluídos até o final de 2026, com obras a lançar a concurso em 2027. No curto prazo serão também feitas obras de manutenção e outras escolas do concelho, num investimento estimado em mais de 1 milhão de euros. Em fase de finalização estão as obras nas escolas básicas Azeredo, Perdigão e Abraveses, Dom Duarte, na freguesia São Cipriano e Vilzote, que estão a ser realizadas com fundos do Plano de Recuperação e Resiliência. A partir de 1 de junho e até 30 de setembro ficam proibidas as queimas de sobrantes e amontoados em toda a região de Viseu de Olofões. A medida anunciada pela comunidade visa reforçar a prevenção de incêndios rurais. As autoridades lembram que muitas ignições têm origem em práticas agrícolas e florestais de queimas de resíduos mal controladas e apelam por isso a comportamentos responsáveis. Antes de qualquer queima fora deste período, os cidadãos devem verificar o nível de perigo de incêndio rural e utilizar os meios legais disponíveis. A comunicação de queimas e queimadas é obrigatória às autoridades. A 12ª edição do Vem Portugal, Fórum de Turismo Interno, decorre em Viseu entre 1 e 3 de junho no Pavilhão Multiusos. É a maior iniciativa nacional dedicada ao setor, organizada pelo Turismo Centro de Portugal, este ano sob o mote Portugal Inspira, o Turismo Transforma. Pela primeira vez na história do Fórum, o encontro reúne todas as entidades regionais de turismo do país, incluindo as regiões autónomas dos Açores e da Madeira, afirmando-se como o maior ponto de encontro nacional do setor. Ao longo dos 3 dias, em Viseu, o programa contempla painéis temáticos, talks e momentos de networking em torno dos principais desafios e oportunidades do turismo em Portugal. Toda a informação está atualizada em estaçãodiariajornal.sapo.pt, notícias também no site da Estação Diária Rádio em 968.fm. 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
2: 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Previsão do estado do tempo para as próximas 24 horas. O Instituto Português do Mar e da Atmosfera está a prever para o Distrito de Viseu céu pouco nublado ou limpo, aumentando temporariamente a nubosidade em alguns locais do interior norte e centro, com vento fraco a moderado, sendo por vezes forte nas terras altas. O IPMA está também a prever uma pequena descida das temperaturas, com o mercúrio dos termómetros a chegar aos 29 graus de máxima e a mínima a registrar durante a noite valores perto dos 15 graus no Distrito de Viseu.
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4: Olá, Viva, está aí mais um início de emissão na Estação Diária. Primeira das músicas que destacamos, versão nacional para começarmos mais uma grande hora. Supernova é a malha escolhida para os próximos minutos em 96.8. Até já!
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1: De regresso à informação na Estação Diária. 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
1: Quase em cima da meia hora para dar um espaço de emissão ao desporto na Estação Diária. Informação que vai para o ar logo a seguir aos destaques e ao bloco comercial na antena da Estação Oficial de Viseu. Até já!
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2: São estes alguns dos temas que vamos desenvolver no Desporto da Estação Diária. O Académico Viseu Futebol Clube vai a eleições no dia 19 de junho. A Liga Portugal viveu a melhor época televisiva dos últimos 6 anos. Na 2ª Divisão Nacional Feminina de Futsal, Viseu 2001 e Futsal AME cumprem calendário já com a situação definida a 2 jornadas do final do campeonato. O Tondela anunciou a primeira contratação para a nova equipa feminina sub-19 com Mara Casanova, de 18 anos, a chegar ao clube depois de ter representado o Famalicão, Viseu 2001 e os Represenças. Agora é só ficarem atentos ao desenvolvimento destes e outros temas no Desporto da Estação Diária. 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

0: Desporto à meia hora, bloco das 6h30.
1: O Académico de Viseu vai a eleições no próximo dia 19 de junho. A Assembleia Geral realiza-se na sala de conferências do Estádio Municipal de Fontelde, com a abertura da mesa de voto às 6 da tarde e encerramento às 8 da noite. Em votação vão estar os novos órgãos sociais, direção e conselho fiscal, para o remanescente do triênio 2025-2028. A convocatória surge na sequência de uma crise institucional que abalou o clube. O presidente da direção, Cristóvão Francisco, apresentou a renúncia, a que se seguiu a saída de vários outros elementos, deixando a direção sem quórum para continuar em funções. O conselho fiscal foi igualmente afetado, com a renúncia do presidente Mariano Maroto López, do secretário e também do vocal. A mesa da Assembleia Geral garante que os atuais responsáveis se mantêm nos cargos até à realização das eleições, assegurando o funcionamento normal do clube. A Liga Portugal viveu a melhor época televisiva dos últimos 6 anos. No total das 3 competições, Primeira Liga, Liga 2 e Taça da Liga, foram ultrapassados os 50 milhões de espectadores, o novo máximo histórico segundo dados da auditora GFK. A Primeira Liga superou o crescimento com 41,3 milhões de espectadores, superando o recorde anterior, que era de 34 milhões. A Liga 2 atingiu 7 milhões de espectadores, a segunda melhor marca de sempre, enquanto a Taça da Liga contribuiu com quase 2 milhões nos 7 jogos disputados. Destaque para as audiências dos jogos em canal aberto, com o jogo mais visto a ser o Moreirense Futebol Clube do Porto, com 1,47 milhões de espectadores, seguido do Moreirense Benfica, com 1,45. Os clássicos entre os 3 grandes dominaram o top 10 de assistências televisivas. Na segunda divisão, o jogo entre Penafiel e União de Leiria foi mais visto, com 132 mil espectadores. Na segunda divisão nacional feminina de futsal, Viseu 2001 e Futsal Amigo cumprem calendário já com a situação definida a 2 jornadas do final do campeonato. Enquanto as vizinhas já garantiram mais um ano nos densidades, as lamecenses regressam na próxima época aos distritais de Viseu. Na penúltima jornada, o Futsal Amigo joga no Algarve frente ao Barcelense, enquanto o Viseu 2001 viaja do domingo até Santarém, onde se defronta a Vitória pelas 15 horas. Na 14ª e última jornada da fase de manutenção, o Viseu 2001 recebe no dia 6 de junho o Barcelense, enquanto o Futsal Amigo joga no pavilhão Álvaro Magalhães frente ao Futsal Campo. O Tondela anunciou a primeira contratação para a nova equipa feminina de futebol sub-19. Mara Casanova, de 18 anos, chegou ao clube depois de ter representado Famalicão, Viseu 2001 e os Represenses. A jovem jogadora torna-se assim a primeira cara nova de um projeto inédito nos Auriverdes, a criação de um escalão de sub-19 feminino, uma estreia histórica no futebol feminino no Desportivo de Tondela. Todas as notícias do desporto estão atualizadas em estaçãodiariajornal.sapo.pt, também no site da Estação Diária Rádio em 968.fm.
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2: 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Previsão do estado do tempo para as próximas 24 horas. O Instituto Português de Mar e da Atmosfera está a prever para o Distrito de Viseu só um pouco nublado ou limpo, aumentando temporariamente a nubosidade em alguns locais do interior norte e centro, com vento fraco a moderado, sendo por vezes forte nas terras altas. O IPMA está também a prever uma pequena descida das temperaturas, com o mercúrio dos termómetros a chegar aos 30 graus de máxima e a mínima a registrar durante a noite valores perto dos 16 graus no Distrito de Viseu.
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6: Hoje vamos falar sobre como é que podemos aumentar a produtividade da nossa empresa sem aumentar o nosso staff. A resposta é automação.
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1: Muito bem, som de abertura em mais um espaço de emissão na Estação Diária.
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1: Estão aí os primeiros sons que fazem parte da abertura desta hora. Começamos com Super Malha Tuga, acrescentamos Supernova.
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1: Cumprimos mais uma hora de emissão. Está aí a altura de revelarmos os principais títulos do Diário da Estação. Tudo a postos para que possamos saber as novidades que irão ter desenvolvimento logo após o sinal horário. Não percam as notícias. Prometemos regressar em força. Fiquem bem.
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2: São estas algumas das notícias que vamos destacar na edição do dia do Diário da Estação. Três escolas do Distrito de Viseu vão estar representadas na Assembleia da República esta segunda-feira, 1 de junho, na cerimónia final da 5ª edição Rede Escolas Anticorrupção. A Câmara Municipal de Viseu vai avançar com projetos de reabilitação das escolas básicas do Viso, João de Barros e Infante Dom Henrique. A partir de 1 de junho e até 30 de setembro ficam proibidas as queimas de sobrantes e amontoados em toda a região de Viseu de Dom Lavões. A 12ª edição do V Portugal Fórum de Turismo Interno vai correr em Viseu entre 1 e 3 de junho no pavilhão multiusos. Agora é só ficarem atentos ao desenvolvimento destes e outros temas no Diário da Estação. 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
5: 7 horas.
6: Diário da Estação. Três escolas do Distrito de Viseu vão estar representadas na Assembleia da República esta segunda-feira, dia 1 de junho, na cerimónia final da 5ª edição do Rede Escolas Anticorrupção. Os agrupamentos de escolas de Santa Combadão, Sato e ainda a Escola Básica do Viso levam delegações de alunos e professores até à Sala do Senado, em Lisboa. No total, 5 estabelecimentos do ensino do Distrito de Viseu participaram nesta edição do programa, onde, além das 3 selecionadas, participaram ainda o Agrupamento de Escolas de Vila Nova de Paiva e a Escola de Hotelaria e Turismo do Douro, em Lamego. A Rede de Escolas Anticorrupção é uma iniciativa da Associação All for Integrity e que promove a literacia anticorrupção junto dos alunos do 7º ao 12º ano. A cerimónia final celebra o trabalho desenvolvido ao longo do ano letivo e promove o contacto dos jovens com agentes de decisão, reforçando valores de integridade e cidadania democrática. A Câmara de Viseu vai avançar com projetos de reabilitação das escolas básicas do Viso, João de Barros e Fade do Henrique, todas em zonas com grande crescimento populacional da cidade. Os projetos deverão estar concluídos até o final de 2026, com obras a lançar a concurso em 2027. No curto prazo serão também feitas obras de manutenção e outras escolas do concelho, num investimento estimado em mais de 1 milhão de euros. Em fase de finalização estão as obras nas escolas básicas Azeredo, Perdigão e Abraveses, Dom Duarte na freguesia São Cipriano e Vilzote, que estão a ser realizadas com fundos do Plano de Recuperação e Resiliência. A partir de 1 de junho e até 30 de setembro ficam proibidas as queimas de sobrantes e amontoados em toda a região de Viseu de Lafões. A medida anunciada pela comunidade visa reforçar a prevenção de incêndios rurais. As autoridades lembram que muitas ignições têm origem em práticas agrícolas e florestais de queimas de resíduos mal controladas e apelam por isso a comportamentos responsáveis. Antes de qualquer queima fora deste período, os cidadãos devem verificar o nível de perigo de incêndio rural e utilizar os meios legais disponíveis. A comunicação de queimas e queimadas é obrigatória às autoridades. A 12ª edição do Vem Portugal, Fórum de Turismo Interno, decorre em Viseu entre 1 e 3 de junho no Pavilhão Multiusos. É a maior iniciativa nacional dedicada ao setor, organizada pelo Turismo Centro de Portugal, este ano sob o mote Portugal Inspira, o Turismo Transforma. Pela primeira vez na história do Fórum, o encontro reúne todas as entidades regionais de turismo do país, incluindo as regiões autónomas dos Açores e da Madeira, afirmando-se como o maior ponto de encontro nacional do setor. Ao longo dos 3 dias, em Viseu, o programa contempla painéis temáticos, talks e momentos de networking em torno dos principais desafios e oportunidades do turismo em Portugal. Toda a informação está atualizada em estaçãodiariajornal.sapo.pt. Notícias também no site da Estação Diária Rádio em 968.fm. 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
7: 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Previsão do estado do tempo para as próximas 24 horas. O Instituto Português do Mar e da Atmosfera está a prever para o Distrito de Viseu céu pouco nublado ou limpo, aumentando temporariamente a nubosidade em alguns locais do interior norte e centro, com vento fraco a moderado, sendo por vezes forte nas terras altas. O IPMA está também a prever uma pequena descida das temperaturas, com o mercúrio dos termómetros a chegar aos 29 graus de máxima e a mínima a registrar durante a noite valores perto dos 15 graus no Distrito de Viseu.
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7: 7-10, Carlos Manuel Costa. É sempre bom estar de volta à Estação Oficial de Viseu. Mais uma grande hora de rádio em 96.80. Carlos Manuel Costa, na Estação Diária. 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

sentido ascendente, perda também de mobilidade. Ainda dentro da circunvalação e para quem pretende prosseguir rumo à rotunda de Nelas, para além do limitador de velocidade imposto pelo

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0: 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Estamos de volta à Estação Oficial de Viseu. Mais uma grande hora de rádio em 96.80. Ouvimos na abertura uma grande malha, som nacional, sempre a abrir estas emissões Superestação e para continuarmos em bom ritmo, Supernova, para ouvir nos próximos minutos. Volto já a seguir. Até já.
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5: 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Fiquem bem, fiquem por aí.
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5: Vêm os temas que merecem relevo nos diferentes tops do mercado da música. Avançamos para as soltas da estação, na Estação Oficial de Viseu.
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4: Fingertips é a banda pop-rock portuguesa formada em 2000. O principal objetivo da banda é tocar na alma das pessoas com a sua música, tal como tocam no mundo com a ponta dos dedos, daí o nome Fingertips ter sido escolhido para a banda. O grupo já partilhou o palco com grandes nomes da música, como por exemplo os Queen, Paul Rogers, Nelly Furtado e The Cure. O seu estilo é inspirado em David Bowie, U2, Coldplay, Muse e muitos outros. Até à data já lançaram 5 álbuns e 18 singles e o single mais recente, intitulado Out of Control, foi lançado em 2015 e é uma música que toca em temas como sonhos e liberdade.
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0: Muito bem, estou de volta para vos dar grandes novidades. Já a seguir vamos ter em destaque mais um bloco de informação desportiva. A música regressa logo a seguir na Rádio Oficial de Viseu. Até já. 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
0: São estes alguns dos temas que vamos desenvolver no Desporto da Estação Diária. O Académico Viseu Futebol Clube vai a eleições no dia 19 de junho. A Liga Portugal viveu a melhor época televisiva dos últimos 6 anos. Na 2ª Divisão Nacional Feminina de Futsal, Viseu 2001 e Futsal AME cumprem calendário já com a situação definida a 2 jornadas do final do campeonato. O Tondela anunciou a primeira contratação para a nova equipa feminina sub-19 com Mara Casanova, de 18 anos, a chegar ao clube depois de ter representado o Famalicão, Viseu 2001 e os Represenças. Agora é só ficarem atentos ao desenvolvimento destes e outros temas no Desporto da Estação Diária. 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

0: 7h30. Está de volta à informação esportiva.
1: O Académico de Viseu vai a eleições no próximo dia 19 de junho. A Assembleia Geral realiza-se na sala de conferências do Estádio Municipal de Fontelo, com a abertura da mesa de voto às 6 da tarde e encerramento às 8 da noite. Em votação vão estar os novos órgãos sociais, direção e conselho fiscal, para o remanescente do triênio 2025-2028. A convocatória surge na sequência de uma crise institucional que abalou o clube. O presidente da direção, Cristóvão Francisco, apresentou a renúncia, a que se seguiu a saída de vários outros elementos, deixando a direção sem quórum para continuar em funções. O conselho fiscal foi igualmente afetado com a renúncia do presidente Mariano Maroto López, do secretário e também do vocal. A mesa da Assembleia Geral garante que os atuais responsáveis se mantêm nos cargos até à realização das eleições, assegurando o funcionamento normal do clube. A Liga Portugal viveu a melhor época televisiva dos últimos 6 anos. No total das 3 competições, Primeira Liga, Liga 2 e Taça da Liga, foram ultrapassados os 50 milhões de espectadores, o novo máximo histórico segundo dados da auditora GFK. A Primeira Liga superou o crescimento com 41,3 milhões de espectadores, superando o recorde anterior, que era de 34 milhões. A Liga 2 atingiu 7 milhões de espectadores, a segunda melhor marca de sempre, enquanto a Taça da Liga contribuiu com quase 2 milhões nos 7 jogos disputados. Destaque para as audiências dos jogos em canal aberto, com o jogo mais visto a ser o Moreirense Futebol Clube do Porto, com 1,47 milhões de espectadores, seguido do Moreirense Benfica, com 1,45. Os clássicos entre os 3 grandes dominaram o top 10 de assistências televisivas. Na segunda divisão, o jogo entre Penafiel e União de Leiria foi mais visto, com 132 mil espectadores. Na segunda divisão nacional feminina de futsal, Viseu 2001 e Futsal Amigo cumprem calendário já com a situação definida a 2 jornadas do final do campeonato. Enquanto as vizinhas já garantiram mais um ano nos densidades, as lamecenses regressam na próxima época aos distritais de Viseu. Na penúltima jornada, o Futsal Amigo joga no Algarve, frente ao Barcelense, enquanto o Viseu 2001 viaja do domingo até Santarém, onde se defrontou a Vitória pelas 15 horas. Na 14ª e última jornada da fase de manutenção, o Viseu 2001 recebe no dia 6 de junho o Barcelense, enquanto o Futsal Amigo joga no pavilhão Álvaro Magalhães, frente ao Futsal Campo. O Tondela anunciou a primeira contratação para a nova equipa feminina de futebol sub-19. Mara Casanova, de 18 anos, chegou ao clube depois de ter representado Famalicão, Viseu 2001 e os Represenses. A jovem jogadora torna-se assim a primeira cara nova de um projeto inédito nos Auriverdes, a criação de um escalão de sub-19 feminino, uma estreia histórica no futebol feminino no Desportivo de Tondela. Todas as notícias do desporto estão atualizadas em estaçãodiariajornal.sapo.pt, também no site da Estação Diária Rádio em 968.fm.
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2: 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Previsão do estado do tempo para as próximas 24 horas. O Instituto Português do Mar e da Atmosfera está a prever para o distrito de Viseu só um pouco nublado ou limpo, aumentando temporariamente a nubosidade em alguns locais do interior norte e centro, com vento fraco a moderado, sendo por vezes forte nas terras altas. O IPMA está também a prever uma pequena descida das temperaturas, com o mercúrio dos termómetros a chegar aos 30 graus de máxima e a mínima a registrar durante a noite valores perto dos 16 graus no distrito de Viseu.
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10: Olá pessoal, bem-vindos ao QI Business Secrets.
9: Ricardo Teixeira, o imparável.
10: Hoje vamos falar sobre prioridades do dia e objetivos anuais. É o que vamos falar já a seguir, por isso estejam por aí.
9: É o fim de semana.
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3: Muito bem, está aí a hora de ponta na estação diária. Para perceber onde estão os focos de maior intensidade de trânsito, fique atento ao GPS da estação. Preste atenção às nossas indicações. É junto às rotundas da circunvalação de Viseu, onde se encontra maior volume de tráfego. Em hora de ponta, a circulação fica condicionada. Se o caminho que procura percorrer é o da estrada pela zona norte da cidade, isto é, ao cimo da rotunda da Braveses, tem três alternativas. A primeira será descer à Avenida de Europa até à fonte cibernética junto à Feira de São Mateus. E aí, o trânsito começa a complicar. A solução número 2 será tomar o rumo da Avenida da Bélgica, descer até ao continente, continuar em frente até à estátua de Viriato e seguir via Avenida Emílio Navarro. A terceira das alternativas é avançar pela localidade da Braveses em direção à Escola Básica Dr. Azeredo Perdigão, continuar em sentido descendente pela estrada que vai dar a Santiago até apanhar a circunvalação. Ou tem ainda a possibilidade de, junto à Escola Básica Dr. Azeredo Perdigão, virar à direita e prosseguir via Estrada Velha da Braveses. Ficam aí as soluções alternativas para quem pretende entrar pela zona norte da cidade de Viseu. Voltaremos mais tarde na próxima Hora de Ponta.
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0: Bem-vindos a mais uma grande hora desta emissão Portugal às 7. Vamos seguir em frente com mais uma grande malha de som nacional, com mais uma super tuga da estação na Antena 9680. 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

0: Setas, Carlos Manuel Costa. Muito bem, estamos aí em mais uma hora super estação, com grandes músicas à mistura e com o essencial da informação. Carlos Manuel Costa, na estação de Ádia. Porque estamos quase no meio da hora, daqui a pouco vamos passar em revista à informação desportiva atualizada na estação diária. De segunda a domingo, na estação oficial de Viseu.
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1: Muito bem, estamos aí em Hora de Portugal às 7. 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Até já.
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0: praticamente no final da hora, a altura para fazermos mais uma pausa na música e darmos a conhecer os títulos do Diário da Estação. Ainda antes de encerrarmos a hora, fiquem atentos porque vêm aí os comerciais. Depois do sinal horário, estaremos de volta para mais uma hora com grandes temas na Estação Diária. Até já!
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0: 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São estas algumas das notícias que vamos destacar na edição do dia do Diário da Estação. Três escolas do Distrito de Viseu vão estar representadas na Assembleia da República esta segunda-feira, 1 de junho, na cerimónia final da 5ª edição Rede Escolas Anticorrupção. A Câmara Municipal de Viseu vai avançar com projetos de reabilitação das escolas básicas do Viseu, João de Barros e Infante Dom Henrique. A partir de 1 de junho e até 30 de setembro ficam proibidas as queimas de sobrantes e amontoados em toda a região de Viseu, Dom Lavois. A 12ª edição do V Portugal Fórum de Turismo Interno vai correr em Viseu entre 1 e 3 de junho no Pavilhão Multiusos. Agora é só ficarem atentos ao desenvolvimento destes e outros temas no Diário da Estação.
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2: 8 horas.
3: Diário da Estação. Três escolas do Distrito de Viseu vão estar representadas na Assembleia da República esta segunda-feira, dia 1 de junho, na cerimónia final da 5ª edição do Red Escolas Anticorrupção. Os agrupamentos de escolas de Santa Combadão, Sato e ainda a Escola Básica do Viso levam delegações de alunos e professores até à Sala do Senado, em Lisboa. No total, 5 estabelecimentos do ensino do Distrito de Viseu participaram nesta edição do programa, onde, além das 3 selecionadas, participaram ainda o agrupamento de escolas de Vila Nova de Paiva e a Escola de Hotelaria e Turismo do Douro, em Lamego. A Rede Escolas Anticorrupção é uma iniciativa da Associação All for Integrity e que promove a literacia anticorrupção junto dos alunos do 7º ao 12º ano. A cerimónia final celebra o trabalho desenvolvido ao longo do ano letivo e promove o contacto dos jovens com agentes de decisão, reforçando valores de integridade e cidadania democrática. A Câmara de Viseu vai avançar com projetos de reabilitação das escolas básicas do Viso, João de Barros e Fade do Henrique, todas em zonas com grande crescimento populacional da cidade. Os projetos deverão estar concluídos até o final de 2026, com obras a lançar concurso em 2027. No curto prazo serão também feitas obras de manutenção e outras escolas do concelho, num investimento estimado em mais de 1 milhão de euros. Em fase de finalização estão as obras nas escolas básicas Azeredo, Perdigão e Abraveses, Dom Duarte, na freguesia São Cipriano e Vilsotti, que estão a ser realizadas com fundos do Plano de Recuperação e Resiliência. A partir de 1 de junho e até 30 de setembro ficam proibidas as queimas de sobrantes e amontoados em toda a região de Viseu de Lafões. A medida anunciada pela comunidade visa reforçar a prevenção de incêndios rurais. As autoridades lembram que muitas ignições têm origem em práticas agrícolas e florestais de queimas de resíduos mal controladas e apelam por isso a comportamentos responsáveis. Antes de qualquer queima fora deste período, os cidadãos devem verificar o nível de perigo de incêndio rural e utilizar os meios legais disponíveis. A comunicação de queimas e queimadas é obrigatória às autoridades. A 12ª edição do V Portugal, Fórum de Turismo Interno, decorre em Viseu entre 1 e 3 de junho no Pavilhão Multiusos. É a maior iniciativa nacional dedicada ao setor, organizada pelo Turismo Centro de Portugal, este ano sob o mote Portugal Inspira, o Turismo Transforma. Pela primeira vez na história do Fórum, o encontro reúne todas as entidades regionais de turismo do país, incluindo as regiões autónomas dos Açores e da Madeira, afirmando-se como o maior ponto de encontro nacional do setor. Ao longo dos 3 dias, em Viseu, o programa contempla painéis temáticos, talks e momentos de networking em torno dos principais desafios e oportunidades do turismo em Portugal. Toda a informação está atualizada em estaçãodiariajornal.sapo.pt, notícias também no site da Estação Diária Rádio em 968.fm. 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
4: 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Previsão do estado do tempo para as próximas 24 horas. O Instituto Português do Mar e da Atmosfera está a prever para o Distrito de Viseu céu pouco nublado ou limpo, aumentando temporariamente a nubosidade em alguns locais do interior norte e centro, com vento fraco a moderado, sendo por vezes forte nas terras altas. O IPMA está também a prever uma pequena descida das temperaturas, com o mercúrio dos termómetros a chegar aos 29 graus de máxima e a mínima a registrar durante a noite valores perto dos 15 graus no Distrito de Viseu.
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9: Olá, esta é a frequência da Estação Diária. Fiquem bem, fiquem por aí.
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9: Vêm aí os temas que merecem relevo nos diferentes tops do mercado da música. Avançamos para as soltas da estação, na Estação Oficial de Viseu.
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0: Encontra no centro da cidade e pretende circular em direção à Zona Sul. Para quem vai no sentido da localidade de Repeses, tome como ponto de referência do início do percurso a Avenida 25 de Abril e avance em sentido ascendente até aos semáforos, junto à Escola Secundária Alves Martins. Já sabe, o limite máximo de velocidade dentro das localidades não poderá ultrapassar os 50 km/h. Poderá ter de parar nos sinais luminosos e até encontrar algum constrangimento no trânsito. Continuar a marcha pela Avenida 25 de Abril até à Rotunda Paulo VI, aqui presta alguma atenção, porque em hora de ponta o trânsito irá obrigá-lo a abrandar, depois fazer a rotunda em frente, em direção à segunda saída, no sentido do Regimento Infantaria 14, e a partir daí terá maior tranquilidade na abordagem à estrada. 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
3: Ora viva, voltámos à antena depois do sinal horário e logo a seguir destacamos algumas das músicas que mais estão a bater no mercado nacional. Supernova na estação diária. Fiquem bem.
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1: É com um especial prazer que estamos de volta ao FM da Rádio para te darmos a conhecer a Estação Oficial de Viseu.
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1: Avançamos para as soltas da estação e recordamos alguns dos momentos mais marcantes na antena da Estação Diária. Estação Oficial de Viseu. Até já.
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5: A dupla britânica, formada pelos dois DJs Cameron e Joy, já em tempo de universidade, esta dupla trabalhou em lojas de discos e promoção de eventos para fazerem face às despesas de estudante. Mas concluídos os estudos e lançados vários remixes, esta dupla fez de Sigma o seu projeto musical.
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1: É o desporto na Estação Diária. Prestem atenção aos destaques e ao bloco dos comerciais. Voltaremos de novo à antena para a segunda parte desta emissão Super Estação. Até já.
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2: São estes alguns dos temas que vamos desenvolver no Desporto da Estação Diária. O Académico de Viseu Futebol Clube vai a eleições no dia 19 de junho. A Liga Portugal viveu a melhor época televisiva dos últimos 6 anos. Na 2ª Divisão Nacional Feminina de Futsal, Viseu 2001 e Futsal Amigo cumprem calendário já com a situação definida a 2 jornadas do final do campeonato. O Tondela anunciou a primeira contratação para a nova equipa feminina sub-19 com Maracasa Nova de 18 anos a chegar ao clube depois de ter representado o Famalicão, Viseu 2001 e os Represenses. Agora é só ficarem atentos ao desenvolvimento destes e outros temas no Desporto da Estação Diária. 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

0: 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De regresso ao desporto, bloco das 8:30.
1: O Académico de Viseu vai a eleições no próximo dia 19 de junho. A Assembleia Geral realiza-se na sala de conferências do Estádio Municipal de Fontelo, com a abertura da mesa de voto às 6 da tarde e encerramento às 8 da noite. Em votação vão estar os novos órgãos sociais, direção e conselho fiscal para o remanescente do triênio 2025-2028. A convocatória surge na sequência de uma crise institucional que abalou o clube. O presidente da direção, Cristóvão Francisco, apresentou a renúncia, a que se seguiu a saída de vários outros elementos, deixando a direção sem quórum para continuar em funções. O conselho fiscal foi igualmente afetado com a renúncia do presidente Mariano Maroto López, do secretário e também do vocal. A mesa da Assembleia Geral garante que os atuais responsáveis se mantêm nos cargos até à realização das eleições, assegurando o funcionamento normal do clube. A Liga Portugal viveu a melhor época televisiva dos últimos 6 anos. No total das 3 competições, Primeira Liga, Liga 2 e Taça da Liga, foram ultrapassados os 50 milhões de espectadores, o novo máximo histórico segundo dados da auditora GFK. A Primeira Liga superou o crescimento com 41,3 milhões de espectadores, superando o recorde anterior, que era de 34 milhões. A Liga 2 atingiu 7 milhões de espectadores, a segunda melhor marca de sempre, enquanto a Taça da Liga contribuiu com quase 2 milhões nos 7 jogos disputados. Destaque para as audiências dos jogos em canal aberto, com o jogo mais visto a ser o Moreirense Futebol Clube do Porto, com 1,47 milhões de espectadores, seguido do Moreirense Benfica, com 1,45. Os clássicos entre os 3 grandes dominaram o top 10 de assistências televisivas. Na segunda divisão, o jogo entre Penafiel e União de Leiria foi o mais visto, com 132 mil espectadores. Na segunda divisão nacional feminina de futsal, Viseu 2001 e Futsal Amigo cumprem calendário já com a situação definida a 2 jornadas do final do campeonato. Enquanto as vizinhas já garantiram mais um ano nos densidades, as lamecenses regressam na próxima época aos distritais de Viseu. Na penúltima jornada, o Futsal Amigo joga no Algarve frente ao Barcelense, enquanto o Viseu 2001 viaja do domingo até Santarém, onde se fronta a Vitória pelas 15 horas. Na 14ª e última jornada da fase de manutenção, o Viseu 2001 recebe no dia 6 de junho o Barcelense, enquanto o Futsal Amigo joga no pavilhão Álvaro Magalhães frente ao Futsal Campo. O Tondela anunciou a primeira contratação para a nova equipa feminina de futebol sub-19. Mara Casanova, de 18 anos, chegou ao clube depois de ter representado Famalicão, Viseu 2001 e os Represenses. A jovem jogadora torna-se assim a primeira cara nova de um projeto inédito nos Auriverdes, a criação de um escalão de sub-19 feminino, uma estreia histórica do futebol feminino no Desportivo de Tondela. 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
0: 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Previsão do estado do tempo para as próximas 24 horas. O Instituto Português de Mar e da Atmosfera está a prever para o Distrito de Viseu só um pouco nublado ou limpo, aumentando temporariamente a nubosidade em alguns locais do interior norte e centro, com vento fraco a moderado, sendo por vezes forte nas terras altas. O IPMA está também a prever uma pequena descida das temperaturas, com o mercúrio dos termómetros a chegar aos 30 graus de máxima e a mínima a registrar durante a noite valores perto dos 16 graus no Distrito de Viseu.
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4: Hora de ponta na estação diária. Esta é a hora em que procuramos dar a conhecer os momentos de maior congestionamento no centro da cidade de Viseu e ainda damos conta dos pontos de maior concentração de veículos automóveis no perímetro urbano da cidade. GPS da estação diária a funcionar. Se a ideia for evitar filas de trânsito, tome atenção às saídas no sentido ascendente na rotunda da Quinta do Galo, onde existe uma grande probabilidade de marcha lenta. Na circunvalação, quem vem do McDonald's e faz o trajeto entre a rotunda Paulo VI e a rotunda de Nelas em direção ao Palácio do Gelo, preste atenção porque o trânsito poderá obrigá-lo a circular com alguma dificuldade. Ainda na circunvalação de Viseu, itinerário que faz a ligação à rotunda junto à Casa de Saúde, é muito vulgar o trânsito apresentar condicionamento e obrigar a velocidade moderada. Atenção às viaturas que estejam a percorrer o circuito descendente na zona do Fontelo, rotunda da Feira Semanal, em direção à Quinta Agrária e à Radial de Santiago. É muito possível que o tráfego automóvel se mova com limitações. A esta hora estamos a dar informação do trânsito que se move na cidade de Viseu. 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
1: Team House é a malha que te propomos para ficares colado na rádio e que te chama a atenção para a pista de dança, mais logo, depois das 23.
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0: 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Para recuperarmos grandes músicas, estão aí clássicos da estação. Estamos a dar a conhecer algumas das melhores malhas do mercado que rodaram alguns anos atrás. Ainda durante esta hora, recordamos a antena 9680 a fixar no vosso rádio. Até já!
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1: Estamos de volta para dar por finalizado o último terço da hora. Ainda tempo para ficarmos por dentro dos principais destaques que iremos desenvolver à hora certa no Diário da Estação. Voltaremos para mais Superestação logo a seguir ao sinal horário e às notícias em 96.8. Fiquem muito bem, até já.
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2: Estas algumas das notícias que vamos destacar na edição do dia do Diário da Estação. O Banco Alimentar de Viseu promove este fim de semana uma nova campanha de recolha de alimentos em mais de 70 superfícies comerciais do distrito. A partir de 1 de junho e até 30 de setembro ficam proibidas as queimas de sobrantes e amontoados em toda a região de Viseu Dom Lafões. O Serviço Público de Transporte de Passageiros na região de Viseu Dom Lafões poderá sofrer perturbações no dia 3 de junho devido à greve geral convocada para essa data. A 12ª edição do V Portugal Fórum de Turismo Interno vai decorrer em Viseu entre 1 e 3 de junho no pavilhão multiusos. Agora é só ficarem atentos ao desenvolvimento destes e outros temas no Diário da Estação. 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
1: 9 horas.
2: 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Três escolas do Distrito de Viseu vão estar representadas na Assembleia da República esta segunda-feira, dia 1 de junho, na cerimónia final da 5ª edição do Red Escolas Anticorrupção. Os agrupamentos de escolas de Santa Combadão, Sato e ainda a Escola Básica do Viso levam delegações de alunos e professores até à Sala do Senado, em Lisboa. No total, 5 estabelecimentos do ensino do Distrito de Viseu participaram nesta edição do programa, onde, além das 3 selecionadas, participaram ainda o agrupamento de escolas de Vila Nova de Paiva e a Escola de Hotelaria e Turismo do Douro, em Lamego. A Rede Escolas Anticorrupção é uma iniciativa da Associação All for Integrity e que promove a literacia anticorrupção junto dos alunos do 7º ou 12º ano. A cerimónia final celebra o trabalho desenvolvido ao longo do ano letivo e promove o contacto dos jovens com agentes de decisão, reforçando valores de integridade e cidadania democrática. A Câmara de Viseu vai avançar com projetos de reabilitação das escolas básicas do Viso, João de Barros e Fade do Henrique, todas em zonas com grande crescimento populacional da cidade. Os projetos deverão estar concluídos até o final de 2026, com obras a lançar a concurso em 2027. No curto prazo serão também feitas obras de manutenção e outras escolas do concelho, num investimento estimado em mais de 1 milhão de euros. Em fase de finalização estão as obras nas escolas básicas Azeredo, Pradigão e Abraveses, Dom Duarte, na freguesia São Cipriano e Vilzote, que estão a ser realizadas com fundos do Plano de Recuperação e Resiliência. A partir de 1 de junho e até 30 de setembro ficam proibidas as queimas de sobrantes e amontoados em toda a região de Viseu de Alofões. A medida anunciada pela comunidade visa reforçar a prevenção de incêndios rurais. As autoridades lembram que muitas ignições têm origem em práticas agrícolas e florestais de queimas de resíduos mal controladas e apelam por isso a comportamentos responsáveis. Antes de qualquer queima fora deste período, os cidadãos devem verificar o nível de perigo de incêndio rural e utilizar os meios legais disponíveis. A comunicação de queimas e queimadas é obrigatória às autoridades. A 12ª edição do Vem Portugal, Fórum de Turismo Interno, decorre em Viseu entre 1 e 3 de junho no Pavilhão Multiusos. É a maior iniciativa nacional dedicada ao setor, organizada pelo Turismo Centro de Portugal, este ano sob o mote Portugal Inspira, o Turismo Transforma. Pela primeira vez na história do Fórum, o encontro reúne todas as entidades regionais de turismo do país, incluindo as regiões autónomas dos Açores e da Madeira, afirmando-se como o maior ponto de encontro nacional do setor. Ao longo dos 3 dias, em Viseu, o programa contempla painéis temáticos, talks e momentos de networking em torno dos principais desafios e oportunidades do turismo em Portugal. Toda a informação está atualizada em estaçãodiariajornal.sapo.pt, notícias também no site da Estação Diária Rádio em 968.fm. 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
3: 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Previsão do estado do tempo para as próximas 24 horas. O Instituto Português do Mar e da Atmosfera está a prever para o Distrito de Viseu só um pouco nublado ou limpo, aumentando temporariamente a nubosidade em alguns locais do interior norte e centro, com vento fraco a moderado, sendo por vezes forte nas terras altas. O IPMA está também a prever uma pequena descida das temperaturas, com o mercúrio dos termómetros a chegar aos 29 graus de máxima e a mínima a registrar durante a noite valores perto dos 15 graus no Distrito de Viseu.
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1: Ora, estamos nós para vos dar as boas-vindas para mais uma hora Superestação.
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1: Regresso à ligação em trânsito para fazer mais um ponto de ordem na circulação automóvel em Viseu. Lembramos que estamos na rúbrica em hora de ponta e que é no centro da cidade que o tráfego aumenta substancialmente. Se o destino que percorre tem direção à zona oeste da cidade, ou seja, ligação à localidade de Vilmoinhos, irá provavelmente ter de perder mais alguns minutos porque é costume o acumular de veículos automóveis que percorrem o perímetro urbano da cidade. Se se encontra perto da Fonte Luminosa, do Rocio, a forma mais indicada de sair do centro de Viseu será contornar a rotunda à esquerda, pela via que o vai levar até ao cruzamento com semáforos. Preste atenção que é obrigatório seguir em frente rumo à Avenida Alberto Sampaio. É comum que aqui o trânsito se apresente mais congestionado e até demorado, e que poderá levar alguns minutos a atravessar esta avenida, que termina junto à Praça Dom João I, mesmo ao lado do edifício dos Bombeiros Voluntários. Aqui irá cruzar com a Rua 21 de Agosto, o que também aumenta a probabilidade de marcha lenta. Na Rua Almirante Afonso Cerqueira, que o levará até à Praça Carlos Lopes, onde deverá prestar especial atenção ao tráfego que vem a descer à sua esquerda. 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
4: Olá, esta é a frequência da Estação Diária. Chamamos a atenção para a primeira das músicas rodadas. Ouvimos Fuga da Estação, a supernova é a malha que divulgamos nos minutos que se seguem. Fiquem bem.
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1: 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Fiquem bem, fiquem por aí.
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1: Vêm os temas que merecem relevo nos diferentes tops do mercado da música. Avançamos para as soltas da estação, na Estação Oficial de Viseu.
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1: 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Na Estação Diária damos destaque a alguns dos temas mais ouvidos em 96.8. Soltas da Estação, para escutares na próxima sequência que preparámos na playlist da Estação Oficial de Viseu.
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0: parte do Bloco de Informação do Desporto. Voltaremos de novo à antena logo a seguir às notícias. Até já.
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6: 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São estes alguns dos temas que vamos desenvolver no Desporto da Estação Diária. O Académico Viseu Futebol Clube vai a eleições no dia 19 de junho. A Liga Portugal viveu a melhor época televisiva dos últimos 6 anos. Na 2ª Divisão Nacional Feminina de Futsal, Viseu 2001 e Futsal AME cumprem calendário já com a situação definida a 2 jornadas do final do campeonato. O Tondela anunciou a primeira contratação para a nova equipa feminina sub-19 com Mara Casanova, de 18 anos, a chegar ao clube depois de ter representado o Famalicão, Viseu 2001 e os Lepezenses. Agora é só ficarem atentos ao desenvolvimento destes e outros temas no Desporto da Estação Diária.
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1: O Académico de Viseu vai a eleições no próximo dia 19 de junho. A Assembleia Geral realiza-se na sala de conferências do Estádio Municipal de Fontelo, com a abertura da mesa de voto às 6 da tarde e encerramento às 8 da noite. Em votação vão estar os novos órgãos sociais, direção e conselho fiscal para o remanescente do triênio 2025-2028. A convocatória surge na sequência de uma crise institucional que abalou o clube. O presidente da direção, Cristóvão Francisco, apresentou a renúncia, a que se seguiu a saída de vários outros elementos, deixando a direção sem quórum para continuar em funções. O conselho fiscal foi igualmente afetado com a renúncia do presidente Mariano Maroto López, do secretário e também do vocal. A mesa da Assembleia Geral garante que os atuais responsáveis se mantêm nos cargos até à realização das eleições, assegurando o funcionamento normal do clube. A Liga Portugal viveu a melhor época televisiva dos últimos 6 anos. No total das 3 competições, Primeira Liga, Liga 2 e Taça da Liga, foram ultrapassados os 50 milhões de espectadores, um novo máximo histórico segundo dados da auditora GFK. A Primeira Liga superou o crescimento com 41,3 milhões de espectadores, superando o recorde anterior, que era de 34 milhões. A Liga 2 atingiu 7 milhões de espectadores, a segunda melhor marca de sempre, enquanto a Taça da Liga contribuiu com quase 2 milhões nos 7 jogos disputados. Destaque para as audiências dos jogos em canal aberto, com o jogo mais visto a ser o Moreirense Futebol Clube do Porto, com 1,47 milhões de espectadores, seguido do Moreirense Benfica, com 1,45. Os clássicos entre os 3 grandes dominaram o top 10 de assistências televisivas. Na segunda divisão, o jogo entre Penafiel e União de Leiria foi mais visto, com 132 mil espectadores. Na segunda divisão nacional feminina de futsal, Viseu 2001 e Futsal Amigo cumprem calendário já com a situação definida a 2 jornadas do final do campeonato. Enquanto as vizinhas já garantiram mais um ano nos nacionais, as lamecenses regressam na próxima época aos distritais de Viseu. Na penúltima jornada, o Futsal Amigo joga no Algarve, frente ao Barcelense, enquanto o Viseu 2001 viaja do domingo até Santarém, onde defronta a Vitória pelas 15 horas. Na 14ª e última jornada da fase de manutenção, o Viseu 2001 recebe no dia 6 de junho o Barcelense, enquanto o Futsal Amigo joga no pavilhão Álvaro Magalhães, frente ao Futsal Campo. O Tondela anunciou a primeira contratação para a nova equipa feminina de futebol sub-19. Mara Casanova, de 18 anos, chegou ao clube depois de ter representado Famalicão, Viseu 2001 e os Represenses. A jovem jogadora torna-se assim a primeira cara nova de um projeto inédito nos Auriverdes, a criação de um escalão de sub-19 feminino, numa estreia histórica no futebol feminino no Desportivo de Tondela. Todas as notícias do desporto estão atualizadas em estaçãodiariajornal.sapo.pt, também no site da Estação Diária Rádio em 968.fm.
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2: 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Previsão do estado do tempo para as próximas 24 horas. O Instituto Português de Mar e da Atmosfera está a prever para o Distrito de Viseu céu pouco nublado ou limpo, aumentando temporariamente a nubosidade em alguns locais do interior norte e centro, com vento fraco a moderado, sendo por vezes forte nas terras altas. O IPMA está também a prever uma pequena descida das temperaturas, com o mercúrio dos termómetros a chegar aos 30 graus de máxima e a mínima a registrar durante a noite valores perto dos 16 graus no Distrito de Viseu.
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4: Hora de ponta na estação viária. Para fugir ao trânsito, recomendamos que privilegie o seu trajeto utilizando a circunvalação de Viseu. Em hora de ponta, o seu percurso de entrada na cidade é via Zona Oeste, isto é, pelo lado de quem sobe a Avenida Cidade de Aveiro, em direção à Rotunda Carlos Lopes, o tráfego é realmente condicionado. No entanto, se se encontrar no início da zona ascendente dos semáforos da Avenida Cidade de Aveiro, tem outra alternativa, que é virar à direita e contornar o estádio dos Trambelos até chegar à Rotunda do Monte Belo e retomar a circunvalação. Mas se o objetivo for prosseguir até à Rotunda Paulo VI, quando chegar junto ao Hotel Monte Belo, ainda tem a possibilidade de poder virar à direita, fazer a rotunda à esquerda e seguir pela rua Dr. Álvaro Monteiro, junto ao Monte Pio, passar os semáforos, continuar em sentido ascendente até ao cimo da rua e virar à esquerda até apanhar de novo a circunvalação. Estamos em hora de ponta, na estação diária, estamos a dar a conhecer trajetos alternativos para quem pretende entrar na cidade de Viseu. Iremos regressar na próxima hora de ponta.
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1: 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Fiquem bem, fiquem por aí.
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1: Vêm os temas que merecem relevo nos diferentes tops do mercado da música. Avançamos para as soltas da estação, na estação oficial de Viseu.
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1: Estação Diária. Bom dia. Estão aí os super clássicos na Estação Diária. Vamos recordar algumas das malhas que regularmente tocavam na rádio em 96.8. Fiquem muito bem. Até já.
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0: 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Estamos aí para dar a conhecer as novidades do Diário da Estação na Estação Diária. Os principais destaques das notícias. Regressaremos logo depois do Bloco Comercial para mais uma hora Superestação. Até já!
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3: São estas algumas das notícias que vamos destacar na edição do dia do Diário da Estação. O Banco Alimentar Visou promove este fim de semana uma nova campanha de recolha de alimentos em mais de 70 superfícies comerciais do distrito. A partir de 1 de junho e até 30 de setembro ficam proibidas as queimas de sobrantes e amontoados em toda a região de Viseu Dom Lafões. O Serviço Público de Transporte de Passageiros na região de Viseu Dom Lafões poderá sofrer perturbações no dia 3 de junho devido à greve geral convocada para essa data. A 12ª edição do V Portugal Fórum de Turismo Interno vai decorrer em Viseu entre 1 e 3 de junho no pavilhão Multiusos. Agora é só ficarem atentos ao desenvolvimento destes e outros temas no Diário da Estação.
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4: 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Três escolas do Distrito de Viseu vão estar representadas na Assembleia da República esta segunda-feira, dia 1 de junho, na cerimónia final da 5ª edição do Red Escolas Anticorrupção. Os agrupamentos de escolas de Santa Combadão, Sátão e ainda a Escola Básica do Viso levam delegações de alunos e professores até à Sala do Senado em Lisboa. No total, 5 estabelecimentos do ensino do Distrito de Viseu participaram nesta edição do programa, onde, além das 3 selecionadas, participaram ainda o agrupamento de escolas de Vila Nova de Paiva e a Escola de Hotelaria e Turismo do Douro, em Lamego. A Rede de Escolas Anticorrupção é uma iniciativa da Associação All for Integrity e que promove a literacia anticorrupção junto dos alunos do 7º ou 12º ano. A cerimónia final celebra o trabalho desenvolvido ao longo do ano letivo e promove o contacto dos jovens com agentes de decisão, reforçando valores de integridade e cidadania democrática. A Câmara de Viseu vai avançar com projetos de reabilitação das escolas básicas do Viso, João de Barros e Infante do Henrique, todas em zonas com grande crescimento populacional da cidade. Os projetos deverão estar concluídos até o final de 2026, com obras a lançar o concurso em 2027. No curto prazo serão também feitas obras de manutenção e outras escolas do concelho, num investimento estimado em mais de 1 milhão de euros. Em fase de finalização estão as obras nas escolas básicas Azeredo, Pradigão e Abraveses, Dom Duarte na freguesia São Cipriano e Vilzote, que estão a ser realizadas com fundos do Plano de Recuperação e Resiliência. A partir de 1 de junho e até 30 de setembro ficam proibidas as queimas de sobrantes e amontoados em toda a região de Viseu de Olofões. A medida anunciada pela comunidade visa reforçar a prevenção de incêndios rurais. As autoridades lembram que muitas ignições têm origem em práticas agrícolas e florestais de queimas de resíduos mal controladas e apelam por isso a comportamentos responsáveis. Antes de qualquer queima fora deste período, os cidadãos devem verificar o nível de perigo de incêndio rural e utilizar os meios legais disponíveis. A comunicação de queimas e queimadas é obrigatória às autoridades. A 12ª edição do Vem Portugal, Fórum de Turismo Interno, decorre em Viseu entre 1 e 3 de junho no Pavilhão Multiusos. É a maior iniciativa nacional dedicada ao setor, organizada pelo Turismo Centro de Portugal, este ano sob o mote Portugal Inspira, o Turismo Transforma. Pela primeira vez na história do Fórum, o encontro reúne todas as entidades regionais de turismo do país, incluindo as regiões autónomas dos Açores e da Madeira, afirmando-se como o maior ponto de encontro nacional do setor. Ao longo dos 3 dias, em Viseu, o programa contempla painéis temáticos, talks e momentos de networking em torno dos principais desafios e oportunidades do turismo em Portugal. Toda a informação está atualizada em estaçãodiariajornal.sapo.pt, notícias também no site da Estação Diária Rádio em 968.fm. 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
5: 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Previsão do estado do tempo para as próximas 24 horas. O Instituto Português do Mar e da Atmosfera está a prever para o Distrito de Viseu céu pouco nublado ou limpo, aumentando temporariamente a nubosidade em alguns locais do interior norte e centro, com vento fraco a moderado, sendo por vezes forte nas terras altas. O IPMA está também a prever uma pequena descida das temperaturas, com o mercúrio dos termómetros a chegar aos 29 graus de máxima e a mínima a registrar durante a noite valores perto dos 15 graus no Distrito de Viseu.
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5: 10-13, José Alberto Ribeiro. Estamos aí de regresso para quem segue regularmente a Estação Diária em Viseu. José Alberto Ribeiro, na Estação Diária. 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
1: Olá, esta é a frequência da Estação Diária. Estão aí os primeiros sons que fazem parte da abertura desta hora com o Super Tuga da Estação. Versão nacional em 96.8. 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

0: 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Olá, é com um especial prazer que estamos de volta. José Alberto Ribeiro, na Estação Diária. 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
2: Para escutar na próxima sequência que preparámos na playlist da Estação Diária, presta atenção ao tema de Soltas da Estação, que mereceu relevo nos mais diferentes tops do mercado da música. Fica bem. 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
0: Estamos a fazer a atualização da informação de meia hora. Para já fiquem com os principais títulos do desporto, que irá para o ar logo a seguir ao bloco dos comerciais. Estaremos de novo convosco em antena para avançarmos para a segunda meia hora desta emissão. Até já. 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
0: São estes alguns dos temas que vamos desenvolver no Desporto da Estação Diária. O Académico Viseu Futebol Clube vai a eleições no dia 19 de junho. A Liga Portugal viveu a melhor época televisiva dos últimos 6 anos. Na 2ª Divisão Nacional Feminina de Futsal, Viseu 2001 e Futsal AME cumprem calendário já com a situação definida a 2 jornadas do final do campeonato. O Tondela anunciou a primeira contratação para a nova equipa feminina sub-19 com Mara Casanova, de 18 anos, a chegar ao clube depois de ter representado o Famalicão, Viseu 2001 e os Lepezenses. Agora é só ficarem atentos ao desenvolvimento destes e outros temas no Desporto da Estação Diária. 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

0: 10:30. 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
1: O Académico de Viseu vai a eleições no próximo dia 19 de junho. A Assembleia Geral realiza-se na sala de conferências do Estádio Municipal de Fontelde, com a abertura da mesa de voto às 6 da tarde e encerramento às 8 da noite. Em votação vão estar os novos órgãos sociais, direção e conselho fiscal, para o remanescente do triênio 2025-2028. A convocatória surge na sequência de uma crise institucional que abalou o clube. O presidente da direção, Cristóvão Francisco, apresentou a renúncia, a que se seguiu a saída de vários outros elementos, deixando a direção sem quórum para continuar em funções. O conselho fiscal foi igualmente afetado, com a renúncia do presidente Mariano Maroto López, do secretário e também do vocal. A mesa da Assembleia Geral garante que os atuais responsáveis se mantêm nos cargos até à realização das eleições, assegurando o funcionamento normal do clube. A Liga Portugal viveu a melhor época televisiva dos últimos 6 anos. No total das 3 competições, Primeira Liga, Liga 2 e Taça da Liga, foram ultrapassados os 50 milhões de espectadores, o novo máximo histórico segundo dados da auditora GFK. A Primeira Liga superou o crescimento com 41,3 milhões de espectadores, superando o recorde anterior, que era de 34 milhões. A Liga 2 atingiu 7 milhões de espectadores, a segunda melhor marca de sempre, enquanto a Taça da Liga contribuiu com quase 2 milhões nos 7 jogos disputados. Destaque para as audiências dos jogos em canal aberto, com o jogo mais visto a ser o Moreirense Futebol Clube do Porto, com 1,47 milhões de espectadores, seguido do Moreirense Benfica, com 1,45. Os clássicos entre os 3 grandes dominaram o top 10 de assistências televisivas. Na segunda divisão, o jogo entre Penafiel e União de Leiria foi mais visto, com 132 mil espectadores. Na segunda divisão nacional feminina de futsal, Viseu 2001 e Futsal Amigo cumprem calendário já com a situação definida a 2 jornadas do final do campeonato. Enquanto as vizinhas já garantiram mais um ano nos densidades, as lamecenses regressam na próxima época aos distritais de Viseu. Na penúltima jornada, o Futsal Amigo joga no Algarve, frente ao Parchelense, enquanto o Viseu 2001 viaja do domingo até Santarém, onde se defrontou a Vitória pelas 15 horas. Na 14ª e última jornada da fase de manutenção, o Viseu 2001 recebe no dia 6 de junho o Parchelense, enquanto o Futsal Amigo joga no pavilhão Álvaro Magalhães, frente ao Futsal Campo. O Tondela anunciou a primeira contratação para a nova equipa feminina de futebol sub-19. Mara Casanova, de 18 anos, chegou ao clube depois de ter representado Famalicão, Viseu 2001 e os Represenses. A jovem jogadora torna-se assim a primeira cara nova de um projeto inédito nos Auriverdes, a criação de um escalão de sub-19 feminino, uma estreia histórica no futebol feminino no Desportivo de Tondela. Todas as notícias do desporto estão atualizadas em estaçãodiariajornal.sapo.pt, também no site da Estação Diária Rádio em 968.fm.
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2: 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Previsão do estado do tempo para as próximas 24 horas. O Instituto Português de Mar e da Atmosfera está a prever para o distrito de Viseu só um pouco nublado ou limpo, aumentando temporariamente a nubosidade em alguns locais do interior norte e centro, com vento fraco a moderado, sendo por vezes forte nas terras altas. O IPMA está também a prever uma pequena descida das temperaturas, com o mercúrio dos termómetros a chegar aos 30 graus de máxima e a mínima a registrar durante a noite valores perto dos 16 graus no distrito de Viseu.
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3: 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Estás na Estação Diária e estás super bem. Pista de dança não perder em 96.8. Fica atento. Malha House para aumentares o volume do teu rádio. Fiquem muito bem. 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
1: Clássicos da Estação, para vos darmos a conhecer os temas que se destacaram em todas as pistas de dança. Fiquem atentos. Fiquem muito bem.
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1: Estamos de regresso. Vamos avançar para os destaques que, à hora certa, irão fazer parte do Diário da Estação. Regressamos à antena logo a seguir à informação atualizada. Até já.
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1: São estas algumas das notícias que vamos destacar na edição do dia do Diário da Estação. Três escolas do Distrito de Viseu vão estar representadas na Assembleia da República esta segunda-feira, 1 de junho, na cerimónia final da 5ª edição Rede Escolas Anticorrupção. A Câmara Municipal de Viseu vai avançar com projetos de reabilitação das escolas básicas do Viseu, João de Barros e Infante Dom Henrique. A partir de 1 de junho e até 30 de setembro ficam proibidas as queimas de sobrantes e amontoados em toda a região de Viseu, Dom Lavois. A 12ª edição do V Portugal Fórum de Turismo O interno vai correr em Viseu entre 1 e 3 de junho no pavilhão multiusos. Agora é só ficarem atentos ao desenvolvimento destes e outros temas no Diário da Estação. 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
2: 11 horas.
1: 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Três escolas do Distrito de Viseu vão estar representadas na Assembleia da República esta segunda-feira, dia 1 de junho, na cerimónia final da 5ª edição do Rede Escolas Anticorrupção. Os agrupamentos de escolas de Santa Combadão, Sato e ainda a Escola Básica do Viso levam delegações de alunos e professores até à Sala do Senado, em Lisboa. No total, 5 estabelecimentos do ensino do Distrito de Viseu participaram nesta edição do programa, onde, além das 3 selecionadas, participaram ainda o agrupamento de escolas de Vila Nova de Paiva e a Escola de Hotelaria e Turismo do Douro, em Lamego. A Rede de Escolas Anticorrupção é uma iniciativa da Associação All for Integrity e que promove a literacia anticorrupção junto dos alunos do 7º ao 12º ano. A cerimónia final celebra o trabalho desenvolvido ao longo do ano letivo e promove o contacto dos jovens com agentes de decisão, reforçando valores de integridade e cidadania democrática. A Câmara de Viseu vai avançar com projetos de reabilitação das escolas básicas do Viso, João de Barros e Fade do Henrique, todas em zonas com grande crescimento populacional da cidade. Os projetos deverão estar concluídos até o final de 2026, com obras a lançar concurso em 2027. No curto prazo serão também feitas obras de manutenção e outras escolas do concelho, num investimento estimado em mais de 1 milhão de euros. Em fase de finalização estão as obras nas escolas básicas Azeredo, Pradigão e Abraveses, Dom Duarte na freguesia São Cipriano e Vilzote, que estão a ser realizadas com fundos do Plano de Recuperação e Resiliência. A partir de 1 de junho e até 30 de setembro ficam proibidas as queimas de sobrantes e amontoados em toda a região de Viseu de Lafões. A medida anunciada pela comunidade visa reforçar a prevenção de incêndios rurais. As autoridades lembram que muitas ignições têm origem em práticas agrícolas e florestais de queimas de resíduos mal controladas e apelam por isso a comportamentos responsáveis. Antes de qualquer queima fora deste período, os cidadãos devem verificar o nível de perigo de incêndio rural e utilizar os meios legais disponíveis. A comunicação de queimas e queimadas é obrigatória às autoridades. A 12ª edição do V Portugal, Fórum de Turismo Interno, decorre em Viseu entre 1 e 3 de junho no Pavilhão Multiusos. É a maior iniciativa nacional dedicada ao setor, organizada pelo Turismo Centro de Portugal, este ano sob o mote Portugal Inspira, o Turismo Transforma. Pela primeira vez na história do Fórum, o encontro reúne todas as entidades regionais de turismo do país, incluindo as regiões autónomas dos Açores e da Madeira, afirmando-se como o maior ponto de encontro nacional do setor. Ao longo dos 3 dias, em Viseu, o programa contempla painéis temáticos, talks e momentos de networking em torno dos principais desafios e oportunidades do turismo em Portugal. Toda a informação está atualizada em estaçãodiariajornal.sapo.pt, notícias também no site da Estação Diária Rádio em 968.fm. 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
3: 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Previsão do estado do tempo para as próximas 24 horas. O Instituto Português do Mar e da Atmosfera está a prever para o Distrito de Viseu céu pouco nublado ou limpo, aumentando temporariamente a nubosidade em alguns locais do interior norte e centro, com vento fraco a moderado, sendo por vezes forte nas terras altas. O IPMA está também a prever uma pequena descida das temperaturas, com o mercúrio dos termómetros a chegar aos 29 graus de máxima e a mínima a registrar durante a noite valores perto dos 15 graus no Distrito de Viseu.
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3: 10-13, José Alberto Ribeiro. Muito bem, som de abertura e mais um espaço de emissão na Estação Diária. José Alberto Ribeiro, na Estação Diária. Temos aí mais informação relativa às diferentes bandas que vão rodando na Estação Diária, de segunda a domingo.
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3: Olá, estamos de volta. Para abrir esta hora Super Estação, escolhemos Tuga da Estação Supernova. 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

0: 19:22. Rui Moreira.
1: Olá, bem-vindos à Estação Diária. Estão aí os primeiros minutos nesta emissão Super Estação.
0: Rui Moreira, na Estação Diária.
1: Voltamos à música em mais uma emissão Super Estação. Só para quem quer estar por dentro do desporto, as novidades do dia, de segunda a domingo.
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0: Para te dar a conhecer as novidades que o mundo da música vai apresentando, escolhemos mais Soltos da Estação, mais uma faixa que iremos destacar na Estação Diária, Estação Oficial de Viseu. 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
1: Ok, chegou a hora de vos darmos a informar aquilo que de mais importante está a acontecer em termos de noticiário desportivo. Prestem atenção aos destaques e ao bloco dos comerciais. É o desporto na Estação Diária e voltaremos de novo à emissão para a segunda parte desta emissão Superestação. 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
1: 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São estes alguns dos temas que vamos desenvolver no desporto da Estação Diária. O Académico Viseu Futebol Clube vai a eleições no dia 19 de junho. A Liga Portugal viveu a melhor época televisiva dos últimos 6 anos. Na 2ª Divisão Nacional Feminina de Futsal, Viseu 2001 e Futsal AME cumprem calendário já com a situação definida a 2 jornadas do final do campeonato. O Tondela anunciou a primeira contratação para a nova equipa feminina sub-19 com a Maracasa Nova de 18 anos a chegar ao clube depois de ter representado o Famalicão, Viseu 2001 e os Lepezenses. Agora é só ficarem atentos ao desenvolvimento destes e outros temas no desporto da Estação Diária. 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
1: O Académico de Viseu vai a eleições no próximo dia 19 de junho. A Assembleia Geral realiza-se na Sala de Conferências do Estádio Municipal de Fonteldo, com a abertura da mesa de voto às 6 da tarde e encerramento às 8 da noite. Em votação vão estar os novos órgãos sociais, direção e conselho fiscal, para o remanescente do triênio 2025-2028. A convocatória surge na sequência de uma crise institucional que abalou o clube. O presidente da direção, Cristóvão Francisco, apresentou a renúncia, a que se seguiu a saída de vários outros elementos, deixando a direção sem quórum para continuar em funções. O conselho fiscal foi igualmente afetado com a renúncia do presidente Mariano Maroto López, do secretário e também do vocal. A mesa da Assembleia Geral garante que os atuais responsáveis se mantêm nos cargos até à realização das eleições, assegurando o funcionamento normal do clube. A Liga Portugal viveu a melhor época televisiva dos últimos 6 anos. No total das 3 competições, Primeira Liga, Liga 2 e Taça da Liga, foram ultrapassados os 50 milhões de espectadores, um novo máximo histórico segundo dados da auditora GFK. A Primeira Liga superou o crescimento com 41,3 milhões de espectadores, superando o recorde anterior, que era de 34 milhões. A Liga 2 atingiu 7 milhões de espectadores, a segunda melhor marca de sempre, enquanto a Taça da Liga contribuiu com quase 2 milhões nos 7 jogos disputados. Destaque para as audiências dos jogos em canal aberto, com o jogo mais visto a ser o Moreirense Futebol Clube do Porto, com 1,47 milhões de espectadores, seguido do Moreirense Benfica, com 1,45. Os clássicos entre os 3 grandes dominaram o top 10 de assistências televisivas. Na segunda divisão, o jogo entre Penafiel e União de Leiria foi mais visto, com 132 mil espectadores. Na segunda divisão nacional feminina de futsal, Viseu 2001 e Futsal Amigo cumprem calendário já com a situação definida a 2 jornadas do final do campeonato. Enquanto as vizinhas já garantiram mais um ano nos densidades, as lamecenses regressam na próxima época aos distritais de Viseu. Na penúltima jornada, o Futsal Amigo joga no Algarve frente ao Barcelense, enquanto o Viseu 2001 viaja do domingo até Santarém, onde se fronta a Vitória pelas 15 horas. Na 14ª e última jornada da fase de manutenção, o Viseu 2001 recebe no dia 6 de junho o Barcelense, enquanto o Futsal Amigo joga no pavilhão Álvaro Magalhães frente ao Futsal Campo. O Tondela anunciou a primeira contratação para a nova equipa feminina de futebol sub-19. Mara Casanova, de 18 anos, chega ao clube depois de ter representado Famalicão, Viseu 2001 e os Represenses. A jovem jogadora torna-se assim a primeira cara nova de um projeto inédito nos Auriverdes, a criação de um escalão de sub-19 feminino, uma estreia histórica no futebol feminino no Desportivo de Tondela. Todas as notícias do desporto estão atualizadas em estaçãodiariajornal.sapo.pt, também no site da Estação Diária Rádio em 968.fm.
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2: 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Previsão do estado do tempo para as próximas 24 horas. O Instituto Português de Mar e da Atmosfera está a prever para o Distrito de Viseu só um pouco nublado ou limpo, aumentando temporariamente a nebulosidade em alguns locais do interior norte e centro, com vento fraco a moderado, sendo por vezes forte nas terras altas. O IPMA está também a prever uma pequena descida das temperaturas, com o mercúrio dos termómetros a chegar aos 30 graus de máxima e a mínima a registrar durante a noite valores perto dos 16 graus no Distrito de Viseu.
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1: Segunda hora desta emissão, Super Estação, Malha Pista de Dança, no melhor alto do FM, é uma das faixas que nos próximos minutos te vai fazer mexer. Pista de Dança, não perder em 96.8. Até já. 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

0: 19:22. Rui Moreira. Sejam todos muito bem-vindos ao Top da Estação. Abrimos este espaço de emissão em 96.8. Rui Moreira, na Estação Diária. Depois das 23 e até às 2 da manhã, reservamos todos os dias 3 horas para ouvirmos as manhãs mais house do FM. De segunda a domingo.
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1: Ora, estamos nós para voltarmos aos clássicos da estação. Durante esta hora, divulgamos algumas das melhores faixas que se destacaram na época. 908 FM, para fixares no teu rádio. 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
0: 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Cumprimos mais uma hora de emissão. Está aí a altura de revelarmos os principais títulos do Diário da Estação. Contem connosco na próxima hora. Não percam as notícias. Prometemos regressar em força. Fiquem bem. 96.8 FM. 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
0: 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São estas algumas das notícias que vamos destacar na edição do dia do Diário da Estação. Três escolas do Distrito de Viseu vão estar representadas na Assembleia da República esta segunda-feira, 1 de junho, na cerimónia final da 5ª edição Rede Escolas Anticorrupção. A Câmara Municipal de Viseu vai avançar com projetos de reabilitação das escolas básicas do Viso, João de Barros e Infante Dom Henrique. A partir de 1 de junho e até 30 de setembro ficam proibidas as queimas de sobrantes e amontoados em toda a região de Viseu Dom Lafões. A 12ª edição do V Portugal Fórum de Turismo O interno vai correr em Viseu entre 1 e 3 de junho no pavilhão multiusos. Agora é só ficarem atentos ao desenvolvimento destes e outros temas no Diário da Estação.
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5: Três escolas do Distrito de Viseu vão estar representadas na Assembleia da República esta segunda-feira, dia 1 de junho, na cerimónia final da 5ª edição do Red Escolas Anticorrupção. Os agrupamentos de escolas de Santa Combadão, Sato e ainda a Escola Básica do Viso levam delegações de alunos e professores até à Sala do Senado, em Lisboa. No total, 5 estabelecimentos do ensino do Distrito de Viseu participaram nesta edição do programa, onde, além das 3 selecionadas, participaram ainda o Agrupamento de Escolas de Vila Nova de Paiva e a Escola de Hotelaria e Turismo do Douro, em Lamego. A Rede Escolas Anticorrupção é uma iniciativa da Associação All for Integrity e que promove a literacia anticorrupção junto dos alunos do 7º ou 12º ano. A cerimónia final celebra o trabalho desenvolvido ao longo do ano letivo e promove o contacto dos jovens com agentes de decisão, reforçando valores de integridade e cidadania democrática. A Câmara de Viseu vai avançar com projetos de reabilitação das escolas básicas do Viso, João de Barros e Infante do Henrique, todas em zonas com grande crescimento populacional da cidade. Os projetos deverão estar concluídos até o final de 2026, com obras a lançar a concurso em 2027. No curto prazo serão também feitas obras de manutenção e outras escolas do concelho, num investimento estimado em mais de 1 milhão de euros. Em fase de finalização estão as obras nas escolas básicas Azeredo, Perdigão e Abraveses, Dom Duarte na freguesia São Cipriano e Vilzote, que estão a ser realizadas com fundos do Plano de Recuperação e Resiliência. A partir de 1 de junho e até 30 de setembro ficam proibidas as queimas de sobrantes e amontoados em toda a região de Viseu de Lafões. A medida anunciada pela comunidade visa reforçar a prevenção de incêndios rurais. As autoridades lembram que muitas ignições têm origem em práticas agrícolas e florestais de queimas de resíduos mal controladas e apelam por isso a comportamentos responsáveis. Antes de qualquer queima fora deste período, os cidadãos devem verificar o nível de perigo de incêndio rural e utilizar os meios legais disponíveis. A comunicação de queimas e queimadas é obrigatória às autoridades. A 12ª edição do Vem Portugal, Fórum de Turismo Interno, decorre em Viseu entre 1 e 3 de junho no Pavilhão Multiusos. É a maior iniciativa nacional dedicada ao setor, organizada pelo Turismo Centro de Portugal, este ano sob o mote Portugal Inspira, o Turismo Transforma. Pela primeira vez na história do Fórum, o encontro reúne todas as entidades regionais de turismo do país, incluindo as regiões autónomas dos Açores e da Madeira, afirmando-se como o maior ponto de encontro nacional do setor. Ao longo dos 3 dias, em Viseu, o programa contempla painéis temáticos, talks e momentos de networking em torno dos principais desafios e oportunidades do turismo em Portugal. Toda a informação está atualizada em estaçãodiariajornal.sapo.pt, notícias também no site da Estação Diária Rádio em 908.fm.
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6: 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Previsão do estado do tempo para as próximas 24 horas. O Instituto Português do Mar e da Atmosfera está a prever para o Distrito de Viseu só um pouco nublado ou limpo, aumentando temporariamente a nubosidade em alguns locais do interior norte e centro, com vento fraco a moderado, sendo por vezes forte nas terras altas. O IPMA está também a prever uma pequena descida das temperaturas, com o mercúrio dos termómetros a chegar aos 29 graus de máxima e a mínima a registrar durante a noite valores perto dos 15 graus no Distrito de Viseu.
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2: 10-13, José Alberto Ribeiro. Ora, estamos nós de novo em 9680. José Alberto Ribeiro, na Estação Diária. Presta atenção ao tema nos minutos que seguem. 968 é a frequência para recomendar aos vossos amigos. De segunda a domingo.
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1: José Alberto Ribeiro.
2: Ora, estamos nós para vos dar as boas-vindas para mais uma hora Superestação, a estação diária com o som português. Escutámos Tema Tuga, som nacional em 96.8. Para continuarmos sem parar, Supernova na antena da estação diária. www.efitnesshealthclub.pt. 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

0: 1 a 5, Gonçalo Correia.
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1: Já daqui a pouco as notícias em primeira mão na Estação Oficial Viseu. Vem aí o desporto em 96.8.
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1: Para te dar a conhecer as novidades que o mundo da música vai apresentando, escolhemos mais Soltas da Estação, mais uma faixa que iremos destacar na Estação Diária, Estação Oficial de Viseu. Fica bem. 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
0: Praticamente a terminarmos a primeira das duas meias horas desta emissão Superestação, para quem está atento à informação de caráter desportivo, vê aí os destaques e as notícias atualizadas. Ainda no meio, os comerciais. Fiquem bem, nós voltaremos para a segunda meia hora com muito mais energia. Até já. 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
0: 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São estes alguns dos temas que vamos desenvolver no desporto da Estação Diária. O Académico Viseu Futebol Clube vai a eleições no dia 19 de junho. A Liga Portugal viveu a melhor época televisiva dos últimos 6 anos. Na 2ª Divisão Nacional Feminina de Futsal, Viseu 2001 e Futsal AME cumprem calendário já com a situação definida a 2 jornadas do final do campeonato. O Tondela anunciou a primeira contratação para a nova equipa feminina sub-19 com Mara Casanova, de 18 anos, a chegar ao clube depois de ter representado o Famalicão, Viseu 2001 e os Represenses. Agora é só ficarem atentos ao desenvolvimento destes e outros temas no desporto da Estação Diária. 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
1: O Académico de Viseu vai a eleições no próximo dia 19 de junho. A Assembleia Geral realiza-se na Sala de Conferências do Estádio Municipal de Fontelde, com a abertura da mesa de voto às 6 da tarde e encerramento às 8 da noite. Em votação vão estar os novos órgãos sociais, Direção e Conselho Fiscal, para o remanescente do triênio 2025-2028. A convocatória surge na sequência de uma crise institucional que abalou o clube. O presidente da direção, Cristóvão Francisco, apresentou a renúncia, a que se seguiu a saída de vários outros elementos, deixando a direção sem quórum para continuar em funções. O Conselho Fiscal foi igualmente afetado com a renúncia do presidente Mariano Maroto López, do secretário e também do vocal. A mesa da Assembleia Geral garante que os atuais responsáveis se mantêm nos cargos até à realização das eleições, assegurando o funcionamento normal do clube. A Liga Portugal viveu a melhor época televisiva dos últimos 6 anos. No total das 3 competições, Primeira Liga, Liga 2 e Taça da Liga, foram ultrapassados os 50 milhões de espectadores, o novo máximo histórico segundo dados da auditora GFK. A Primeira Liga superou o crescimento com 41,3 milhões de espectadores, superando o recorde anterior, que era de 34 milhões. A Liga 2 atingiu 7 milhões de espectadores, a segunda melhor marca de sempre, enquanto a Taça da Liga contribuiu com quase 2 milhões nos 7 jogos disputados. Destaque para as audiências dos jogos em canal aberto, com o jogo mais visto a ser o Moreirense Futebol Clube do Porto, com 1,47 milhões de espectadores, seguido do Moreirense Benfica, com 1,45. Os clássicos entre os 3 grandes dominaram o top 10 de assistências televisivas. Na segunda divisão, o jogo entre Penafiel e União de Leiria foi o mais visto, com 132 mil espectadores. Na segunda divisão nacional feminina de futsal, Viseu 2001 e Futsal Amigo cumprem calendário já com a situação definida a 2 jornadas do final do campeonato. Enquanto as vizinhas já garantiram mais um ano nos densidades, as lamecenses regressam na próxima época aos distritais de Viseu. Na penúltima jornada, o Futsal Amigo joga no Algarve, frente ao Barcelense, enquanto o Viseu 2001 viaja do domingo até Santarém, onde se defronta a Vitória pelas 15 horas. Na 14ª e última jornada da fase de manutenção, o Viseu 2001 recebe no dia 6 de junho o Barcelense, enquanto o Futsal Amigo joga no pavilhão Álvaro Magalhães, frente ao Futsal Campo. O Tondela anunciou a primeira contratação para a nova equipa feminina de futebol sub-19. Mara Casanova, de 18 anos, chegou ao clube depois de ter representado Famalicão, Viseu 2001 e os Represenses. A jovem jogadora torna-se assim a primeira cara nova de um projeto inédito nos Auriverdes, a criação de um escalão de sub-19 feminino, uma estreia histórica no futebol feminino no Desportivo de Tondela. Todas as notícias do desporto estão atualizadas em estaçãodiariajornal.sapo.pt, também no site da Estação Diária Rádio em 968.fm.
2: 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Previsão do estado do tempo para as próximas 24 horas. O Instituto Português do Mar e da Atmosfera está a prever para o Distrito de Viseu céu pouco nublado ou limpo, aumentando temporariamente a nubosidade em alguns locais do interior norte e centro, com vento fraco a moderado, sendo por vezes forte nas terras altas. O IPMA está também a prever uma pequena descida das temperaturas, com o mercúrio dos termómetros a chegar aos 30 graus de máxima e a mínima a registrar durante a noite valores perto dos 16 graus no Distrito de Viseu.
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0: 16-19, Ângela Faria da Cunha.
1: Ora, estamos nós para vos dar as boas-vindas para mais uma hora Superestação.
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1: Muito bem, durante esta emissão procuramos recuperar alguns dos melhores sons clássicos. Nos próximos minutos, as melhores malhas estão aqui em 96.8. Fiquem muito bem.
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1: Estamos de volta para dar por finalizado o último terço da hora. Ainda tempo para ficarmos por dentro dos principais destaques que iremos desenvolver à hora certa no Diário da Estação. Fiquem muito bem.
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1: 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São estas algumas das notícias que vamos destacar na edição do dia do Diário da Estação. Três escolas do Distrito de Viseu vão estar representadas na Assembleia da República esta segunda-feira, 1 de junho, na cerimónia final da 5ª edição Rede Escolas Anticorrupção. A Câmara Municipal de Viseu vai avançar com projetos de reabilitação das escolas básicas do Viso, João de Barros e Infante Dom Henrique. A partir de 1 de junho e até 30 de setembro ficam proibidas as queimas de sobrantes e amontoados em toda a região de Viseu, Dom Lavões. A 12ª edição do V Portugal Fórum de Turismo O interno vai correr em Viseu entre 1 e 3 de junho no pavilhão multiusos. Agora é só ficarem atentos ao desenvolvimento destes e outros temas no Diário da Estação. 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
4: 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Três escolas do Distrito de Viseu vão estar representadas na Assembleia da República esta segunda-feira, dia 1 de junho, na cerimónia final da 5ª edição do Rede Escolas Anticorrupção. Os agrupamentos de escolas de Santa Combadão, Sato e ainda a Escola Básica do Viso levam delegações de alunos e professores até à Sala do Senado, em Lisboa. No total, 5 estabelecimentos do ensino do Distrito de Viseu participaram nesta edição do programa, onde, além das 3 selecionadas, participaram ainda o agrupamento de escolas de Vila Nova de Paiva e a Escola de Hotelaria e Turismo do Douro, em Lamego. A Rede de Escolas Anticorrupção é uma iniciativa da Associação All for Integrity e que promove a literacia anticorrupção junto dos alunos do 7º ao 12º ano. A cerimónia final celebra o trabalho desenvolvido ao longo do ano letivo e promove o contacto dos jovens com agentes de decisão, reforçando valores de integridade e cidadania democrática. A Câmara de Viseu vai avançar com projetos de reabilitação das escolas básicas do Viso, João de Barros e Fade do Henrique, todas em zonas com grande crescimento populacional da cidade. Os projetos deverão estar concluídos até o final de 2026, com obras a lançar concurso em 2027. No curto prazo serão também feitas obras de manutenção e outras escolas do concelho, num investimento estimado em mais de 1 milhão de euros. Em fase de finalização estão as obras nas escolas básicas Azeredo, Perdigão e Abraveses, Dom Duarte na freguesia São Cipriano e Vilsote, que estão a ser realizadas com fundos do Plano de Recuperação e Resiliência. A partir de 1 de junho e até 30 de setembro ficam proibidas as queimas de sobrantes e amontoados em toda a região de Viseu de Lafões. A medida anunciada pela comunidade visa reforçar a prevenção de incêndios rurais. As autoridades lembram que muitas ignições têm origem em práticas agrícolas e florestais de queimas de resíduos mal controladas e apelam por isso a comportamentos responsáveis. Antes de qualquer queima fora deste período, os cidadãos devem verificar o nível de perigo de incêndio rural e utilizar os meios legais disponíveis. A comunicação de queimas e queimadas é obrigatória às autoridades. A 12ª edição do V Portugal, Fórum de Turismo Interno, decorre em Viseu entre 1 e 3 de junho no Pavilhão Multiusos. É a maior iniciativa nacional dedicada ao setor, organizada pelo Turismo Centro de Portugal, este ano sob o mote Portugal Inspira, o Turismo Transforma. Pela primeira vez na história do Fórum, o encontro reúne todas as entidades regionais de turismo do país, incluindo as regiões autónomas dos Açores e da Madeira, afirmando-se como o maior ponto de encontro nacional do setor. Ao longo dos 3 dias, em Viseu, o programa contempla painéis temáticos, talks e momentos de networking em torno dos principais desafios e oportunidades do turismo em Portugal. Toda a informação está atualizada em estaçãodiariajornal.sapo.pt. Notícias também no site da Estação Diária Rádio em 968.fm. 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
5: 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Previsão do estado do tempo para as próximas 24 horas. O Instituto Português do Mar e da Atmosfera está a prever para o Distrito de Viseu céu pouco nublado ou limpo, aumentando temporariamente a nubosidade em alguns locais do interior norte e centro, com vento fraco a moderado, sendo por vezes forte nas terras altas. O IPMA está também a prever uma pequena descida das temperaturas, com o mercúrio dos termómetros a chegar aos 29 graus de máxima e a mínima a registrar durante a noite valores perto dos 15 graus no Distrito de Viseu.
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8: 710, Carlos Manuel Costa. Bem-vindos a mais uma grande hora na Estação Diária, Estação Oficial de Viseu. Carlos Manuel Costa, na Estação Diária. Superestação com o som nacional sempre na abertura de cada hora. E para continuarmos em bom ritmo, Supernova nos próximos minutos. De segunda a domingo.
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3: Voltamos para mais uma hora de ponta na estação diária. Em períodos de ponta, o centro da cidade fica sujeito a um volume de tráfego que torna a movimentação automóvel mais complicada. Se o seu destino é prosseguir na direção da Braveses, isto é, avançar no sentido da zona de saída mais a norte de Viseu, e se tiver de passar pelo Rossio, não é novidade que o trânsito costuma sofrer abrandamento, tendo em atenção que existem dois semáforos na Praça da República. Ultrapassado esta área de afunilamento de circulação automóvel, vai ter de descer a Avenida Dr. António José de Almeida e até ao cruzamento com a Rua Cepa Pinto, e a Rua 21 de Agosto terá duas vias de trânsito. É quase sempre complicada a mobilidade nesta descida. Mais à frente, a cerca de 200 metros, encontrará a rotunda mais próxima do Fórum Viseu. Atenção que as rotundas permitem uma maior mobilidade no trânsito. Seguindo em frente, terá de percorrer cerca de mais de 300 metros até encontrar a rotunda da Fonte Cibernética, uma das mais movimentadas e com gestionadas da cidade. E a partir desta zona mais baixa da cidade de Viseu, é só seguir em frente e subir até ao cimo da Avenida da Europa. É mais uma hora de ponta na estação diária. É a hora de trânsito na cidade.
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0: 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Cá estamos para mais um espaço de emissão em 9680. Superestação com o som nacional sempre na abertura de cada hora. Já está preparada mais uma grande música para tocar aqui na estação diária. Estação oficial de Viseu. 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

0: 10, 13, José Alberto Ribeiro. Estamos aí de regresso para quem segue regularmente a Estação Diária em Viseu. José Alberto Ribeiro, na Estação Diária. A frequência é 96.8, www.968.fm, para escutares no teu PC, de segunda a domingo.
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1: Muito bem, estamos aí em mais uma hora Superestação. São as soltas da estação que estão a chegar à antena 9680. O mundo da música em destaque já a seguir com mais novidades. Até já.
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0: ponta dos dedos, daí o nome Fingertips ter sido escolhido para a banda. O grupo já partilhou o palco com grandes nomes da música, como por exemplo os Queen, Paul Rogers, Nelly Furtado e The Cure. O seu estilo é inspirado em David Bowie, U2, Coldplay, Muse e muitos outros. Até à data já lançaram 5 álbuns e 18 singles, e o single mais recente, intitulado Out of Control, foi lançado em 2015 e é uma música que toca em temas como sonhos e liberdade.
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1: Já sabem que a todas as meias horas na Estação Diária damos relevo ao desporto. Por isso, fiquem atentos ao bloco de informação de caráter desportivo, sempre com as últimas em grande destaque. Depois, a música regressa logo a seguir na Rádio Oficial de Viseu.
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1: São estes alguns dos temas que vamos desenvolver no desporto da Estação Diária. O Académico de Viseu Futebol Clube vai a eleições no dia 19 de junho. A Liga Portugal viveu a melhor época televisiva dos últimos 6 anos. Na 2ª Divisão Nacional Feminina de Futsal, Viseu 2001 e Futsal Amigo cumprem calendário já com a situação definida a 2 jornadas do final do campeonato. O Tondela anunciou a primeira contratação para a nova equipa feminina sub-19 com Maracasa Nova de 18 anos a chegar ao clube depois de ter representado o Famalicão, Viseu 2001 e os Represenças. Agora é só ficarem atentos ao desenvolvimento destes e outros temas no desporto da Estação Diária.
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1: O Académico de Viseu vai a eleições no próximo dia 19 de junho. A Assembleia Geral realiza-se na Sala de Conferências do Estádio Municipal de Fontelde, com a abertura da mesa de voto às 6 da tarde e encerramento às 8 da noite. Em votação vão estar os novos órgãos sociais, Direção e Conselho Fiscal, para o remanescente do triênio 2025-2028. A convocatória surge na sequência de uma crise institucional que abalou o clube. O presidente da direção, Cristóvão Francisco, apresentou a renúncia, a que se seguiu a saída de vários outros elementos, deixando a direção sem quórum para continuar em funções. O Conselho Fiscal foi igualmente afetado com a renúncia do presidente Mariano Maroto López, do secretário e também do vocal. A mesa da Assembleia Geral garante que os atuais responsáveis se mantêm nos cargos até à realização das eleições, assegurando o funcionamento normal do clube. A Liga Portugal viveu a melhor época televisiva dos últimos 6 anos. No total das 3 competições, Primeira Liga, Liga 2 e Taça da Liga, foram ultrapassados os 50 milhões de espectadores, o novo máximo histórico segundo dados da auditora GFK. A Primeira Liga superou o crescimento com 41,3 milhões de espectadores, superando o recorde anterior, que era de 34 milhões. A Liga 2 atingiu 7 milhões de espectadores, a segunda melhor marca de sempre, enquanto a Taça da Liga contribuiu com quase 2 milhões nos 7 jogos disputados. Destaque para as audiências dos jogos em canal aberto, com o jogo mais visto a ser o Moreirense Futebol Clube do Porto, com 1,47 milhões de espectadores, seguido do Moreirense Benfica, com 1,45. Os clássicos entre os 3 grandes dominaram o top 10 de assistências televisivas. Na segunda divisão, o jogo entre Penafiel e União de Leiria foi mais visto, com 132 mil espectadores. Na segunda divisão nacional feminina de futsal, Viseu 2001 e Futsal Amigo cumprem calendário já com a situação definida a 2 jornadas do final do campeonato. Enquanto as vizinhas já garantiram mais um ano nos densidades, as lamecenses regressam na próxima época aos distritais de Viseu. Na penúltima jornada, o Futsal Amigo joga no Algarve frente ao Barcelense, enquanto o Viseu 2001 viaja do domingo até Santarém, onde se defrontou a vitória pelas 15 horas. Na 14ª e última jornada da fase de manutenção, o Viseu 2001 recebe no dia 6 de junho o Barcelense, enquanto o Futsal Amigo joga no pavilhão Álvaro Magalhães frente ao Futsal Campo. O Tondela anunciou a primeira contratação para a nova equipa feminina de futebol sub-19. Mara Casanova, de 18 anos, chegou ao clube depois de ter representado Famalicão, Viseu 2001 e os Represenses. A jovem jogadora torna-se assim a primeira cara nova de um projeto inédito nos Auriverdes, a criação de um escalão de sub-19 feminino, uma estreia histórica no futebol feminino no Desportivo de Tondela. 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
0: 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Previsão do estado do tempo para as próximas 24 horas. O Instituto Português do Mar e da Atmosfera está a prever para o Distrito de Viseu só um pouco nublado ou limpo, aumentando temporariamente a nubosidade em alguns locais do interior norte e centro, com vento fraco a moderado, sendo por vezes forte nas terras altas. O IPMA está também a prever uma pequena descida das temperaturas, com o mercúrio dos termómetros a chegar aos 30 graus de máxima e a mínima a registrar durante a noite valores perto dos 16 graus no Distrito de Viseu.
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3: Olá pessoal, bem-vindos ao QI Business Secrets.
0: Ricardo Teixeira, o imparável.
3: Hoje vamos falar sobre falar em público. Seja para uma pessoa, seja para mil pessoas, é tudo exatamente igual. É exatamente igual.
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3: Muito bem, está aí a hora de ponta na estação diária. Para perceber onde estão os focos de maior intensidade de trânsito, fique atento ao GPS da estação. Preste atenção às nossas indicações e junto às rotundas da circunvalação de Viseu, onde se encontra maior volume de tráfego. Em hora de ponta, a circulação fica condicionada. Se o caminho que procura percorrer é o da estrada pela zona norte da cidade, isto é, ao cimo da rotunda da Braveses, tem três alternativas. A primeira será descer à Avenida da Europa até à fonte cibernética junto à Feira de São Mateus. E aí, o trânsito começa a complicar. A solução número 2 será tomar o rumo da Avenida da Bélgica, descer até ao continente, continuar em frente até à estátua de Viriato e seguir via Avenida Emílio Navarro. A terceira das alternativas é avançar pela localidade da Braveses em direção à Escola Básica Dr. Azeredo Perdigão, continuar em sentido descendente pela estrada que vai dar a Santiago até apanhar a circunvalação. Ou tem ainda a possibilidade de, junto à Escola Básica Dr. Azeredo Perdigão, virar à direita e prosseguir via Estrada Velha da Braveses. Ficam aí as soluções alternativas para quem pretende entrar pela zona norte da cidade de Viseu. Voltaremos mais tarde na próxima Hora de Ponta.
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0: 19:22. Rui Moreira. Já a seguir fica super atento, porque nos próximos minutos vamos aumentar a tua energia. Rui Moreira, na Estação Diária. É a Estação Diária a selecionar os temas mais comerciais. Vem aí grande música a não perder na Estação Oficial de Viseu. 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

0: de volta para chamar a tua atenção para os grandes clássicos da estação que passamos regularmente na antena da estação diária. Fica por aí, bem ligado na estação oficial do Viseu.
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2: Para vos darmos a conhecer as novidades do Diário da Estação, iremos convidar-vos para estarem atentos aos destaques que iremos ouvir já de seguida. Retomaremos a hora para partilhar o melhor da música em 9680. Fiquem bem.
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2: São estas algumas das notícias que vamos destacar na edição do dia do Diário da Estação. Três escolas do Distrito de Viseu vão estar representadas na Assembleia da República esta segunda-feira, 1 de junho, na cerimónia final da 5ª edição Rede Escolas Anticorrupção. A Câmara Municipal de Viseu vai avançar com projetos de reabilitação das escolas básicas do Viso, João de Barros e Infante Dom Henrique. A partir de 1 de junho e até 30 de setembro ficam proibidas as queimas de sobrantes e amontoados em toda a região de Viseu de Dom Lavões. A 12ª edição do V Portugal Fórum de Turismo O interno vai correr em Viseu entre 1 e 3 de junho no pavilhão multiusos. Agora é só ficarem atentos ao desenvolvimento destes e outros temas no Diário da Estação. 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
1: Duas horas.
2: Diário da Estação. Três escolas do Distrito de Viseu vão estar representadas na Assembleia da República esta segunda-feira, dia 1 de junho, na cerimónia final da 5ª edição do Rede Escolas Anticorrupção. Os agrupamentos de escolas de Santa Combadão, Sato e ainda a Escola Básica do Viso levam delegações de alunos e professores até à Sala do Senado, em Lisboa. No total, 5 estabelecimentos do ensino do Distrito de Viseu participaram nesta edição do programa, onde, além das 3 selecionadas, participaram ainda o agrupamento de escolas de Vila Nova de Paiva e a Escola de Hotelaria e Turismo do Douro, em Lamego. A Rede Escolas Anticorrupção é uma iniciativa da Associação All for Integrity e que promove a literacia anticorrupção junto dos alunos do 7º ao 12º ano. A cerimónia final celebra o trabalho desenvolvido ao longo do ano letivo e promove o contacto dos jovens com agentes de decisão, reforçando valores de integridade e cidadania democrática. A Câmara de Viseu vai avançar com projetos de reabilitação das escolas básicas do Viso, João de Barros e Infante do Henrique, todas em zonas com grande crescimento populacional da cidade. Os projetos deverão estar concluídos até o final de 2026, com obras a lançar a concurso em 2027. No curto prazo serão também feitas obras de manutenção e outras escolas do concelho, num investimento estimado em mais de 1 milhão de euros. Em fase de finalização estão as obras nas escolas básicas Azeredo, Perdigão e Abraveses, Dom Duarte na freguesia São Cipriano e Vilzote, que estão a ser realizadas com fundos do Plano de Recuperação e Resiliência. A partir de 1 de junho e até 30 de setembro ficam proibidas as queimas de sobrantes e amontoados em toda a região de Viseu de Lafões. A medida anunciada pela comunidade visa reforçar a prevenção de incêndios rurais. As autoridades lembram que muitas ignições têm origem em práticas agrícolas e florestais de queimas de resíduos mal controladas e apelam por isso a comportamentos responsáveis. Antes de qualquer queima fora deste período, os cidadãos devem verificar o nível de perigo de incêndio rural e utilizar os meios legais disponíveis. A comunicação de queimas e queimadas é obrigatória às autoridades. A 12ª edição do Vem Portugal, Fórum de Turismo Interno, decorre em Viseu entre 1 e 3 de junho no Pavilhão Multiusos. É a maior iniciativa nacional dedicada ao setor, organizada pelo Turismo Centro de Portugal, este ano sob o mote Portugal Inspira, o Turismo Transforma. Pela primeira vez na história do Fórum, o encontro reúne todas as entidades regionais de turismo do país, incluindo as regiões autónomas dos Açores e da Madeira, afirmando-se como o maior ponto de encontro nacional do setor. Ao longo dos 3 dias, em Viseu, o programa contempla painéis temáticos, talks e momentos de networking em torno dos principais desafios e oportunidades do turismo em Portugal. Toda a informação está atualizada em estaçãodiariajornal.sapo.pt, notícias também no site da Estação Diária Rádio em 968.fm. 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
0: 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Previsão do estado do tempo para as próximas 24 horas. O Instituto Português do Mar e da Atmosfera está a prever para o Distrito de Viseu só um pouco nublado ou limpo, aumentando temporariamente a nubosidade em alguns locais do interior norte e centro, com vento fraco a moderado, sendo por vezes forte nas terras altas. O IPMA está também a prever uma pequena descida das temperaturas, com o mercúrio dos termómetros a chegar aos 29 graus de máxima e a mínima a registrar durante a noite valores perto dos 15 graus no Distrito de Viseu.
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3: Estes são os primeiros minutos desta emissão Superestação na Estação Diária. Abrimos com som nacional e já a seguir fica com uma supernova para ouvir com muita atenção.
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0: 10-13, José Alberto Ribeiro. Estamos aí de regresso para quem segue regularmente a Estação Diária em Viseu. José Alberto Ribeiro, na Estação Diária. 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
1: Regressa à informação desportiva na Estação Diária. Já daqui a pouco as notícias em primeira mão na Estação Oficial de Viseu. É o desporto na Estação Diária para logo a seguir voltarmos à música sem parar. Aqui na Estação Diária.
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2: São estes alguns dos temas que vamos desenvolver no Desporto da Estação Diária. O Académico de Viseu Futebol Clube vai a eleições no dia 19 de junho. A Liga Portugal viveu a melhor época televisiva dos últimos 6 anos. Na 2ª Divisão Nacional Feminina de Futsal, Viseu 2001 e Futsal AME cumprem calendário já com a situação definida a 2 jornadas do final do campeonato. O Tondela anunciou a primeira contratação para a nova equipa feminina sub-19 com Mara Casanova de 18 anos a chegar ao clube depois de ter representado o Famalicão, Viseu 2001 e os Represenses. Agora é só ficarem atentos ao desenvolvimento destes e outros temas no Desporto da Estação Diária. 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

0: 2:30. Vem o desporto.
1: O Académico de Viseu vai a eleições no próximo dia 19 de junho. A Assembleia Geral realiza-se na sala de conferências do Estádio Municipal de Fontelde, com a abertura da mesa de voto às 6 da tarde e encerramento às 8 da noite. Em votação vão estar os novos órgãos sociais, direção e conselho fiscal, para o remanescente do triênio 2025-2028. A convocatória surge na sequência de uma crise institucional que abalou o clube. O presidente da direção, Cristóvão Francisco, apresentou a renúncia, a que se seguiu a saída de vários outros elementos, deixando a direção sem quórum para continuar em funções. O conselho fiscal foi igualmente afetado com a renúncia do presidente Mariano Maroto López, do secretário e também do vocal. A mesa da Assembleia Geral garante que os atuais responsáveis se mantêm nos cargos até à realização das eleições, assegurando o funcionamento normal do clube. A Liga Portugal viveu a melhor época televisiva dos últimos 6 anos. No total das 3 competições, Primeira Liga, Liga 2 e Taça da Liga, foram ultrapassados os 50 milhões de espectadores, o novo máximo histórico segundo dados da auditora GFK. A Primeira Liga superou o crescimento com 41,3 milhões de espectadores, superando o recorde anterior, que era de 34 milhões. A Liga 2 atingiu 7 milhões de espectadores, a segunda melhor marca de sempre, enquanto a Taça da Liga contribuiu com quase 2 milhões nos 7 jogos disputados. Destaque para as audiências dos jogos em canal aberto, com o jogo mais visto a ser o Moreirense Futebol Clube do Porto, com 1,47 milhões de espectadores, seguido do Moreirense Benfica, com 1,45. Os clássicos entre os 3 grandes dominaram o top 10 de assistências televisivas. Na segunda divisão, o jogo entre Penafiel e União de Leiria foi o mais visto, com 132 mil espectadores. Na segunda divisão nacional feminina de futsal, Viseu 2001 e Futsal Amigo cumprem calendário já com a situação definida a 2 jornadas do final do campeonato. Enquanto as vizinhas já garantiram mais um ano nos densidades, as lamecenses regressam na próxima época aos distritais de Viseu. Na penúltima jornada, o Futsal Amigo joga no Algarve, frente ao Barcelense, enquanto o Viseu 2001 viaja do domingo até Santarém, onde se defronta a Vitória pelas 15 horas. Na 14ª e última jornada da fase de manutenção, o Viseu 2001 recebe no dia 6 de junho o Barcelense, enquanto o Futsal Amigo joga no pavilhão Álvaro Magalhães, frente ao Futsal Campo. O Tondela anunciou a primeira contratação para a nova equipa feminina de futebol sub-19. Mara Casanova, de 18 anos, chegou ao clube depois de ter representado Famalicão, Viseu 2001 e os Represenses. A jovem jogadora torna-se assim a primeira cara nova de um projeto inédito nos Auriverdes, a criação de um escalão de sub-19 feminino, numa estreia histórica do futebol feminino no Desportivo de Tondela. 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
2: 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Previsão do estado do tempo para as próximas 24 horas. O Instituto Português do Mar e da Atmosfera está a prever para o distrito de Viseu só um pouco nublado ou limpo, aumentando temporariamente a nebulosidade em alguns locais do interior norte e centro, com vento fraco a moderado, sendo por vezes forte nas terras altas. O IPMA está também a prever uma pequena descida das temperaturas, com o mercúrio dos termómetros a chegar aos 30 graus de máxima e a mínima a registrar durante a noite valores perto dos 16 graus no distrito de Viseu.
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3: Mais um grande São House na Estação Diária. Sabemos que os grandes apreciadores do House e eletrónica agradecem. Para já, fica aí com uma pequena amostra daquilo que temos preparado para mais logo. Antena 9680.
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0: 1013, José Alberto Ribeiro. Estamos aí de regresso para quem segue regularmente a Estação Diária em Viseu. José Alberto Ribeiro, na Estação Diária. 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
3: São estas algumas das notícias que vamos destacar na edição do dia do Diário da Estação. Três escolas do Distrito de Viseu vão estar representadas na Assembleia da República esta segunda-feira, 1 de junho, na cerimónia final da 5ª edição Rede Escolas Anticorrupção. A Câmara Municipal de Viseu vai avançar com projetos de reabilitação das escolas básicas do Viso, João de Barros e Infante Dom Henrique. A partir de 1 de junho e até 30 de setembro, ficam proibidas as queimas de sobrantes e amontoados em toda a região de Viseu, Dom Lavões. A 12ª edição do V Portugal Fórum de Turismo O interno vai correr em Viseu entre 1 e 3 de junho no pavilhão multiusos. Agora é só ficarem atentos ao desenvolvimento destes e outros temas no Diário da Estação. 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
2: 3 horas.
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3: A Unidade Local de Saúde de Viseu do Lafões foi a grande vencedora da terceira edição da Bolsa de Inovação Precision. A distinção, atribuída pela AstraZeneca, reconhece projetos com impacto na reorganização dos cuidados de saúde. O projeto do Hospital de Viseu foi premiado pelo seu potencial de impacto na promoção de uma abordagem mais integrada, eficiente e assente em modelos de cuidados de saúde baseados em valor para pacientes que sofrem de asma grave. Destaca-se pela abordagem integrada no acompanhamento de doentes com asma grave, contribuindo assim para reduzir internamentos e melhorar o controle sintomático no âmbito do SNS. O LS Viseu de Lafões se segue na lista de premiados, a de Santa Maria e a de São José. A Câmara de Herbabar criou um programa de incentivos financeiros para famílias que tenham filhos ou adotem crianças no concelho. O regulamento foi já publicado em Diário da República e aplica-se a nascimentos e adoções a partir de 1 de janeiro deste ano. Os apoios variam consoante o número de filhos, 3.500 euros pelo primeiro, 4.000 pelo segundo e 4.500 pelo terceiro e seguintes, distribuídos ao longo dos 3 primeiros anos de vida da criança. Os incentivos chegam em duas formas, o cheque bebê, pago diretamente pelo município, e o Crescer Mais, que reembolsa despesas como consultas médicas, medicamentos, educação, alimentação infantil e vestuário. A medida responde ao declínio demográfico do concelho, que nos últimos 10 anos registrou queda populacional, envelhecimento acentuado e baixa natalidade, segundo dados do Instituto Nacional de Estatística. As farmácias portuguesas ajudaram a aliviar a pressão nas urgências e no SNS. Em 2025, os farmacêuticos acompanharam cerca de 477 mil situações clínicas ligeiras. Os dados são do estudo do valor da rede de farmácias em Portugal, da Nova SBE. O relatório mostra que, perante sintomas simples, 57% dos portugueses preferem ir primeiro à farmácia da rua, enquanto apenas 16,5% escolhem os centros de saúde. Ainda segundo o estudo, apenas 2,2% dos casos atendidos em farmácia precisaram de encaminhamento para o médico. Esta preferência explica-se pela proximidade, já que mais de 80% da população vive a menos de 5 km de uma farmácia. O estudo destaca ainda o forte impacto económico no setor, que gera mais de 21 mil empregos em Portugal. O Serviço Público de Transportes de Passageiros na região de Viseu de Lafões poderá sofrer perturbações no dia 3 de junho, data em que está agendada uma greve geral em Portugal. O alerta é da Civisão de Lafões, que gera o serviço Mobi Viseu de Lafões, adiantando que os utentes deverão contar com possíveis reduções dos serviços, atrasos ou mesmo superação de carreiras em determinados períodos do dia. No comunicado, a Civisão de Lafões apela ainda à compreensão e à colaboração de todos os utentes. Toda a informação está atualizada em estaçãodiariajornal.sapo.pt, notícias também no site da Estação Diária Rádio e 968.fm.
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4: Previsão do tempo para as próximas. Previsão do tempo para as próximas 24 horas.
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4: 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Previsão do estado do tempo para as próximas 24 horas. O Instituto Português do Mar e da Atmosfera está a prever para o distrito de Viseu céu pouco nublado ou limpo, aumentando temporariamente a nubosidade em alguns locais do interior norte e centro, com vento fraco a moderado, sendo por vezes forte nas terras altas. O IPMA está também a prever uma pequena descida das temperaturas, com o mercúrio dos termómetros a chegar aos 29 graus de máxima e a mínima a registrar durante a noite valores perto dos 15 graus no distrito de Viseu.
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2: De regresso à informação na Estação Diária. Já daqui a pouco vem o Diário da Estação, na Estação Oficial de Viseu.
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4: Bem-vindo ao 96.8, som de abertura na Estação Diária para mais Super Estação. E já de seguida voltamos à música com uma supernova. Eu volto já a seguir, até já.
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19:22. Rui Moreira. Iniciamos este espaço de emissão com o som nacional em 96.8. Rui Moreira, na Estação Diária. 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
2: Está na altura de fazermos mais uma pequena pausa na playlist da Estação Diária. Em muito pouco tempo, ficamos por dentro do que mais importante vai acontecer no universo do desporto. Vem aí o desporto em 96.8. 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
9: São estes alguns dos temas que vamos desenvolver no desporto da Estação Diária. O Académico Viseu Futebol Clube vai a eleições no dia 19 de junho. O Estádio Municipal Cerveira Pinto em Sinfães acolhe no dia 8 de junho o 10º Encontro Distrital de Walking Futebol, organizado pela Associação de Futebol Viseu com apoio do município. A Associação Desportiva de Castro Daire realiza uma Assembleia Geral no próximo dia 3 de junho pelas 20h30 no Complexo Desportivo Municipal de Castro Daire. O médio Yaya Sitol do Tondela foi convocado para representar a África do Sul no Mundial de Futebol, tornando-se o primeiro jogador do clube a ser chamado à maior competição de seleções do mundo. Agora é só ficarem atentos ao desenvolvimento destes e outros temas no Desporto da Estação Diária.
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0: notícias de caráter desportivo, bloco das 3:30.
1: O Académico de Viseu vai a eleições no próximo dia 19 de junho. A Assembleia Geral realiza-se na sala de conferências do Estádio Municipal de Fontelo, com a abertura da mesa de voto às 6 da tarde e encerramento às 8 da noite. Em votação vão estar os novos órgãos sociais, direção e conselho fiscal para o remanescente do triênio 2025-2028. A convocatória surge na sequência de uma crise institucional que abalou o clube. O presidente da direção, Cristóvão Francisco, apresentou a renúncia, a que se seguiu a saída de vários outros elementos, deixando a direção sem quórum para continuar em funções. O conselho fiscal foi igualmente afetado com a renúncia do presidente Mariano Maroto López, do secretário e também do vogal. A mesa da Assembleia Geral garante que os atuais responsáveis se mantêm nos cargos até à realização das eleições, assegurando o funcionamento normal do clube. O médio Yaya Citoldo Tondela foi convocado para representar a África Sul do Mundial de Futebol, tornando-se o primeiro jogador do clube a ser chamado à maior competição de seleções do mundo. A boa época do jogador, com 28 jogos e 2 gols, valeu-lhe a chamada aos Bafana Bafana, que regressam ao Campeonato do Mundo 16 anos depois de terem organizado a competição em 2010. A África do Sul integra o Grupo A com México, Coreia do Sul e Chequia e protagoniza o jogo de abertura do torneio a 11 de junho, na Cidade do México. Yaya Citoldo já se encontra na África Sul para a fase de preparação. O Estádio Municipal Cerveira Pinto em Sinfãs acolhe a 8 de junho o 10º Encontro Distrital de Walking Football, organizado pela Associação de Futebol de Viseu com o apoio do município. É a primeira vez que o Conselho recebe uma iniciativa desta modalidade dedicada a maiores de 50 anos, que promove o envelhecimento ativo, a inclusão social e o bem-estar físico e emocional. O evento integra as comemorações do centenário da Associação Viziense e conta com um componente recreativa e competitiva, reforçando o crescimento do walking futebol no distrito de Viseu. As inscrições para participação estão abertas até 4 de junho. A Associação Desportiva de Castro Daire realiza uma Assembleia Geral no próximo dia 3 de junho, pelas 8:30 da noite, no Complexo Desportivo Municipal. Na reunião, os associados vão ser chamados a apreciar o relatório e contas da época que terminou e a eleger os órgãos sociais para o triênio 2026-2029. Caso não haja listas candidatas, será nomeada uma nova comissão administrativa para assegurar a gestão do clube, que na nova época vai ter uma equipa sénior a disputar o Campeonato de Portugal de Futebol.
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2: 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Previsão do estado do tempo para as próximas 24 horas. O Instituto Português do Mar e da Atmosfera está a prever para o distrito de Viseu céu pouco nublado ou limpo, aumentando temporariamente a nublosidade em alguns locais do interior norte e centro, com vento fraco a moderado, sendo por vezes forte nas terras altas. O IPMA está também a prever uma pequena descida das temperaturas, com o mercúrio dos termómetros a chegar aos 29 graus de máxima e a mínima a registrar durante a noite valores perto dos 15 graus no distrito de Viseu.
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3: Mais uma pista de dança, o melhor do som house e eletrónica na Estação Diária. Só para quem gosta de batidas mais aceleradas. Lá mais para a frente, a seguir ao sinal horário das 23, temos 3 horas de emissão. Basta ficares bem ligado em 96.8 com a Estação Diária.
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0: 19:22. Rui Moreira. Sejam todos muito bem-vindos ao Top da Estação. Abrimos este espaço de emissão em 96.8. Rui Moreira, na Estação Diária. Depois das 23 e até às 2 da manhã, reservamos todos os dias 3 horas para ouvirmos as malhas mais house do FM. De segunda a domingo.
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0: temos o Diário da Estação. As notícias em destaque em 96.8. Já a seguir, fica bem ligado.
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2: Estas algumas das notícias que vamos destacar na edição do dia do Diário da Estação. A Unidade Local de Saúde Viseu de Lafões foi a grande vencedora da terceira edição da Bolsa de Inovação Precision. A Câmara de Armamar criou um programa de incentivos financeiros para famílias que tenham filhos ou adotem crianças no concelho. As farmácias portuguesas ajudaram a aliviar a pressão nas urgências e no SNS em 2025. O Serviço Público de Transporte de Passageiros na região de Viseu de Lafões poderá sofrer perturbações no dia 3 de junho devido à greve geral convocada para essa data. Agora é só ficarem atentos ao desenvolvimento destes e outros temas no Diário da Estação. 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

0: 24 horas.
1: 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A Unidade Local de Saúde de Viseu do Lafões foi a grande vencedora da terceira edição da Bolsa de Inovação Precision. A distinção atribuída pela AstraZeneca reconhece projetos com impacto na reorganização dos cuidados de saúde. O projeto do Hospital de Viseu foi premiado pelo seu potencial de impacto na promoção de uma abordagem mais integrada, eficiente e assente em modelos de cuidados de saúde baseados em valor para pacientes que sofrem de asma grave. Destaca-se pela abordagem integrada no acompanhamento de doentes com asma grave, contribuindo assim para reduzir internamentos e melhorar o controle sintomático no âmbito do SNS. O LS Viseu de Lafões se segue na lista de premiados, a de Santa Maria e a de São José. A Câmara de Arbabar criou um programa de incentivos financeiros para famílias que tenham filhos ou adotem crianças no concelho. O regulamento foi já publicado em Diário da República e aplica-se a nascimentos e adoções a partir de 1 de janeiro deste ano. Os apoios variam consoante o número de filhos, 3.500 euros pelo primeiro, 4.000 pelo segundo e 4.500 pelo terceiro e seguintes, distribuídos ao longo dos 3 primeiros anos de vida da criança. Os incentivos chegam em duas formas, o cheque bebê, pago diretamente pelo município, e o Crescer Mais, que reembolsa despesas como consultas médicas, medicamentos, educação, alimentação infantil e vestuário. A medida responde ao declínio demográfico do concelho, que nos últimos 10 anos registrou queda populacional, envelhecimento acentuado e baixa natalidade, segundo dados do Instituto Nacional de Estatística. As farmácias portuguesas ajudaram a aliviar a pressão nas urgências e no SNS. Em 2025, os farmacêuticos acompanharam cerca de 477 mil situações clínicas ligeiras. Os dados são do estudo do valor da rede de farmácias em Portugal, da Nova SBE. O relatório mostra que, perante sintomas simples, 57% dos portugueses preferem ir primeiro à farmácia da rua, enquanto apenas 16,5% escolhem os centros de saúde. Ainda segundo o estudo, apenas 2,2% dos casos atendidos em farmácia precisaram de encaminhamento para o médico. Esta preferência explica-se pela proximidade, já que mais de 80% da população vive a menos de 5 km de uma farmácia. O estudo destaca ainda o forte impacto económico no setor, que gera mais de 21 mil empregos em Portugal. O Serviço Público de Transportes de Passageiros da região de Viseu do Lafões poderá sofrer perturbações no dia 3 de junho, data em que está agendada uma greve geral em Portugal. O alerta é da Civisão do Lafões, que gera o serviço Mobi Viseu do Lafões, adiantando que os utentes deverão contar com possíveis reduções dos serviços, atrasos ou mesmo superação de carreiras em determinados períodos do dia. No comunicado, a Civisão do Lafões apela ainda à compreensão e à colaboração de todos os utentes. Toda a informação está atualizada em estaçãodiariajornal.sapo.pt, notícias também no site da Estação Diária Rádio e 968.fm.
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3: 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Previsão do estado do tempo para as próximas 24 horas. O Instituto Português do Mar e da Atmosfera está a prever para o distrito de Viseu céu pouco nublado ou limpo, aumentando temporariamente a nubosidade em alguns locais do interior norte e centro, com vento fraco a moderado, sendo por vezes forte nas terras altas. O IPMA está também a prever uma pequena descida das temperaturas, com o mercúrio dos termómetros a chegar aos 29 graus de máxima e a mínima a registrar durante a noite valores perto dos 15 graus no distrito de Viseu.
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3: Começa agora mais uma hora de música sem parar na Estação Diária. Bem-vindo! Para começar, ouvimos um tema em português. A seguir tenho preparado para ti uma super nova música acabada de estrear para ouvires com a máxima atenção na tua Estação Diária 96.8 FM.
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0: 1922. Rui Moreira. Hora mais do que certa para ouvir com muita atenção. Superestação na Estação Diária. Rui Moreira, na Estação Diária. Já sabem, de meia e meia hora atualizamos as notícias em 96.8. Voltamos aos temas logo de seguida nesta emissão Superestação. De segunda a domingo.
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7: 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São estes alguns dos temas que vamos desenvolver no desporto da Estação Diária. O Académico Viseu Futebol Clube vai a eleições no dia 19 de junho. O Estádio Municipal Cerveira de Pinto em Simfãs acolhe no dia 8 de junho o 10º Encontro Distrital de Walking Futebol, organizado pela Associação de Futebol Viseu com apoio do município. A Associação Desportiva de Castro Daire realiza uma Assembleia Geral no próximo dia 3 de junho pelas 20h30 no Complexo Desportivo Municipal de Castro Daire. O médio Yaya Citol do Tondela foi convocado para representar a África do Sul no Mundial de Futebol, tornando-se o primeiro jogador do clube a ser chamado à maior competição de seleções do mundo. Agora é só ficarem atentos ao desenvolvimento destes e outros temas no desporto da Estação Diária.
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1: O Académico de Viseu vai a eleições no próximo dia 19 de junho. A Assembleia Geral realiza-se na sala de conferências do Estádio Municipal de Fontelde, com a abertura da mesa de voto às 6 da tarde e encerramento às 8 da noite. Em votação vão estar os novos órgãos sociais, direção e conselho fiscal para o remanescente do triênio 2025-2028. A convocatória surge na sequência de uma crise institucional que abalou o clube. O presidente da direção, Cristóvão Francisco, apresentou a renúncia, a que se seguiu a saída de vários outros elementos, deixando a direção sem quórum para continuar em funções. O conselho fiscal foi igualmente afetado com a renúncia do presidente Mariano Maroto López, do secretário e também do vogal. A mesa da Assembleia Geral garante que os atuais responsáveis se mantêm nos cargos até à realização das eleições, assegurando o funcionamento normal do clube. O médio Yaya Citol do Tondela foi convocado para representar a África do Sul no Mundial de Futebol, tornando-se o primeiro jogador do clube a ser chamado à maior competição de seleções do mundo. A boa época do jogador, com 28 jogos e 2 golos, valeu-lhe os chamados Bafana Bafana, que regressam ao Campeonato do Mundo 16 anos depois de terem organizado a competição em 2010. A África do Sul integra o Grupo A com México, Coreia do Sul e Chequia e protagoniza o jogo de abertura do torneio a 11 de junho, na Cidade do México. E a Yacitol já se encontra na África do Sul para a fase de preparação. O Estádio Municipal Cerveira Pinto em Sinfãs acolhe a 8 de junho o 10º Encontro Distrital de Walking Football, organizado pela Associação de Futebol de Viseu com o apoio do município. É a primeira vez que o Conselho recebe uma iniciativa desta modalidade dedicada a maiores de 50 anos, que promove o envelhecimento ativo, a inclusão social e o bem-estar físico e emocional. O evento integra as comemorações do centenário da Associação Viziense e conta com um componente recreativa e competitiva, reforçando o crescimento do walking futebol no distrito de Viseu. As inscrições para participação estão abertas até 4 de junho. A Associação Desportiva de Castro Daire realiza uma Assembleia Geral no próximo dia 3 de junho, pelas 8:30 da noite, no Complexo Desportivo Municipal. Na reunião, os associados vão ser chamados a apreciar o relatório e contas da época que terminou e a eleger os órgãos sociais para o triênio 2026-2029. Caso não haja listas candidatas, será nomeada uma nova comissão administrativa para assegurar a gestão do clube, que na nova época vai ter uma equipa sénior a disputar o Campeonato de Portugal de Futebol.
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2: 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Previsão do estado do tempo para as próximas 24 horas. O Instituto Português do Mar e da Atmosfera está a prever para o distrito de Viseu só um pouco nublado ou limpo, aumentando temporariamente a nublosidade em alguns locais do interior norte e centro, com vento fraco a moderado, sendo por vezes forte nas terras altas. O IPMA está também a prever uma pequena descida das temperaturas, com o mercúrio dos termómetros a chegar aos 29 graus de máxima e a mínima a registrar durante a noite valores perto dos 15 graus no distrito de Viseu.
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3: Estas algumas das notícias que vamos destacar na edição do dia do Diário da Estação. A Unidade Local de Saúde Viseu Dona Fões foi a grande vencedora da terceira edição da Bolsa de Inovação Precision. A Câmara de Armamar criou um programa de incentivos financeiros para famílias que tenham filhos ou adotem crianças no concelho. As farmácias portuguesas ajudaram a aliviar a pressão nas urgências e no SNS em 2025. O Serviço Público de Transporte de Passageiros na região de Viseu Dona Fões poderá sofrer perturbações no dia 3 de junho devido à greve geral convocada para essa data. Agora é só ficarem atentos ao desenvolvimento destes e outros temas no Diário da Estação. 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
1: 5 horas.
2: 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A Unidade Local Sul de Divisão de Lafões foi a grande vencedora da terceira edição da Bolsa de Inovação Precision. A distinção, atribuída pela AstraZeneca, reconhece projetos com impacto na reorganização dos cuidados de saúde. O projeto do Hospital de Viseu foi premiado pelo seu potencial de impacto na promoção de uma abordagem mais integrada, eficiente e assente em modelos de cuidados de saúde baseados em valor para pacientes que sofrem de asma grave. Destaca-se pela abordagem integrada no acompanhamento de doentes com asma grave, contribuindo assim para reduzir internamentos e melhorar o controle sintomático no âmbito do SNS. O LS Viseu de Lafões sucede na lista de premiados, a de Santa Maria e a de São José. A Câmara de Arbabar criou um programa de incentivos financeiros para famílias que tenham filhos ou adotem crianças no concelho. O regulamento foi já publicado em Diário da República e aplica-se a nascimentos e adoções a partir de 1 de janeiro deste ano. Os apoios variam consoante o número de filhos, 3.500 euros pelo primeiro, 4.000 pelo segundo e 4.500 pelo terceiro e seguintes, distribuídos ao longo dos 3 primeiros anos de vida da criança. Os incentivos chegam em duas formas, o cheque bebê, pago diretamente pelo município, e o Crescer Mais, que reembolsa despesas como consultas médicas, medicamentos, educação, alimentação infantil e vestuário. A medida responde ao declínio demográfico do concelho, que nos últimos 10 anos registrou queda populacional, envelhecimento acentuado e baixa natalidade, segundo dados do Instituto Nacional de Estatística. As farmácias portuguesas ajudaram a aliviar a pressão nas urgências e no SNS. Em 2025, os farmacêuticos acompanharam cerca de 477 mil situações clínicas ligeiras. Os dados são do estudo do valor da rede de farmácias em Portugal, da Nova SBE. O relatório mostra que, perante sintomas simples, 57% dos portugueses preferem ir primeiro à farmácia da rua, enquanto apenas 16,5% escolhem os centros de saúde. Ainda segundo o estudo, apenas 2,2% dos casos atendidos em farmácia precisaram de encaminhamento para o médico. Esta preferência explica-se pela proximidade, já que mais de 80% da população vive a menos de 5 km de uma farmácia. O estudo destaca ainda o forte impacto económico no setor, que gera mais de 21 mil empregos em Portugal. O Serviço Público de Transportes de Passageiros na região de Viseu de Lafões poderá sofrer perturbações no dia 3 de junho, data que está agendada uma greve geral em Portugal. O alerta é da Civisão de Lafões, que gera o serviço Mobi Viseu de Lafões, adiantando que os utentes deverão contar com possíveis reduções dos serviços, atrasos ou mesmo superação de carreiras em determinados períodos do dia. No comunicado, a Civisão de Lafões apela ainda à compreensão e à colaboração de todos os utentes. Toda a informação está atualizada em Estação Diária Jornal.sapo.pt, notícias também no site da Estação Diária Rádio e 968.fm. 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
3: 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Previsão do estado do tempo para as próximas 24 horas. O Instituto Português do Mar e da Atmosfera está a prever para o Distrito de Viseu céu pouco nublado ou limpo, aumentando temporariamente a nubosidade em alguns locais do interior norte e centro, com vento fraco a moderado, sendo por vezes forte nas terras altas. O IPMA está também a prever uma pequena descida das temperaturas, com o mercúrio dos termómetros a chegar aos 29 graus de máxima e a mínima a registrar durante a noite valores perto dos 15 graus no Distrito de Viseu.
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4: Hora de ponta na estação viária. Para fugir ao trânsito, recomendamos que privilegie o seu trajeto utilizando a circunvalação de Viseu. Se em hora de ponta o seu percurso de entrada na cidade é via Zona Oeste, isto é, pelo lado de quem sobe a Avenida Cidade de Aveiro, em direção à rotunda Carlos Lopes, o tráfego é realmente condicionado. No entanto, se se encontrar no início da zona ascendente dos semáforos da Avenida Cidade de Aveiro, tem outra alternativa, que é virar à direita e contornar o estádio dos Trambelos até chegar à rotunda do Monte Belo e retomar a circunvalação. Mas se o objetivo for prosseguir até à rotunda Paulo VI, quando chegar junto ao Hotel Monte Belo, ainda tem a possibilidade de poder virar à direita, fazer a rotunda à esquerda e seguir pela rua Dr. Álvaro Monteiro, junto ao Monte Pio, passar os semáforos, continuar em sentido ascendente até ao cimo da rua e virar à esquerda até apanhar de novo a circunvalação. Estamos em hora de ponta, na estação diária, estamos a dar a conhecer trajetos alternativos para quem pretende entrar na cidade de Viseu. Iremos regressar na próxima hora de

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3: Estamos aí de regresso para quem segue regularmente a Estação Oficial de Viseu. Ouvimos Tuga da Estação na Estação Diária. A Supernova é o som que iremos recomendar já de seguida. Até já!
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1: Para escutares na próxima sequência que preparámos na playlist da Estação Diária, Soltas da Estação. E logo a seguir, vêm os temas que merecem relevo nos diferentes tops do mercado da música. Até já!
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0: 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Para quem está atento à informação de caráter desportivo, depois do bloco comercial, vem aí os destaques e as notícias atualizadas nesta sessão diária. Iremos voltar para a segunda meia hora desta emissão, Super Sessão.
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2: São estes alguns dos temas que vamos desenvolver no Desporto da Estação Diária. O Académico Viseu Futebol Clube vai a eleições no dia 19 de junho. O Estádio Municipal Cerveira Pinto em Sinfães acolhe no dia 8 de junho o 10º Encontro Distrital de Walking Futebol, organizado pela Associação de Futebol Viseu com apoio do município. A Associação Desportiva de Castro Daire realiza uma Assembleia Geral no próximo dia 3 de junho pelas 20h30 no Complexo Desportivo Municipal de Castro Daire. O médio Yaya Citol do Tondela foi convocado para representar a África do Sul no Mundial de Futebol, tornando-se o primeiro jogador do clube a ser chamado à maior competição de seleções do mundo. Agora é só ficarem atentos ao desenvolvimento destes e outros temas no Desporto da Estação Diária. 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

0: bloco de informação desportiva às 5:30.
1: O Académico de Viseu vai a eleições no próximo dia 19 de junho. A Assembleia Geral realiza-se na sala de conferências do Estádio Municipal de Fontelde, com a abertura da mesa de voto às 6 da tarde e encerramento às 8 da noite. Em votação vão estar os novos órgãos sociais, direção e conselho fiscal para o remanescente do triênio 2025-2028. A convocatória surge na sequência de uma crise institucional que abalou o clube. O presidente da direção, Cristóvão Francisco, apresentou a renúncia, a que se seguiu a saída de vários outros elementos, deixando a direção sem quórum para continuar em funções. O conselho fiscal foi igualmente afetado com a renúncia do presidente Mariano Maroto López, do secretário e também do vocal. A mesa da Assembleia Geral garante que os atuais responsáveis se mantêm nos cargos até à realização das eleições, assegurando o funcionamento normal do clube. O médio Yaya Citoldo Tondela foi convocado para representar a África do Sul do Mundial de Futebol, tornando-se o primeiro jogador do clube a ser chamado à maior competição de seleções do mundo. A boa época do jogador, com 28 jogos e 2 gols, valeu-lhe a chamada aos Bafana Bafana, que regressam ao Campeonato do Mundo 16 anos depois de terem organizado a competição em 2010. A África do Sul integra o Grupo A com México, Coreia do Sul e Chequia e protagoniza o jogo de abertura do torneio a 11 de junho, na Cidade do México. E a Yacitol já se encontra na África do Sul para a fase de preparação. O Estádio Municipal Cerveira Pinto, em Sinfãs, acolhe a 8 de junho o 10º Encontro Distrital de Walking Football, organizado pela Associação de Futebol de Viseu com o apoio do município. É a primeira vez que o Conselho recebe uma iniciativa desta modalidade dedicada a maiores de 50 anos, que promove o envelhecimento ativo, a inclusão social e o bem-estar físico e emocional. O evento integra as comemorações do centenário da Associação Viziense e conta com um componente recreativo e competitiva, reforçando o crescimento do walking futebol no distrito de Viseu. As inscrições para participação estão abertas até 4 de junho. A Associação Desportiva de Castrodeira realiza uma Assembleia Geral no próximo dia 3 de junho, pelas 8:30 da noite, no Complexo Desportivo Municipal. Na reunião, os associados vão ser chamados a apreciar o relatório e contas da época que terminou e a eleger os órgãos sociais para o triênio 2026-2029. Caso não haja listas candidatas, será nomeada uma nova comissão administrativa para assegurar a gestão do clube, que na nova época vai ter uma equipa sénior a disputar o Campeonato de Portugal de Futebol.
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2: 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Previsão do estado do tempo para as próximas 24 horas. O Instituto Português do Mar e da Atmosfera está a prever para o distrito de Viseu céu pouco nublado ou limpo, aumentando temporariamente a nubosidade em alguns locais do interior norte e centro, com vento fraco a moderado, sendo por vezes forte nas terras altas. O IPMA está também a prever uma pequena descida das temperaturas, com o mercúrio dos termómetros a chegar aos 29 graus de máxima e a mínima a registrar durante a noite valores perto dos 15 graus no distrito de Viseu.
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8: Olá pessoal, bem-vindos ao QI Business Secrets.
6: Ricardo Teixeira, o imparável.
8: Hoje vamos falar sobre prioridades do dia e objetivos anuais. É o que vamos falar já a seguir, por isso estejam por aí.
6: É o fim de semana.
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0: cansado.
1: Estação Diária, bom fim de semana. Volta a hora para vos darmos a conhecer os temas mais comerciais da rádio. Vêm aí algumas das melhores faixas que se destacaram em quase todas as pistas de dança. Fiquem muito bem na Estação Oficial de Viseu.
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1: Para vos darmos a saber as novidades do Diário da Estação, iremos convidar-vos para estarem atentos aos destaques que iremos ouvir já de seguida. Retomaremos a hora para partilhar o melhor da música em 9680. Até já!
2: Meu filho,

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2: 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São estas algumas das notícias que vamos destacar na edição do dia do Diário da Estação. A Unidade Local de Saúde Viseu de Lafões foi a grande vencedora da terceira edição da Bolsa de Inovação Precision. A Câmara de Armamar criou um programa de incentivos financeiros para famílias que tenham filhos ou adotem crianças no concelho. As farmácias portuguesas ajudaram a aliviar a pressão nas urgências e no SNS em 2025. O Serviço Público de Transporte de Passageiros na região de Viseu de Lafões poderá sofrer perturbações no dia 3 de junho devido à greve geral convocada para essa data. Agora é só ficarem atentos ao desenvolvimento destes e outros temas no Diário da Estação.
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5: A Unidade Local de Saúde de Viseu do Lafões foi a grande vencedora da terceira edição da Bolsa de Inovação Precision. A distinção, atribuída pela AstraZeneca, reconhece projetos com impacto na reorganização dos cuidados de saúde. O projeto

0: do Hospital de Viseu foi premiado pelo seu potencial de impacto na promoção de uma abordagem mais integrada, eficiente e assente em modelos de cuidados da saúde baseados em valor para pacientes que sofrem de asma grave. Destaca-se pela abordagem integrada no acompanhamento de doentes com asma grave, contribuindo assim para reduzir internamentos e melhorar o controle sintomático no âmbito do SNS. O LS Viseu de Alafões se segue na lista de premiados, a de Santa Maria e a de São José. A Câmara de Herbamar criou um programa de incentivos financeiros para famílias que tenham filhos ou adotem crianças no concelho. O regulamento foi já publicado em Diário da República e aplica-se a nascimentos e adoções a partir de 1 de janeiro deste ano. Os apoios variam consoante o número de filhos, 3.500 euros pelo primeiro, 4.000 pelo segundo e 4.500 pelo terceiro e seguintes, distribuídos ao longo dos 3 primeiros anos de vida da criança. Os incentivos chegam em duas formas, o cheque bebê, pago diretamente pelo município, e o Crescer Mais, que reembolsa despesas como consultas médicas, medicamentos, educação, alimentação infantil e vestuário. A medida responde ao declínio demográfico do concelho, que nos últimos 10 anos registou queda populacional, envelhecimento acentuado e baixa natalidade, segundo dados do Instituto Nacional de Estatística. As farmácias portuguesas ajudaram a aliviar a pressão nas urgências e no SNS. Em 2025, os farmacêuticos acompanharam cerca de 477 mil situações clínicas ligeiras. Os dados são do estudo do valor da rede de farmácias em Portugal, da Nova SBE. O relatório mostra que, perante sintomas simples, 57% dos portugueses preferem ir primeiro à farmácia da rua, enquanto apenas 16,5% escolhem os centros de saúde. Ainda segundo o estudo, apenas 2,2% dos casos atendidos em farmácia precisaram de encaminhamento para o médico. Esta preferência explica-se pela proximidade, já que mais de 80% da população vive a menos de 5 km de uma farmácia. O estudo destaca ainda o forte impacto económico no setor, que gera mais de 21 mil empregos em Portugal. O Serviço Público de Transportes de Passageiros na região de Viseu de Alafões poderá sofrer perturbações no dia 3 de junho, data em que está agendada uma greve geral em Portugal. O alerta é da Civisão de Alafões, que gera o serviço Mobi Viseu de Alafões, adiantando que os utentes deverão contar com possíveis reduções dos serviços, atrasos ou mesmo superação de carreiras em determinados períodos do dia. No comunicado, a Civisão de Alafões apela ainda à compreensão e à colaboração de todos os utentes. Toda a informação está atualizada em Estação Diária Jornal.sapo.pt, notícias também no site da Estação Diária Rádio e 968.fm.
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2: 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Previsão do estado do tempo para as próximas 24 horas. O Instituto Português do Mar e da Atmosfera está a prever para o distrito de Viseu céu pouco nublado ou limpo, aumentando temporariamente a nubosidade em alguns locais do interior norte e centro, com vento fraco a moderado, sendo por vezes forte nas terras altas. O IPMA está também a prever uma pequena descida das temperaturas, com o mercúrio dos termómetros a chegar aos 29 graus de máxima e a mínima a registrar durante a noite valores perto dos 15 graus no distrito de Viseu.
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1: Gracie Abrams, That's So True.
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4: Ora viva, voltámos à antena depois do sinal horário e logo a seguir destacamos algumas das músicas que mais estão a bater no mercado nacional. Supernova na Estação Diária. Fiquem bem.
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1: Alex Warren, Ordinary.

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1: Google Fit Day Call, I adore you.
2: Estamos de regresso à hora. Temos aí mais informação relativa às diferentes bandas que vamos rodando na estação diária. Soltas da estação em 96.8 FM. Até já.
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1: Rose com Bruno Mars. Ept.

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1: Ainda antes de darmos um salto para os comerciais, fiquem a saber quais os títulos das notícias que fazem parte do Bloco de Informação do Desporto. Voltaremos de novo à antena logo a seguir às notícias. Super top da estação. Os temas mais comerciais da rádio em 96.8. Fiquem bem.
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2: São estes alguns dos temas que vamos desenvolver no Desporto da Estação Diária. O Académico Viseu Futebol Clube vai a eleições no dia 19 de junho. A Liga Portugal viveu a melhor época televisiva dos últimos 6 anos. Na 2ª Divisão Nacional Feminina de Futsal, Viseu 2001 e Futsal AME cumprem calendário já com a situação definida a 2 jornadas do final do campeonato. O Tondela anunciou a primeira contratação para a nova equipa feminina sub-19 com Maracasa Nova de 18 anos a chegar ao clube depois de ter representado o Famalicão, Viseu 2001 e os Represenses. Agora é só ficarem atentos ao desenvolvimento destes e outros temas no Desporto da Estação Diária.
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1: O Académico de Viseu vai a eleições no próximo dia 19 de junho. A Assembleia Geral realiza-se na sala de conferências do Estádio Municipal de Fontelde, com a abertura da mesa de voto às 6 da tarde e encerramento às 8 da noite. Em votação vão estar os novos órgãos sociais, direção e conselho fiscal para o remanescente do triênio 2025-2028. A convocatória surge na sequência de uma crise institucional que abalou o clube. O presidente da direção, Cristóvão Francisco, apresentou a renúncia, a que se seguiu a saída de vários outros elementos, deixando a direção sem quórum para continuar em funções. O conselho fiscal foi igualmente afetado com a renúncia do presidente Mariano Maroto López, do secretário e também do vocal. A mesa da Assembleia Geral garante que os atuais responsáveis se mantêm nos cargos até à realização das eleições, assegurando o funcionamento normal do clube. O médio Yaya Citoldo Tondela foi convocado para representar a África Sul do Mundial de Futebol, tornando-se o primeiro jogador do clube a ser chamado à maior competição de seleções do mundo. A boa época do jogador, com 28 jogos e 2 golos, valeu-lhe a chamada aos Bafana Bafana, que regressam ao Campeonato do Mundo 16 anos depois de terem organizado a competição em 2010. A África do Sul integra o Grupo A com México, Coreia do Sul e Chequia e protagoniza o jogo de abertura do torneio a 11 de junho, na Cidade do México. Yaya Citoldo já se encontra na África Sul para a fase de preparação. O Estádio Municipal Cerveira Pinto em Sinfãs acolhe a 8 de junho o 10º Encontro Distrital de Walking Football, organizado pela Associação de Futebol de Viseu com o apoio do município. É a primeira vez que o Conselho recebe uma iniciativa desta modalidade dedicada a maiores de 50 anos, que promove o envelhecimento ativo, a inclusão social e o bem-estar físico e emocional. O evento integra as comemorações do centenário da Associação Viziense e conta com um componente recreativa e competitiva, reforçando o crescimento do walking futebol no distrito de Viseu. As inscrições para participação estão abertas até 4 de junho. A Associação Desportiva de Castrodeira realiza uma Assembleia Geral no próximo dia 3 de junho pelas 8h30 da noite no Complexo Desportivo Municipal. Na reunião, os associados vão ser chamados a apreciar o relatório e contas da época que terminou e a eleger os órgãos sociais para o triênio 2026-2029. Caso não haja listas candidatas, será nomeada uma nova comissão administrativa para assegurar a gestão do clube, que na nova época vai ter uma equipa sénior a disputar o Campeonato de Portugal de Futebol.
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2: 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Previsão do estado do tempo para as próximas 24 horas. O Instituto Português do Mar e da Atmosfera está a prever para o distrito de Viseu céu pouco nublado ou limpo, aumentando temporariamente a nubosidade em alguns locais do interior norte e centro, com vento fraco a moderado, sendo por vezes forte nas terras altas. O IPMA está também a prever uma pequena descida das temperaturas, com o mercúrio dos termómetros a chegar aos 29 graus de máxima e a mínima a registrar durante a noite valores perto dos 15 graus no distrito de Viseu.
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1: Jonas Brothers, No Time.
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1: Angela Faria da Cunha.
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2: Voltámos à antena para a segunda parte desta emissão Super Estação. Super músicas para escutares na Estação Diária. Super top da estação em 96.8 FM. Até já!
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1: Avicii, Let's Ride Away. Estação
0: Diária. 10-13, José Alberto Ribeiro. Ora, estamos nós de novo em 9680. José Alberto Ribeiro, na Estação Diária. Presta atenção ao tema nos minutos que seguem. 968 é a frequência para recomendar aos vossos amigos. De segunda a domingo.
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2: Miley Smith, nice to meet you.

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1: Muito bem, já sabes que se quiseres ouvir a Estação Diária, tens diferentes formas de chegar ao universo da rádio via formato digital. 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Até já!
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1: Estamos de volta para dar por finalizado o último terço da hora. Mais uma hora de emissão na Estação Diária. Regressaremos logo depois do bloco comercial para mais uma hora Superestação. Fiquem bem.
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2: Estas algumas das notícias que vamos destacar na edição do dia do Diário da Estação. A Unidade Local de Saúde Viseu de Lafões foi a grande vencedora da terceira edição da Bolsa de Inovação Precision. A Câmara de Armamar criou um programa de incentivos financeiros para famílias que tenham filhos ou adotem crianças no concelho. As farmácias portuguesas ajudaram a aliviar a pressão nas urgências e no SNS em 2025. O Serviço Público de Transporte de Passageiros na região de Viseu de Lafões poderá sofrer perturbações no dia 3 de junho devido à greve geral convocada para essa data. Agora é só ficarem atentos ao desenvolvimento destes e outros temas no Diário da Estação.
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4: 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A Unidade Local de Saúde de Viseu de Lafões foi a grande vencedora da terceira edição da Bolsa de Inovação Precision. A distinção, atribuída pela AstraZeneca, reconhece projetos com impacto na reorganização dos cuidados de saúde. O projeto do Hospital de Viseu foi premiado pelo seu potencial de impacto na promoção de uma abordagem mais integrada, eficiente e assente em modelos de cuidados de saúde baseados em valor para pacientes que sofrem de asma grave. Destaca-se pela abordagem integrada no acompanhamento de doentes com asma grave, contribuindo assim para reduzir internamentos e melhorar o controle sintomático no âmbito do SNS. O LS Viseu de Lafões se segue na lista de premiados, a de Santa Maria e a de São José. A Câmara de Herbadar criou um programa de incentivos financeiros para famílias que tenham filhos ou adotem crianças no concelho. O regulamento foi já publicado em Diário da República.

0: e aplica-se a nascimentos e adoções a partir de 1 de janeiro deste ano. Os apoios variam consoante o número de filhos, 3.500 euros pelo primeiro, 4.000 pelo segundo e 4.500 pelo terceiro e seguintes, distribuídos ao longo dos 3 primeiros anos de vida da criança. Os incentivos chegam em duas formas, o cheque bebê, pago diretamente pelo município, e o Crescer Mais, que reembolsa despesas como consultas médicas, medicamentos, educação, alimentação infantil e vestuário. A medida responde ao declínio demográfico do concelho, que nos últimos 10 anos registrou queda populacional, envelhecimento acentuado e baixa natalidade, segundo dados do Instituto Nacional de Estatística. As farmácias portuguesas ajudaram a aliviar a pressão nas urgências e no SNS. Em 2025, os farmacêuticos acompanharam cerca de 477 mil situações clínicas ligeiras. Os dados são do estudo do valor da rede de farmácias em Portugal, da Nova SBE. O relatório mostra que, perante sintomas simples, 57% dos portugueses preferem ir primeiro à farmácia da rua, enquanto apenas 16,5% escolhem os centros de saúde. Ainda segundo o estudo, apenas 2,2% dos casos atendidos em farmácia precisaram de encaminhamento para o médico. Esta preferência explica-se pela proximidade, já que mais de 80% da população vive a menos de 5 km de uma farmácia. O estudo destaca ainda o forte impacto económico no setor, que gera mais de 21 mil empregos em Portugal. O Serviço Público de Transportes de Passageiros na região de Viseu de Lafões poderá sofrer perturbações no dia 3 de junho, data que está agendada uma greve geral em Portugal. O alerta é da Civisão de Lafões, que gera o serviço Mobi Viseu de Lafões, adiantando que os utentes deverão contar com possíveis reduções dos serviços, atrasos ou mesmo superação de carreiras em determinados períodos do dia. No comunicado, a Civisão de Lafões apela ainda à compreensão e à colaboração de todos os utentes. Toda a informação está atualizada em Estação Diária Jornal.sapo.pt, notícias também no site da Estação Diária Rádio e 968.fm.
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2: 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Previsão do estado do tempo para as próximas 24 horas. O Instituto Português do Mar e da Atmosfera está a prever para o Distrito de Viseu céu pouco nublado ou limpo, aumentando temporariamente a nublosidade em alguns locais do interior norte e centro, com vento fraco a moderado, sendo por vezes forte nas terras altas. O IPMA está também a prever uma pequena descida das temperaturas, com o mercúrio dos termómetros a chegar aos 29 graus de máxima e a mínima a registrar durante a noite valores perto dos 15 graus no Distrito de Viseu.
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4: Philip Carson, Mil e Uma.
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1: Diana Castro, escândalo. 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
0: Bem-vindos ao top da Estação Diária. Ouvimos na abertura uma grande malha, som nacional fora da caixa. Para seguirmos em frente, top nacional na Estação Oficial de Viseu. Nos próximos minutos, mais um grande tema nacional em 968.fm. 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

0: Finanças, Carlos Manuel Costa. Estamos de regresso e praticamente a finalizar mais uma hora de emissão na Estação Diária. Estação Oficial de Viseu. Carlos Manuel Costa, na Estação Diária. Tudo a postos para que possamos saber as novidades que irão ter desenvolvimento logo após o sinal horário. Reservamos para o final desta edição os títulos que irão destacar-se no Diário da Estação. De segunda a domingo.
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0: Estamos de volta e, como é de esperar, vem aí mais um grande momento na estação diária. Vamos ter em antena as soltas da estação a não perder, as histórias que envolvem os mais diferentes artistas da música. Volte já a seguir com mais novidades. 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
3: Martin Lindstrom nasceu em 1980, é cantor e compositor. Ficou conhecido pelas suas colaborações com os Swedish House Mafia. Desde 2010, a carreira de John deu um salto, colaborando com Tina Tempa e lançando o seu single de estreia Anywhere For You.

0: Seu primeiro destaque na BBC Radio com If I Could Change Your Mind. John Martin está sempre em ação pelo mundo com várias atuações pelos mais diferentes e importantes palcos da música.
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2: Carolina de Deus. Amor borderline.
3: Um amor.

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1: Olá, viva, bem-vindos ao Top da Estação. Portugal às 7, Top Nacional na Estação Diária. Mais um bloco de informação desportivo na Rádio Oficial de Viseu. São as notícias do desporto em 96.80. Volto já a seguir. Até já. 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
1: São estes alguns dos temas que vamos desenvolver no desporto da Estação Diária. O Académico de Viseu Futebol Clube vai a eleições no dia 19 de junho. O Estádio Municipal Cerveira Pinto em Sinfães acolhe no dia 8 de junho o 10º Encontro Distrital de Walking Futebol, organizado pela Associação de Futebol de Viseu com apoio do município. A Associação Desportiva de Castro Daire realiza uma Assembleia Geral no próximo dia 3 de junho pelas 20h30 no Complexo Desportivo Municipal de Castro Daire. O médio Yaya Citol do Tondela foi convocado para representar a África do Sul no Mundial de Futebol, tornando-se o primeiro jogador do clube a ser chamado à maior competição de seleções do mundo. Agora é só ficarem atentos ao desenvolvimento destes e outros temas no desporto da Estação Diária.
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0: 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Desporto. 7h30. Está de volta à informação desportiva.
1: O Académico de Viseu vai a eleições no próximo dia 19 de junho. A Assembleia Geral realiza-se na sala de conferências do Estádio Municipal de Fontelo, com a abertura da mesa de voto às 6 da tarde e encerramento às 8 da noite. Em votação vão estar os novos órgãos sociais, Direção e Conselho Fiscal, para o remanescente do triênio 2025-2028. A convocatória surge na sequência de uma crise institucional que abalou o clube. O presidente da direção, Cristóvão Francisco, apresentou a renúncia, a que se seguiu a saída de vários outros elementos, deixando a direção sem quórum para continuar em funções. O Conselho Fiscal foi igualmente afetado com a renúncia do presidente Mariano Maroto López, do secretário e também do vogal. A mesa da Assembleia Geral garante que os atuais responsáveis se mantêm nos cargos até à realização das eleições, assegurando o funcionamento normal do clube. O médio Yaya Citoldo Tondela foi convocado para representar a África Sul do Mundial de Futebol, tornando-se o primeiro jogador do clube a ser chamado à maior competição de seleções do mundo. A boa época do jogador, com 28 jogos e 2 golos, valeu-lhe a chamada aos Bafana Bafana, que regressam ao Campeonato do Mundo 16 anos depois de terem organizado a competição em 2010. A África do Sul integra o Grupo A com México, Coreia do Sul e Chequia e protagoniza o jogo de abertura do torneio a 11 de junho, na Cidade do México. E a Yacitol já se encontra na África do Sul para a fase de preparação. O Estádio Municipal Cerveira Pinto, em Sinfãs, acolhe a 8 de junho o 10º Encontro Distrital de Walking Football, organizado pela Associação de Futebol de Viseu com o apoio do município. É a primeira vez que o Conselho recebe uma iniciativa desta modalidade dedicada a maiores de 50 anos, que promove o envelhecimento ativo, a inclusão social e o bem-estar físico e emocional. O evento integra as comemorações do centenário da Associação Viziense e conta com um componente recreativa e competitiva, reforçando o crescimento do walking futebol no distrito de Viseu. As inscrições para participação estão abertas até 4 de junho. A Associação Desportiva de Castro Daire realiza uma Assembleia Geral no próximo dia 3 de junho, pelas 8h30 da noite, no Complexo Desportivo Municipal. Na reunião, os associados vão ser chamados a apreciar o relatório e contas da época que terminou e a eleger os órgãos sociais para o triênio 2026-2029. Caso não haja listas candidatas, será nomeada uma nova comissão administrativa para assegurar a gestão do clube, que na nova época vai ter uma equipa sénior a disputar o Campeonato de Portugal de Futebol.
0: 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Previsão do estado do tempo para as próximas 24 horas. O Instituto Português do Mar e da Atmosfera está a prever para o distrito de Viseu céu pouco nublado ou limpo, aumentando temporariamente a nubosidade em alguns locais do interior norte e centro, com vento fraco a moderado, sendo por vezes forte nas terras altas. O IPMA está também a prever uma pequena descida das temperaturas, com o mercúrio dos termómetros a chegar aos 29 graus de máxima e a mínima a registrar durante a noite valores perto dos 15 graus no distrito de Viseu.
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1: Índia, razão. 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
0: Bem-vindos a mais uma grande hora desta emissão Portugal às 7. Vamos seguir em frente com mais uma grande malha de som nacional, com mais uma super tuga da estação na antena 9680. 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
1: Miguel Araújo com Rui Veloso. Fazer canções.

0: 7-10, Carlos Manuel Costa. Bem-vindos a mais uma grande hora na Estação Diária, Estação Oficial de Viseu. Carlos Manuel Costa, na Estação Diária. Superestação com o som nacional sempre na abertura de cada hora. E para continuarmos em bom ritmo, Supernova, nos próximos minutos. 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
1: Muito bem, ultrapassámos a primeira meia hora desta emissão Portugal às 7. 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Fica bem.
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2: Diogo Pissarra com Marisa Liz. Amanhã.

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1: Cumprimos mais uma hora de emissão na Estação Diária. Foi um prazer estar convosco durante cerca de 60 minutos. Ainda antes de encerrarmos a hora, os comerciais. Vamos avançar para os destaques que, à hora certa, irão fazer parte do diário da estação. Fiquem bem. 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
1: São estas algumas das notícias que vamos destacar na edição do dia do Diário da Estação. A Unidade Local de Saúde Viseu de Lafões foi a grande vencedora da terceira edição da Bolsa de Inovação Precision. A Câmara de Armamar criou um programa de incentivos financeiros para famílias que tenham filhos ou adotem crianças no concelho. As farmácias portuguesas ajudaram a aliviar a pressão nas urgências e no SNS em 2025. O Serviço Público de Transporte de Passageiros na região de Viseu de Lafões poderá sofrer perturbações no dia 3 de junho devido à greve geral convocada para essa data. Agora é só ficarem atentos ao desenvolvimento destes e outros temas no Diário da Estação.
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3: Calima, chuva de amor.

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1: 8 horas.
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2: A Unidade Local de Saúde de Viseu de Lafões foi a grande vencedora da terceira edição da Bolsa de Inovação Precision. A distinção, atribuída pela AstraZeneca, reconhece projetos com impacto na reorganização dos cuidados de saúde. O projeto do Hospital de Viseu foi premiado pelo seu potencial de impacto na promoção de uma abordagem mais integrada, eficiente e assente em modelos de cuidados de saúde baseados em valor para pacientes que sofrem de asma grave. Destaca-se pela abordagem integrada no acompanhamento de doentes com asma grave, contribuindo assim para reduzir internamentos e melhorar o controle sintomático no âmbito do SNS. O LS Viseu de Lafões se segue na lista de premiados, a de Santa Maria e a de São José. A Câmara de Herbadar criou um programa de incentivos financeiros para famílias que tenham filhos ou adotem crianças no concelho. O regulamento foi já publicado em Diário da República e aplica-se a nascimentos e adoções a partir de 1 de janeiro deste ano. Os apoios variam consoante o número de filhos, 3.500 euros pelo primeiro, 4.000 pelo segundo e 4.500 pelo terceiro e seguintes, distribuídos ao longo dos 3 primeiros anos de vida da criança. Os incentivos chegam em duas formas, o cheque bebê, pago diretamente pelo município, e o Crescer Mais, que reembolsa despesas como consultas médicas, medicamentos, educação, alimentação infantil e vestuário. A medida responde ao declínio demográfico do concelho, que nos últimos 10 anos registrou queda populacional, envelhecimento acentuado e baixa

0: A natalidade, segundo dados do Instituto Nacional de Estatística. As farmácias portuguesas ajudaram a aliviar a pressão nas urgências e no SNS. Em 2025, os farmacêuticos acompanharam cerca de 477 mil situações clínicas ligeiras. Os dados são do estudo do valor da rede de farmácias em Portugal, da Nova SBE. O relatório mostra que, perante sintomas simples, 57% dos portugueses preferem ir primeiro à farmácia da rua, enquanto apenas 16,5% escolhem centros de saúde. Ainda segundo o estudo, apenas 2,2% dos casos atendidos em farmácia precisaram de encaminhamento para o médico. Esta preferência explica-se pela proximidade, já que mais de 80% da população vive a menos de 5 km de uma farmácia. O estudo destaca ainda o forte impacto económico no setor, que gera mais de 21 mil empregos em Portugal. O Serviço Público de Transportes de Passageiros na região de Viseu de Lafões poderá sofrer perturbações no dia 3 de junho, data em que está agendada uma greve geral em Portugal. O alerta é da Civisão de Lafões, que gera o serviço Mobi Viseu de Lafões, adiantando que os utentes deverão contar com possíveis reduções dos serviços, atrasos ou mesmo superação de carreiras em determinados períodos do dia. No comunicado, a Civisão de Lafões apela ainda à compreensão e à colaboração de todos os utentes. Toda a informação está atualizada em Estação Diária Jornal.sapo.pt. Notícias também no site da Estação Diária Rádio e 968.fm.
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2: 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Previsão do estado do tempo para as próximas 24 horas. O Instituto Português do Mar e da Atmosfera está a prever para o distrito de Viseu céu pouco nublado ou limpo, aumentando temporariamente a nubosidade em alguns locais do interior norte e centro, com vento fraco a moderado, sendo por vezes forte nas terras altas. O IPMA está também a prever uma pequena descida das temperaturas, com o mercúrio dos termómetros a chegar aos 29 graus de máxima e a mínima a registrar durante a noite valores perto dos 15 graus no distrito de Viseu.
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2: 19:22, Rui Moreira.
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3: Som Nacional em 9680. Mais um espaço de emissão com o som português na Estação Diária. Fiquem para escutar Supernova em mais uma emissão Super Estação. Voltamos já de seguida. www.efitnesshealthclub.pt. 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

0: 19:22. Rui Moreira.
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1: Só para não perderes nem um pouco das boas notícias que vão acontecendo pelo universo dos tops, recomendamos que ouças o próximo tema que temos preparado em 9680, Soldas da Estação, na Estação Diária. Voltamos já de seguida.
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1: Sejam atentos, temos aí os principais destaques do desporto para desenvolver à meia hora aqui na Estação Diária. Depois voltamos à música em mais uma emissão Super Estação. 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
1: São estes alguns dos temas que vamos desenvolver no Desporto da Estação Diária. O Académico Viseu Futebol Clube vai a eleições no dia 19 de junho. O Estádio Municipal Cerveira Pinto em Sinfães acolhe no dia 8 de junho o 10º Encontro Distrital de Walking Futebol, organizado pela Associação de Futebol de Viseu com apoio do município. A Associação Desportiva de Castro Daire realiza uma Assembleia Geral no próximo dia 3 de junho pelas 20h30 no Complexo Desportivo Municipal de Castro Daire. O médio Yaya Citol do Tondela foi convocado para representar a África do Sul no Mundial de Futebol, tornando-se o primeiro jogador do clube a ser chamado à maior competição de seleções do mundo. Agora é só ficarem atentos ao desenvolvimento destes e outros temas no Desporto da Estação Diária. 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

0: regresso ao desporto, bloco das 8:30.
1: O Académico de Viseu vai a eleições no próximo dia 19 de junho. A Assembleia Geral realiza-se na sala de conferências do Estádio Municipal de Fontelde, com a abertura da mesa de voto às 6 da tarde e encerramento às 8 da noite. Em votação vão estar os novos órgãos sociais, direção e conselho fiscal, para o remanescente do triênio 2025-2028. A convocatória surge na sequência de uma crise institucional que abalou o clube. O presidente da direção, Cristóvão Francisco, apresentou a renúncia, a que se seguiu a saída de vários outros elementos, deixando a direção sem quórum para continuar as funções. O conselho fiscal foi igualmente afetado com a renúncia do presidente Mariano Maroto López, do secretário e também do vocal. A mesa da Assembleia Geral garante que os atuais responsáveis se mantêm nos cargos até à realização das eleições, assegurando o funcionamento normal do clube. O médio Yaya Citol do Tondela foi convocado para representar a África Sul do Mundial de Futebol, tornando-se o primeiro jogador do clube a ser chamado à maior competição de seleções do mundo. A boa época do jogador, com 28 jogos e 2 gols, valeu-lhe os chamados Bafana Bafana, que regressam ao Campeonato do Mundo 16 anos depois de terem organizado a competição em 2010. A África do Sul integra o Grupo A com México, Coreia do Sul e Chequia e protagoniza o jogo de abertura do torneio a 11 de junho, na Cidade do México. Yaya Citol já se encontra na África Sul para a fase de preparação. O Estádio Municipal Cerveira Pinto, em Sinfãs, acolhe a 8 de junho o 10º Encontro Distrital de Walking Football, organizado pela Associação de Futebol de Viseu com o apoio do município. É a primeira vez que o Conselho recebe uma iniciativa desta modalidade dedicada a maiores de 50 anos, que promove o envelhecimento ativo, a inclusão social e o bem-estar físico e emocional. O evento integra as comemorações do centenário da Associação Viziense e conta com um componente recreativa e competitiva, reforçando o crescimento do walking football no distrito de Viseu. As inscrições para participação estão abertas até 4 de junho. A Associação Desportiva de Castro Daire realiza uma Assembleia Geral no próximo dia 3 de junho, pelas 8:30 da noite, no Complexo Desportivo Municipal. Na reunião, os associados vão ser chamados a apreciar o relatório e contas da época que terminou e a eleger os órgãos sociais para o triênio 2026-2029. Caso não haja listas candidatas, será nomeada uma nova comissão administrativa para assegurar a gestão do clube. Na nova época, vai ter uma equipa sénior a disputar o Campeonato de Portugal de Futebol.
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2: 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Previsão do estado do tempo para as próximas 24 horas. O Instituto Português do Mar e da Atmosfera está a prever para o distrito de Viseu céu pouco nublado ou limpo, aumentando temporariamente a nubosidade em alguns locais do interior norte e centro, com vento fraco a moderado, sendo por vezes forte nas terras altas. O IPMA está também a prever uma pequena descida das temperaturas, com o mercúrio dos termómetros a chegar aos 29 graus de máxima e a mínima a registrar durante a noite valores perto dos 15 graus no distrito de Viseu.
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3: Estamos aí de volta para escutarmos Pista de Dança, programa que diariamente durante o período da noite nos dá a conhecer as batidas mais house do FM. Depois das 23, Antena 9680. Até já.
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0: Taylor and Blaine.
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0: 10-13, José Alberto Ribeiro. Olá, viva! Está aí mais um início de emissão na Estação Diária. José Alberto Ribeiro, na Estação Diária. Vem aí o melhor som house da estação, pista de dança, a não perder em 96.8. De segunda a domingo.
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1: Para destacarmos nos próximos minutos em 96.8, clássicos da estação. Espaço de emissão com a divulgação de temas que rodamos regularmente na antena 9680. A não perder. Até já.
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1: Minutos finais neste espaço de emissão Super Estação. Estamos a dobrar mais uma hora de emissão na Estação Diária. De regresso estarão aí os comerciais e mais um bloco de informação em 96.8. Até já.
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1: 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Estas algumas das notícias que vamos destacar na edição do dia do Diário da Estação. A Unidade Local de Saúde Viseu de Lafões foi a grande vencedora da terceira edição da Bolsa de Inovação Precision. A Câmara de Armamar criou um programa de incentivos financeiros para famílias que tenham filhos ou adotem crianças no concelho. As farmácias portuguesas ajudaram a aliviar a pressão nas urgências e no SNS em 2025. O Serviço Público de Transporte de Passageiros na região de Viseu de Lafões poderá sofrer perturbações no dia 3 de junho devido à greve geral convocada para essa data. Agora é só ficarem atentos ao desenvolvimento destes e outros temas no Diário da Estação.
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5: Nove horas.
6: 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A Unidade Local de Saúde de Viseu do Lafões foi a grande vencedora da terceira edição da Bolsa de Inovação Precision. A distinção, atribuída pela AstraZeneca, reconhece projetos com impacto na reorganização dos cuidados de saúde. O projeto do Hospital de Viseu foi premiado pelo seu potencial de impacto na promoção de uma abordagem mais integrada, eficiente e assente em modelos de cuidados de saúde baseados em valor para pacientes que sofrem de asma grave. Destaca-se pela abordagem integrada no acompanhamento de doentes com asma grave, contribuindo assim para reduzir internamentos e melhorar o controle sintomático no âmbito do SNS. O LS Viseu de Lafões se segue na lista de premiados, a de Santa Maria e a de São José. A Câmara de Herbamar criou um programa de incentivos financeiros para famílias que tenham filhos ou adotem crianças no concelho. O regulamento foi já publicado em Diário da República e aplica-se a nascimentos e adoções a partir de 1 de janeiro deste ano. Os apoios variam consoante o número de filhos, 3.500 euros pelo primeiro, 4.000 pelo segundo e 4.500 pelo terceiro e seguintes, distribuídos ao longo dos 3 primeiros anos de vida da criança. Os incentivos chegam em duas formas, o cheque bebê, pago diretamente pelo município, e o Crescer Mais, que reembolsa despesas como consultas médicas, medicamentos, educação, alimentação infantil e vestuário. A medida responde ao declínio demográfico do concelho, que nos últimos 10 anos registou queda populacional, envelhecimento acentuado e baixa natalidade, segundo dados do Instituto Nacional de Estatística. As farmácias portuguesas ajudaram a aliviar a pressão nas urgências e no SNS. Em 2025, os farmacêuticos acompanharam cerca de 477 mil situações clínicas ligeiras. Os dados são do estudo do valor da rede de farmácias em Portugal, da Nova SBE. O relatório mostra que, perante sintomas simples, 57% dos portugueses preferem ir primeiro à farmácia da rua, enquanto apenas 16,5% escolhem os centros de saúde. Ainda segundo o estudo, apenas 2,2% dos

0: Casos atendidos em farmácia precisaram de encaminhamento para o médico. Esta preferência explica-se pela proximidade, já que mais de 80% da população vive a menos de 5 km de uma farmácia. O estudo destaca ainda o forte impacto económico no setor, que gera mais de 21 mil empregos em Portugal. O Serviço Público de Transportes de Passageiros na região de Viseu do Lafões poderá sofrer perturbações no dia 3 de junho, data em que está agendada uma greve geral em Portugal. O alerta é da Civisão de Lafões, que gera o serviço Mobi Viseu de Lafões, adiantando que os utentes deverão contar com possíveis reduções dos serviços, atrasos ou mesmo superação de carreiras em determinados períodos do dia. No comunicado, a Civisão de Lafões apela ainda à compreensão e à colaboração de todos os utentes. Toda a informação está atualizada em Estação Diária Jornal.sapo.pt, notícias também no site da Estação Diária Rádio e 968.fm.
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2: 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Previsão do estado do tempo para as próximas 24 horas. O Instituto Português do Mar e da Atmosfera está a prever para o Distrito de Viseu céu pouco nublado ou limpo, aumentando temporariamente a nubosidade em alguns locais do interior norte e centro, com vento fraco a moderado, sendo por vezes forte nas terras altas. O IPMA está também a prever uma pequena descida das temperaturas, com o mercúrio dos termómetros a chegar aos 29 graus de máxima e a mínima a registrar durante a noite valores perto dos 15 graus no Distrito de Viseu.
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3: Mais uma hora Superestação, versão nacional, a abrir esta emissão na Estação Diária. Já decidida Supernova, para escutar nos próximos minutos. Fiquem bem, até já.
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1: Estamos de regresso à música na Estação Diária. Estamos a dar espaço de emissão com a divulgação de temas que fazem parte da contagem Top da Estação. Fica atento imediatamente a seguir Soltas da Estação, na Estação Oficial Viseu. Até já!
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0: Os principais títulos do desporto para ouvir agora em 96.8 FM para desenvolver à meia hora aqui na Estação Diária. Voltamos já de seguida. 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São estes alguns dos temas que vamos desenvolver no Desporto da Estação Diária. O Académico Viseu Futebol Clube vai a eleições no dia 19 de junho. O Estádio Municipal Cerveira Pinto em Sinfães acolhe no dia 8 de junho o 10º Encontro Distrital de Walking Futebol, organizado pela Associação de Futebol de Viseu com apoio do município. A Associação Desportiva de Castro Daire realiza uma Assembleia Geral no próximo dia 3 de junho pelas 20h30 no Complexo Desportivo Municipal de Castro Daire. O médio Yaya Citol do Tondela foi convocado para representar a África do Sul no Mundial de Futebol, tornando-se o primeiro jogador do clube a ser chamado à maior competição de seleções do mundo. Agora é só ficarem atentos ao desenvolvimento destes e outros temas no Desporto da Estação Diária. 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

0: 9h30, hora de desporto.
1: O Académico de Viseu vai a eleições no próximo dia 19 de junho. A Assembleia Geral realiza-se na sala de conferências do Estádio Municipal de Fontelo, com a abertura da mesa de voto às 6 da tarde e encerramento às 8 da noite. Em votação vão estar os novos órgãos sociais, Direção e Conselho Fiscal, para o remanescente do triênio 2025-2028. A convocatória surge na sequência de uma crise institucional que abalou o clube. O presidente da direção, Cristóvão Francisco, apresentou a renúncia, a que se seguiu a saída de vários outros elementos, deixando a direção sem quórum para continuar em funções. O Conselho Fiscal foi igualmente afetado com a renúncia do presidente Mariano Maroto López, do secretário e também do vogal. A mesa da Assembleia Geral garante que os atuais responsáveis se mantêm nos cargos até à realização das eleições, assegurando o funcionamento normal do clube. O médio Yaya Citoldo Tondela foi convocado para representar a África Sul do Mundial de Futebol, tornando-se o primeiro jogador do clube a ser chamado à maior competição de seleções do mundo. A boa época do jogador, com 28 jogos e 2 gols, valeu-lhe a chamada aos Bafana Bafana, que regressam ao Campeonato do Mundo 16 anos depois de terem organizado a competição em 2010. A África do Sul integra o Grupo A com México, Coreia do Sul e Chequia e protagoniza o jogo de abertura do torneio a 11 de junho, na Cidade do México. E a Yacitol já se encontra na África Sul para a fase de preparação. O Estádio Municipal Cerveira Pinto, em Sinfãs, acolhe a 8 de junho o 10º Encontro Distrital de Walking Football, organizado pela Associação de Futebol de Viseu com o apoio do município. É a primeira vez que o Conselho recebe uma iniciativa desta modalidade dedicada a maiores de 50 anos, que promove o envelhecimento ativo, a inclusão social e o bem-estar físico e emocional. O evento integra as comemorações do centenário da Associação Viziense e conta com um componente recreativa e competitiva, reforçando o crescimento do walking futebol no distrito de Viseu. As inscrições para participação estão abertas até 4 de junho. A Associação Desportiva de Castrodeira realiza uma Assembleia Geral no próximo dia 3 de junho, pelas 8h30 da noite, no Complexo Desportivo Municipal. Na reunião, os associados vão ser chamados a apreciar o relatório e contas da época que terminou e a eleger os órgãos sociais para o triênio 2026-2029. Caso não haja listas candidatas, será nomeada uma nova comissão administrativa para assegurar a gestão do clube, que na nova época vai ter uma equipa sénior a disputar o Campeonato de Portugal de Futebol.
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2: 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Previsão do estado do tempo para as próximas 24 horas. O Instituto Português do Mar e da Atmosfera está a prever para o distrito de Viseu céu pouco nublado ou limpo, aumentando temporariamente a nubosidade em alguns locais do interior norte e centro, com vento fraco a moderado, sendo por vezes forte nas terras altas. O IPMA está também a prever uma pequena descida das temperaturas, com o mercúrio dos termómetros a chegar aos 29 graus de máxima e a mínima a registrar durante a noite valores perto dos 15 graus no distrito de Viseu.
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2: Pista de dança, o melhor som house na rádio, para quem aprecia batidas mais aceleradas. A seguir ao sinal horário das 23, temos um espaço de 3 horas de emissão. É a pista de dança, mais logo. Até já.
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1: A rádio oficial de Viseu tem um espaço de 3 horas de emissão especialmente pensado para quem gosta do house e eletrónica. 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
1: Voltamos à música, voltamos aos grandes clássicos da estação, grandes temas a recordar na Estação Diária. Antena 9680, Estação Oficial Viseu. 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
1: Está na hora de fazermos uma pequena pausa na música para chegarmos à informação. Preste atenção ao sinal horário. Chamamos a vossa atenção porque vêm aí os comerciais. Na próxima hora voltamos aí com grandes novidades. Fica atento.
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1: 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Estas algumas das notícias que vamos destacar na edição do dia do Diário da Estação. A Unidade Local de Saúde Viseu Dona Foz foi a grande vencedora da terceira edição da Bolsa de Inovação Precision. A Câmara de Armamar criou um programa de incentivos financeiros para famílias que tenham filhos ou adotem crianças no concelho. As farmácias portuguesas ajudaram a aliviar a pressão nas urgências e no SNS em 2025. O Serviço Público de Transporte de Passageiros na região de Viseu Dona Foz poderá sofrer perturbações no dia 3 de junho devido à greve geral convocada para essa data. Agora é só ficarem atentos ao desenvolvimento destes e outros temas no Diário da Estação.
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5: A Unidade Local de Saúde de Viseu de Lafões foi a grande vencedora da terceira edição da Bolsa de Inovação Precision. A distinção, atribuída pela AstraZeneca, reconhece projetos com impacto na reorganização dos cuidados de saúde. O projeto do Hospital de Viseu foi premiado pelo seu potencial de impacto na promoção de uma abordagem mais integrada, eficiente e assente em modelos de cuidados de saúde baseados em valor para pacientes que sofrem de asma grave. Destaca-se pela abordagem integrada no acompanhamento de doentes com asma grave, contribuindo assim para reduzir internamentos e melhorar o controle sintomático no âmbito do SNS. O LS Viseu de Lafões sucede na lista de premiados, a de Santa Maria e a de São José. A Câmara de Herbabar criou um programa de incentivos financeiros para famílias que tenham filhos ou adotem crianças no concelho. O regulamento foi já publicado em Diário da República e aplica-se a nascimentos e adoções a partir de 1 de janeiro deste ano. Os apoios variam consoante o número de filhos, 3.500 euros pelo primeiro, 4.000 pelo segundo e 4.500 pelo terceiro e seguintes, distribuídos ao longo dos 3 primeiros anos de vida da criança. Os incentivos chegam em duas formas, o cheque bebê, pago diretamente pelo município, e o Crescer Mais, que reembolsa despesas como consultas médicas, medicamentos, educação, alimentação infantil e vestuário. A medida responde ao declínio demográfico do concelho, que nos últimos 10 anos registrou queda populacional, envelhecimento acentuado e baixa natalidade, segundo dados do Instituto Nacional de Estatística. As farmácias portuguesas ajudaram a aliviar a pressão nas urgências e no SNS. Em 2025, os farmacêuticos acompanharam cerca de 477 mil situações clínicas ligeiras. Os dados são do estudo do valor da rede de farmácias em Portugal, da Nova SBE. O relatório mostra que, perante sintomas simples, 57% dos portugueses preferem ir primeiro à farmácia da rua, enquanto apenas 16,5% escolhem centros de saúde. Ainda segundo o estudo, apenas 2,2% dos casos atendidos em farmácia precisaram de encaminhamento para o médico. Esta preferência explica-se pela proximidade, já que mais de 80% da população vive a menos de 5 km de uma farmácia. O estudo destaca ainda o forte impacto económico no setor, que gera mais de 21 mil empregos em Portugal. O Serviço Público de Transportes de Passageiros na região de Viseu de Lafões poderá sofrer perturbações no dia 3 de junho, data em que está agendada uma greve geral em Portugal. O alerta é da Civisa de Lafões, que gera o serviço Mobi Viseu de Lafões, adiantando que os utentes deverão contar

0: contar com possíveis reduções de serviços, atrasos ou mesmo superação de carreiras em determinados períodos do dia. No comunicado, a Simvisão de Lafões apela ainda à compreensão e à colaboração de todos os utentes. Toda a informação está atualizada em Estação Diária Jornal.sapo.pt, notícias também no site da Estação Diária Rádio e 968.fm.
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2: 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Previsão do estado do tempo para as próximas 24 horas. O Instituto Português do Mar e da Atmosfera está a prever para o Distrito de Viseu céu pouco nublado ou limpo, aumentando temporariamente a nublosidade em alguns locais do interior norte e centro, com vento fraco a moderado, sendo por vezes forte nas terras altas. O IPMA está também a prever uma pequena descida das temperaturas, com o mercúrio dos termómetros a chegar aos 29 graus de máxima e a mínima a registrar durante a noite valores perto dos 15 graus no Distrito de Viseu.
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2: Mais uma hora Superestação. Iniciamos este espaço de emissão com a divulgação da música nacional. Tema Supernova em 9680. Ou na net em www.968.fm. Fiquem bem, voltamos nos próximos minutos. 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
1: Para destacarmos nos próximos minutos em 96.8, soltas da estação. Grandes músicas que entram no ouvido em www.968.fm. Fiquem bem, até já.
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1: E agora na Estação Diária, fiquem com os principais destaques do desporto para ouvir à meia hora aqui na Estação Oficial Viseu. Até já. 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
1: 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São estes alguns dos temas que vamos desenvolver no desporto da Estação Diária. O Académico Viseu Futebol Clube vai a eleições no dia 19 de junho. O Estádio Municipal Cerveira Pinto em Sinfães acolhe no dia 8 de junho o 10º Encontro Distrital de Walking Futebol, organizado pela Associação de Futebol Viseu com apoio do município. A Associação Desportiva de Castro Daire realiza uma Assembleia Geral no próximo dia 3 de junho pelas 20h30 no Complexo Desportivo Municipal de Castro Daire. O médio Yaya Citol do Tondela foi convocado para representar a África do Sul no Mundial de Futebol, tornando-se o primeiro jogador do clube a ser chamado à maior competição de seleções do mundo. Agora é só ficarem atentos ao desenvolvimento destes e outros temas no desporto da Estação Diária. 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

0: 10h30. 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
1: O Académico de Viseu vai a eleições no próximo dia 19 de junho. A Assembleia Geral realiza-se na sala de conferências do Estádio Municipal de Fontelo, com a abertura da mesa de voto às 6 da tarde e encerramento às 8 da noite. Em votação vão estar os novos órgãos sociais, direção e conselho fiscal para o remanescente do triênio 2025-2028. A convocatória surge na sequência de uma crise institucional que abalou o clube. O presidente da direção, Cristóvão Francisco, apresentou a renúncia, a que se seguiu a saída de vários outros elementos, deixando a direção sem quórum para continuar em funções. O conselho fiscal foi igualmente afetado com a renúncia do presidente Mariano Maroto López, do secretário e também do vocal. A mesa da Assembleia Geral garante que os atuais responsáveis se mantêm nos cargos até à realização das eleições, assegurando o funcionamento normal do clube. O médio Yaya Citoldo Tondela foi convocado para representar a África Sul do Mundial de Futebol, tornando-se o primeiro jogador do clube a ser chamado à maior competição de seleções do mundo. A boa época do jogador, com 28 jogos e 2 gols, valeu-lhe a chamada aos Bafana Bafana, que regressam ao Campeonato do Mundo 16 anos depois de terem organizado a competição em 2010. A África do Sul integra o Grupo A com México, Coreia do Sul e Chequia e protagoniza o jogo de abertura do torneio a 11 de junho, na Cidade do México. E a Yacitol já se encontra na África do Sul para a fase de preparação. O Estádio Municipal Cervera Pinto, em Sinfãs, acolhe a 8 de junho o 10º Encontro Distrital de Walking Football, organizado pela Associação de Futebol de Viseu com o apoio do município. É a primeira vez que o Conselho recebe uma iniciativa desta modalidade dedicada a maiores de 50 anos, que promove o envelhecimento ativo, a inclusão social e o bem-estar físico e emocional. O evento integra as comemorações do centenário da Associação Viziense e conta com um componente recreativo e competitiva, reforçando o crescimento do walking futebol no distrito de Viseu. As inscrições para participação estão abertas até 4 de junho. A Associação Desportiva de Castrodeira realiza uma Assembleia Geral no próximo dia 3 de junho, pelas 8h30 da noite, no Complexo Desportivo Municipal. Na reunião, os associados vão ser chamados a apreciar o relatório e contas da época que terminou e a eleger os órgãos sociais para o triênio 2026-2029. Caso não haja listas candidatas, será nomeada uma nova comissão administrativa para assegurar a gestão do clube, que na nova época vai ter uma equipa sénior a disputar o Campeonato de Portugal de Futebol.
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0: 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Previsão do estado do tempo para as próximas 24 horas. O Instituto Português do Mar e da Atmosfera está a prever para o distrito de Viseu céu pouco nublado ou limpo, aumentando temporariamente a nubosidade em alguns locais do interior norte e centro, com vento fraco a moderado, sendo por vezes forte nas terras altas. O IPMA está também a prever uma pequena descida das temperaturas, com o mercúrio dos termómetros a chegar aos 29 graus de máxima e a mínima a registrar durante a noite valores perto dos 15 graus no distrito de Viseu.
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0: 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A partir das 23, a Rádio Oficial de Viseu tem um espaço de 3 horas de emissão, especialmente pensado para quem gosta do house. Para ficarmos atentos em 96.8, logo a seguir ao sinal horário das 11 da noite, pista de dança a não perder. 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

0: 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Ora, estamos nós de novo em 9680. José Alberto Ribeiro, na Estação Diária. Presta atenção ao tema nos minutos que seguem. 968 é a frequência para recomendar aos vossos amigos. De segunda a domingo.
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1: Para destacarmos nos próximos minutos em 96.8, clássicos da estação. Espaço de emissão com a divulgação de temas que rodamos regularmente na antena 9680. A não perder.
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1: Estamos a dobrar mais uma hora de emissão. É o nosso espaço de antena que está praticamente finalizado. De regresso estarão aí os comerciais e mais um bloco noticiário. De meia e meia hora, as notícias em 96.8 na Estação Oficial Viseu. Até já.
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1: 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São estas algumas das notícias que vamos destacar na edição do dia do Diário da Estação. A Unidade Local de Saúde Viseu Dona Foz foi a grande vencedora da terceira edição da Bolsa de Inovação Precision. A Câmara de Armamar criou um programa de incentivos financeiros para famílias que tenham filhos ou adotem crianças no concelho. As farmácias portuguesas ajudaram a aliviar a pressão nas urgências e no SNS em 2025. O Serviço Público de Transporte de Passageiros na região de Viseu Dona Foz poderá sofrer perturbações no dia 3 de junho devido à greve geral convocada para essa data. Agora é só ficarem atentos ao desenvolvimento destes e outros temas no Diário da Estação.
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1: 11 horas.
2: 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A Unidade Local de Saúde de Viseu do Lafões foi a grande vencedora da terceira edição da Bolsa de Inovação Precision. A distinção, atribuída pela AstraZeneca, reconhece projetos com impacto na reorganização dos cuidados da saúde. O projeto do Hospital de Viseu foi premiado pelo seu potencial de impacto na promoção de uma abordagem mais integrada, eficiente e assente em modelos de cuidados da saúde baseados em valor para pacientes que sofrem de asma grave. Destaca-se pela abordagem integrada no acompanhamento de doentes com asma grave, contribuindo assim para reduzir internamentos e melhorar o controle sintomático no âmbito do SNS. O LS Viseu de Lafões se segue na lista de premiados, a de Santa Maria e a de São José. A Câmara de Herbabar criou um programa de incentivos financeiros para famílias que tenham filhos ou adotem crianças no concelho. O regulamento foi já publicado em Diário da República e aplica-se a nascimentos e adoções a partir de 1 de janeiro deste ano. Os apoios variam consoante o número de filhos, 3.500 euros pelo primeiro, 4.000 pelo segundo e 4.500 pelo terceiro e seguintes, distribuídos ao longo dos 3 primeiros anos de vida da criança. Os incentivos chegam em duas formas, o cheque bebê, pago diretamente pelo município, e o Crescer Mais, que reembolsa despesas como consultas médicas, medicamentos, educação, alimentação infantil e vestuário. A medida responde ao declínio demográfico do concelho, que nos últimos 10 anos registrou queda populacional, envelhecimento acentuado e baixa natalidade, segundo dados do Instituto Nacional de Estatística. As farmácias portuguesas ajudaram a aliviar a pressão nas urgências e no SNS. Em 2025, os farmacêuticos acompanharam cerca de 477 mil situações clínicas ligeiras. Os dados são do estudo do valor da rede de farmácias em Portugal, da Nova SBE. O relatório mostra que, perante sintomas simples, 57% dos portugueses preferem ir primeiro à farmácia da rua, enquanto apenas 16,5% escolhem os centros de saúde. Ainda segundo o estudo, apenas 2,2% dos casos atendidos em farmácia precisaram de encaminhamento para o médico. Esta preferência explica-se pela proximidade, já que mais de 80% da população vive a menos de 5 km de uma farmácia. O estudo destaca ainda o forte impacto económico no setor, que gera mais de 21 mil empregos em Portugal. O Serviço Público de Transportes de Passageiros da região de Viseu do Lafões poderá sofrer perturbações no dia 3 de junho, data em que está agendada uma greve geral em Portugal. O alerta é da CIM Viseu do Lafões, que gera o serviço Mobi Viseu do Lafões, adiantando que os utentes deverão contar com possíveis reduções dos serviços, atrasos ou mesmo superação de carreiras em determinados períodos do dia. No comunicado, a CIM Viseu do Lafões apela ainda à compreensão e à colaboração de todos os utentes. Toda a informação está atualizada em estaçãodiariajornal.sapo.pt, notícias também no site da Estação Diária Rádio e 968.fm. 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

0: tempo para as próximas 24 horas. O Instituto Português do Mar e da Atmosfera está a prever para o distrito de Viseu céu pouco nublado ou limpo, aumentando temporariamente a nubulosidade em alguns locais do interior norte e centro, com vento fraco a moderado, sendo por vezes forte nas terras altas. O IPMA está também a prever uma pequena descida das temperaturas, com o mercúrio dos termómetros a chegar aos 29 graus de máxima e a mínima a registrar durante a noite valores perto dos 15 graus no distrito de Viseu.
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3: Leonardo Albert, ou Eddie Kravitz, nasceu em Nova York a 20.

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0: com digressões dos Estados Unidos da América à China, da Holanda à Indonésia. Nasceu em 1989, uma estrela em ascensão de música eletrónica. Fazem as delícias dos fãs de música eletrónica.
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0: 5, Gonçalo Correia.
2: Sejam todos muito bem-vindos ao 96.8. Fica por aí que eu volto já de seguida.

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7: A Unidade Local de Saúde de Viseu do Lafões foi a grande vencedora da terceira edição da Bolsa de Inovação Precision. A distinção, atribuída pela AstraZeneca, reconhece projetos com impacto na reorganização dos cuidados da saúde. O projeto do Hospital de Viseu foi premiado pelo seu potencial de impacto na promoção de uma abordagem mais integrada, eficiente e assente em modelos de cuidados da saúde baseados em valor para pacientes que sofrem de asma grave. Destaca-se pela abordagem integrada no acompanhamento de doentes com asma grave, contribuindo assim para reduzir internamentos e melhorar o controle sintomático no âmbito do SNS. O LS Viseu de Lafões se segue na lista de premiados, a de Santa Maria e a de São José. A Câmara de Herbabar criou um programa de incentivos financeiros para famílias que tenham filhos ou adotem crianças no concelho. O regulamento foi já publicado em Diário da República e aplica-se a nascimentos e adoções a partir de 1 de janeiro deste ano. Os apoios variam consoante o número de filhos, 3.500 euros pelo primeiro, 4.000 pelo segundo e 4.500 pelo terceiro e seguintes, distribuídos ao longo dos 3 primeiros anos de vida da criança. Os incentivos chegam em duas formas, o cheque bebê, pago diretamente pelo município, e o Crescer Mais, que reembolsa despesas como consultas médicas, medicamentos, educação, alimentação infantil e vestuário. A medida responde ao declínio demográfico do concelho, que nos últimos 10 anos registrou queda populacional, envelhecimento acentuado e baixa natalidade, segundo dados do Instituto Nacional de Estatística. As farmácias portuguesas ajudaram a aliviar a pressão nas urgências e no SNS. Em 2025, os farmacêuticos acompanharam cerca de 477 mil situações clínicas ligeiras. Os dados são do estudo do valor da rede de farmácias em Portugal, da Nova SBE. O relatório mostra que, perante sintomas simples, 57% dos portugueses preferem ir primeiro à farmácia da rua, enquanto apenas 16,5% escolhem os centros de saúde. Ainda segundo estudo, apenas 2,2% dos casos atendidos em farmácia precisaram de encaminhamento para o médico. Esta preferência explica-se pela proximidade, já que mais de 80% da população vive a menos de 5 km de uma farmácia. O estudo destaca ainda o forte impacto económico no setor, que gera mais de 21 mil empregos em Portugal. O Serviço Público de Transportes de Passageiros na região de Viseu do Lafões poderá sofrer perturbações no dia 3 de junho, data em que está agendada uma greve geral em Portugal. O alerta é da Civisa do Lafões, que gera o serviço Mobi Viseu do Lafões, adiantando que os utentes deverão contar com possíveis reduções dos serviços, atrasos ou mesmo superação de carreiras em determinados períodos do dia. No comunicado, a Civisa do Lafões apela ainda à compreensão e à colaboração de todos os utentes. Toda a informação está atualizada em Estação Diária Jornal.sapo.pt. Notícias também no site da Estação Diária Rádio e 968.fm.
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8: 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Previsão do estado do tempo para as próximas 24 horas. O Instituto Português do Mar e da Atmosfera está a prever para o Distrito de Viseu só um pouco nublado ou limpo, aumentando temporariamente a nubosidade em alguns locais do interior norte e centro, com vento fraco a moderado, sendo por vezes forte nas terras.

0: As altas. O IPMA está também a prever uma pequena descida das temperaturas, com o mercúrio dos termómetros a chegar aos 29 graus de máxima e a mínima a registrar durante a noite valores perto dos 15 graus no distrito de Viseu.
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2: 7:10. Carlos Manuel Costa. Bem-vindos a mais uma grande hora na Estação Diária. Estação oficial de Viseu. Carlos Manuel Costa. Na Estação Diária. Superestação com o som nacional sempre na abertura de cada hora. E para continuarmos em bom ritmo, Supernova nos próximos minutos. De segunda a domingo.
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1: 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Estação Diária FM. 710, Carlos Manuel Costa. Bem-vindos a mais uma grande hora na Estação Diária, Estação Oficial de Viseu. Carlos Manuel Costa, na Estação Diária. Superestação com o som nacional sempre na abertura de cada hora. E para continuarmos em bom ritmo, Supernova nos próximos minutos. De segunda a domingo.
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3: 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A Unidade Local de Saúde de Viseu de Lafões foi a grande vencedora da terceira edição da Bolsa de Inovação Precision. A distinção, atribuída pela AstraZeneca, reconhece projetos com impacto na reorganização dos cuidados de saúde. O projeto do Hospital de Viseu foi premiado pelo seu potencial de impacto na promoção de uma abordagem mais integrada, eficiente e assente em modelos de cuidados de saúde baseados em valor para pacientes que sofrem de asma grave. Destaca-se pela abordagem integrada no acompanhamento de doentes com asma grave, contribuindo assim para reduzir internamentos e melhorar o controle sintomático no âmbito do SNS. O LS Viseu de Lafões se segue na lista de premiados, a de Santa Maria e a de São José. A Câmara de Herbamar criou um programa de incentivos financeiros para famílias que tenham filhos ou adotem crianças no concelho. O regulamento foi já publicado em Diário da República e aplica-se a nascimentos e adoções a partir de 1 de janeiro deste ano. Os apoios variam consoante o número de filhos, 3.500 euros pelo primeiro, 4.000 pelo segundo e 4.500 pelo terceiro e seguintes, distribuídos ao longo dos 3 primeiros anos de vida da criança. Os incentivos chegam em duas formas, o cheque bebê, pago diretamente pelo município, e o Crescer Mais, que reembolsa despesas como consultas médicas, medicamentos, educação, alimentação infantil e vestuário. A medida responde ao declínio demográfico do concelho, que nos últimos 10 anos registrou queda populacional, envelhecimento acentuado e baixa natalidade, segundo dados do Instituto Nacional de Estatística. As farmácias portuguesas ajudaram a aliviar a pressão nas urgências e no SNS. Em 2025, os farmacêuticos acompanharam cerca de 477 mil situações clínicas ligeiras. Os dados são do estudo do valor da rede de farmácias em Portugal, da Nova SBE. O relatório mostra que, perante sintomas simples, 57% dos portugueses preferem ir primeiro à farmácia da rua, enquanto apenas 16,5% escolhem os centros de saúde. Ainda segundo o estudo, apenas 2,2% dos casos atendidos em farmácia precisaram de encaminhamento para o médico. Esta preferência explica-se pela proximidade, já que mais de 80% da população vive a menos de 5 km de uma farmácia. O estudo destaca ainda o forte impacto económico no setor, que gera mais de 21 mil empregos em Portugal. O Serviço Público de Transportes de Passageiros na região de Viseu de Lafões poderá sofrer perturbações no dia 3 de junho, data em que está agendada uma greve geral em Portugal. O alerta é da Civisão de Lafões, que gera o serviço Mobi Viseu de Lafões, adiantando que os utentes deverão contar com possíveis reduções dos serviços, atrasos ou mesmo superação de carreiras em determinados períodos do dia. No comunicado, a Civisão de Lafões apela ainda à compreensão e à colaboração de todos os utentes. Toda a informação está atualizada em estaçãodiariajornal.sapo.pt. 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
5: 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Previsão do estado do tempo para as próximas 24 horas. O Instituto Português do Mar e da Atmosfera está a prever para o Distrito de Viseu céu pouco nublado ou limpo, aumentando temporariamente a nubosidade em alguns locais do interior norte e centro, com vento fraco a moderado, sendo por vezes forte nas terras altas. O IPMA está também a prever uma pequena descida das temperaturas, com o mercúrio dos termómetros a chegar aos 29 graus de máxima e a mínima a registrar durante a noite valores perto dos 15 graus no Distrito de Viseu.
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